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0: Silent FM, agora são 21 horas mais 7 minutinhos. Estamos chegando na sua noite de segunda-feira, né? Hoje, segunda-feira, dia 24 de agosto de 2026. 14 graus a temperatura aqui na nossa praça Padre Basso, né? A previsão das temperaturas dar uma aumentadinha, né? Uma leve aumentada a partir aí de hoje, né? Com mínimas aí de 10, amanhã de 11. 14 são as mínimas, né? Máximas aí de 23, 24 e quinta-feira aí 29 graus, 30 de máxima. E a partir de quinta-feira já tá marcando então uma chuva. Então pra quem gosta aí de uma temperatura um pouco mais alta assim como eu, né? Essa semana vai dar uma levantadinha na temperatura, não vai ter aqueles frios aí de menos 3 graus, 2 graus em alguns lugares, né? 5 graus fez aí nessa madrugada aqui na nossa Marcelino Ramos. E eu tô chegando pra trazer muita companhia, muita música boa pra você. A gente vai ouvir e recordar muito som, muito sucesso do passado em mais uma edição aqui do nosso Blackout.
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0: É isso aí, eu sou o amigo Ebenezer. Rol, vou trazer os melhores clássicos do passado, sucessos aí dos anos 80, 90 e 2000. Também a gente vai atender a sua solicitação aí no 54-981-17-9296. 981-17-9296. É o nosso WhatsApp, pode pedir o seu flashback aí favorito que a gente roda pra você. É os amigos de perto, de longe, aquele abraço, aquele muito boa noite todo especial. Vamos ouvindo agora Nenhum de Nós e depois tem Biquíni Cavadão.

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1: Vimos aí a nossa abertura musical com os melhores sucessos internacionais do passado pra você. 21 horas mais 18 minutinhos. Como é que você tá? Tudo bem? Como é que foi o final de semana? Espero que tenha ocorrido tudo bem, você tenha aproveitado aí, apesar do frio, esse final de semana que passou. Vamos trazendo agora Brother Louie de Modern Talking pra você.

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1: 21:27.
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7: São ternura e reconciliação. Quero deixar o boa noite do especial lá para nossos amigos que nos acompanhem. Nos acompanha, em especial para o meu amigo Cristiano, que está sempre acompanhando a Salete FM, né? Ouvinte de carteirinha aqui do nosso programa Blackout de todas as noites, né? Cristiano, vai aquele boa noite, vai todo o programa em especial para ti. E aí, você pediu sucesso aí com Raul Seixas, vamos estar trazendo essa música aí, O Dia em que a Terra Parou.

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É isso aí, galerinha. 5 minutos nos separam das 22 horas da noite. E assim a gente vai chegando ao final de mais uma edição aqui do nosso Blackout, querendo agradecer a sintonia, a companhia de todos vocês. E amanhã, terça-feira, logo após o Chutando Balde, tem muito mais Blackout pra você. Desliga o rádio, você vai ouvir muita música. Galdéria, daqui um pouquinho, né? A partir das 22 horas, o Sandro faz companhia pra vocês. E pra encerrar a edição de hoje, você vai ouvindo aí sucessos, um nacional de Fipe, e depois tem Alan Parsons Project cantando pra você. Um beijo, fiquem todos com Deus e até o nosso próximo programa Blackout aqui na sua Salete FM.

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1: 22:06.
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1: 22:24.
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2: 22:40.
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1: Ah, Joca Mendes, tava ouvindo a tua história, não tá fácil a coisa, hein?
0: Sofrendo igual galinha criando pato.
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0: E aí, governador?

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1: 22:54.
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1: 23:09.
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2: 23:23.
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1: 23:38.
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3: 23:56.
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0: 0:12.
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1: 1:02.
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2: 1:17.
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1: 1:36.
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1: 2:09.
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1: 2:23.
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2: 2:40.
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0: Obrigado!
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3: 2:52.
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0: Obrigado.
1: Vai rolar flashback hoje, hein? Hoje rola flashback. Hoje rola.

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1: 3:05.
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1: 3:17.
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1: 3:42.
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1: 3:54.
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2: 4:25.
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1: 4:58.
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1: 5:12.
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2: 5:29.
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3: Benzinho, dá um beijo, dá?
4: Sai pra lá, vira lata, ralé.

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1: 6 horas em ponto.
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Após o silêncio da noite, o sol começa a despontar no horizonte, prenunciando um novo dia. Neste momento de paz, elevamos a Deus a nossa prece, pedindo-lhe que abençoe mais esse dia, que ora se inicia. 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

Que a paz de Cristo esteja com todos vocês. O tema da mensagem de hoje é a humildade que leva a servir. Fundamentado no Evangelho de Lucas, capítulo 14, versículo 11, que nos diz: Porque quem se engrandece será humilhado, mas quem se humilha será engrandecido. Querido ouvinte e irmão na fé, a frase "eu me orgulho da minha humildade" revela a atitude contraditória de algumas pessoas que vivem em uma falsa modéstia. Durante a época de Jesus, líderes religiosos adotavam essa postura, ostentando uma suposta humildade, ensinando uma coisa enquanto praticavam outra. Em uma ocasião, na casa de um desses líderes, Jesus curou o homem enfermo, demonstrando que para Deus o bem-estar de seus filhos é mais relevante do que seguir tradições desprovidas de propósito. Da mesma forma, somos tentados a valorizar nossas tradições e práticas religiosas em detrimento da palavra de Deus, sua graça e amor. Jesus mostrou que a verdadeira humildade é bem diferente. Ele disse: Porque quem se engrandece será humilhado, mas quem se humilha será engrandecido. Ele fala da humildade que leva a servir. Jesus alerta sobre como o orgulho pode resultar em humilhação, enquanto a humildade verdadeira, caracterizada pelo serviço a Deus e ao próximo, será compensada por Deus. Deus lhe pagará no dia em que as pessoas que fazem o bem ressuscitarem. Lucas 14, 14. Isto é, aqueles que viveram produzindo os frutos da fé em Jesus. Essa recompensa não é o mais importante. O essencial é crer que Cristo, o Filho de Deus, humildemente veio ao mundo e foi fiel à vontade do Pai. Ele se entregou aos líderes do povo e aos romanos para ser sacrificado em nosso lugar. No domingo, depois de sua morte, ele foi ressuscitado para revelar sua vitória sobre o egoísmo do pecado. Amém? Oremos. Senhor Deus, concede-nos sempre a humildade que se expressa no serviço. Por meio do Salvador Jesus, que exemplificou o serviço com o seu amor. Amém? Querido ouvinte, irmão na fé, desejo a você um abençoado dia e uma ótima semana. E lhes deixo a bênção apostólica registrada em 2 Coríntios 13, 13. Que a graça do Senhor Jesus e o amor de Deus e a comunhão com o Espírito Santo estejam sempre com todos vocês. Amém.

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1: 6:10.
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0: Olha a hora, minha gente. Vamos conferir agora o nosso horário oficial brasileiro. O relógio por aqui está marcando 6 horas 11 minutos. Alô, Rio Grande do Sul. Alô, Santa Catarina. Meus amigos e minhas amigas gaúchos e catarinenses aqui da área de abrangência do canal 100.3, recebam o meu bom dia!
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0: Alô, você em qualquer parte deste mundo afora, sintonizado então nas plataformas digitais da Salete FM, a sua melhor companhia. Bom dia! Você que está nas nossas redes sociais ou então no nosso aplicativo. Bom dia, bom dia!
2: Bons momentos vamos dar.
0: Estamos hoje na terça-feira, é dia 25 de agosto do ano de 2026. E nós estamos agora chegando aqui pela Salete FM, depois da programação da madrugada. Vamos fazer parte do seu despertar. Estamos aqui para juntos acompanharmos o clarear do dia desta última terça-feira do mês de agosto. E para isso vamos começando o programa do Bom Dia da Salete FM. Está no ar a Hora do Chimarrão.
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0: A partir de agora, com muita energia, vamos começar bem este dia. É a Hora do Chimarrão entrando no ar para levar até você muita alegria. Por isso, eu quero iniciar dizendo muito bom dia e muito prazer. Eu sou seu amigo de todas as manhãs, Sandro Esquil.
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0: Na trajetória do programa de hoje, bate-papo, alegria, descontração, mais notícias, mais informações. Mas principalmente para que a gente possa começar o dia com muita alegria, aqui vamos ter muita música, música sertaneja, música gaúcha e a música de bandas vão alegrando o nosso despertar desta manhã.
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0: Claro que sim, essa é a Hora do Chimarrão que está começando. Vamos tomando o primeiro mate, o primeiro chimarrão da manhã, e ele vai ser acompanhado pelo Baitaca, que começa mais ou menos assim, ó.

0: Porca Véia, na primeira da manhã, inauguramos a Hora do Chimarrão, lida de gaiteiro. Bom dia!
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0: Paixão de homem, rapaz. Essa é das boas.

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0: 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Vamos lá. Ah, meu amigo André Luqueta, vereador aí da mecânica Luqueta, já tá na lida, rapaz. Ah, mas o parafuso vai na mão direita e a cuia na mão esquerda, né? Isso. Bom dia, vereador André. Bom dia, mecânica Luqueta. Bom dia. E o sol que acontece em Marcelino, vereador?
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0: Muito bom, muito bom. Gente, vai continuando por aqui a hora do chimarrão. Tô mandando meu alô, meu bom dia, meu amigo Claudiomir Antoniak, polaquinho de viadutos. É, tá aí ligado com a gente na hora do chimarrão. Ontem não deu para atender o pedido musical dele, né? É, polaquinho mandou ontem mensagem. Eu me atrapalhei aqui nos botão aqui do computador, rapaz. E não deu, mas hoje com certeza o polaquinho ligado com a gente vai acompanhar João Mineiro e Marciano, seu amor ainda é tudo.

0: 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É meu. João Mineiro e Marciano pro meu amigo Polaquinho de Viadutos, para fazer justiça, né? Porque ontem foi assim, ó.
1: Bom dia, meu amigo Sandro.
0: Bom dia.
1: Como é que tá? Tudo certo?
0: Tudo em ordem?
1: Tudo certo.
0: Tudo bem.
1: Segunda-feira, né, meia?
0: É.
1: Mas vamos fazer o quê? Vamos em frente,
0: vamos,
1: né?
0: Vamos encarar. Cara? Isso era ontem.
1: Já estamos tomando um cafezinho, minha namorada, depois vamos te levar na carona, hein?
0: Certo, obrigado.
1: Valeu?
0: Valeu.
1: Alô pra nós aí.
0: Valeu, tá bom.
1: Tudo bom? Um abraço.
0: Valeu, Polaquinho. Essa foi a de
1: bom
0: ontem.
1: Bom dia, meu amigo.
0: É, Eduardo. Essa foi a de ontem. E o Polaquinho hoje já me mandou a resposta do João Mineiro Marciano.
1: Bom dia, meu amigo. Estou na escuta aí. Meio maleixo aí, mas vamos enfrentar a barra.
0: Tá
1: uma
0: bom.
1: Aí, rapaz, feroz.
0: É.
1: Mas temos que pelear, né?
0: Isso.
1: Valeu, um abraço, tudo bom.
0: Valeu, meu amigo Claudiomir Antoniaki em Viadutos, valeu, um abraço. Não atendi ontem, atendi hoje e fiz justiça por aqui, bom
2: aqui
0: dia.
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0: 50 ou 100, você escolhe.
3: Eu tava pronto pra casa, já ia até
0: dizer. Me disse casa não, benzinho.

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0: Não sei se eu vou ganhar almoço em casa hoje, viu? Que tal, hein? Se a patroa já acordou, tá escutando o programa hoje de meio-dia, vai dar beola em casa, né? Ah, 50 ou 100, vai embora. Vamos lá. É, alô, minha maninha Rose aí na reciclagem, tô com a tua música no ponto aqui, viu, meu anjo? Amigo.

0: É, pelas São Caetano, viu como é que é as coisas, viu? É, quem levanta cedo tem essas prioridades. Quase que eu abracei ela aí na praça, viu? Dei de cara com ela de manhã, 5 da manhã. Agora piorou o almoço lá em casa, agora sim.
1: É 50 ou 100?
0: 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Eu, meu amigo vereador André, tá vendo como é que é as coisas na madrugada, vereador?
2: Mas eu imagino, mas tu tá ficando louco, moço. É, de voltar correndo de volta, né, tia?
0: Mas quase que eu volto pra casa, viu?
3: Já ia até dizer o sim.
0: Não.
3: Disse em casa, não.
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Sim,

Vamos lá, vamos continuando então. Estamos aqui com o programa A Hora do Chimarrão na Manhã. E agora especialmente lá para Reciclagem, minha maninha Rose, bom dia para você, um abençoado dia para toda a família. Obrigado pela sintonia na Hora do Chimarrão. Então faz o seguinte, ó, serve mais um mate, serve mais um chimarrão, porque tá chegando por aqui na Hora do Chimarrão o sucesso que você gosta. Beijo, maninha.

0: Aí os Reis do Baile, juntamente com a participação da Josi Schmidt, ouvimos Passar o Livre. Bom dia!
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2: 6:34.
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0: Seis horas, 39 minutos, agora bom dia, 6:39.
13: Sinto o cheiro de carniça, meu compadre.
0: É?
13: Tem carancho no rodeio, o respeito e a justiça, meu compadre.
0: Sinto o cheiro de carniça, meu compadre. O Ariel Belé, bom dia, Ariel.
13: Comadre, meu compadre.
0: Deve ter morrido algum bicho por aí, escuta o cheiro, né?
13: Então já tô desconfiado, viu, compadre? Que os caranchos já comeram.
0: Estão faltando 20 minutos agora para 7 horas. 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
13: Porque a cabeça e o bucho, meu compadre.
0: 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Música.

Vamos em frente com a música Gaudério, a música do Rio Grande do Sul, a nossa música fandangueira. Essa vai especialmente lá pra cima do morro agora. Meu amigo Didica, alô Didica, aí na Coxilha Seca, tomando mate, tomando chimarrão, ouvindo a hora do chimarrão. Obrigado, Didica, lá pro Bonato também, um abraço, né? Todo o pessoal bacana aí da Coxilha Seca, obrigado pela sintonia de vocês, tá bom? Didica, tá na hora da tua música, vamos ao sabor do chimarrão.

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1: 6:48.
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1: Bom dia, você que está começando o seu dia junto com a Salete FM e o programa Hora do Chimarrão. Bom dia, obrigado. 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

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Tá quase na hora de fechar a primeira parte aqui do programa Hora do Chimarrão. Deixa só comentar contigo, né? Que a partir de sexta-feira vamos ter a inserção do horário político gratuito aqui no rádio. E vão tomar, né? Vão roubar da gente meia hora quase da Hora do Chimarrão. 25 minutos vai ser a política, das 7 às 7h25. Tô comunicando então que a gente vai ter que adiantar algumas coisas, né? A cotação dos cereais, os preços agrícolas, vamos adiantar para 10 para 7, antes da política, tá bom, gente? E aí o tempo e a temperatura e as manchetes dos jornais fica para depois, às 7h25 da manhã, tá ok? Vai começar a apertar as coisas novamente aí, 25 minutos dados de graça aí para os políticos fazer a campanha eleitoral das 7 às 7h25 e do meio-dia ao meio-dia 25. Então vamos adiantar aí a cotação agrícola a partir de sexta-feira, tá bom, gente? Agora fecha a primeira parte da Hora do Chimarrão, separados Chico Rei e Paraná.

0: Chico Rei e Paraná, por aqui na hora do chimarrão, separados. Bom dia, bom dia.
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2: 7:01.
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0: Na hora do chimarrão, boletim informativo traz agora então o mercado agrícola. São as cotações agropecuárias que encerraram os negócios ontem à noite. São preços de parâmetro para a abertura do mercado agora na manhã desta terça-feira. Vamos às informações com a agência Rádio Web de Notícias.
4: Indicadores agropecuários com Diego Brião. Soja.
5: Os contratos futuros com vencimento em setembro registraram queda nos Estados Unidos na segunda-feira. Na Bolsa de Chicago, a cotação era de US$ 12,16 por bushel. Valores no mercado físico, no Brasil, por saca de 60 quilos. Estado do Mato Grosso, cidade de Rondonópolis, R$ 141,00. Bahia, Luiz Eduardo Magalhães, R$ 137,00. E Rio Grande do Sul, não me toque, R$ 130,00.
4: Boi gordo.
5: Em São Paulo, na B3, os contratos com vencimento em agosto eram negociados ao final da segunda a R$ 344,75 por arroba. Houve queda de 0,29% no dia. Boi à vista, no Mato Grosso, em Cuiabá, R$ 321,30 por arroba.
4: Café.
5: Os contratos futuros de café arábica com entrega prevista para setembro terminaram a segunda-feira em Nova York, nos Estados Unidos, em elevação. A cotação era de R$ 2.573,39 por saca de 60 quilos. No Brasil, no mercado físico, valores do café arábica tipo 6 por saca de 60 quilos. Minas Gerais, Varginha, R$ 1.970 e São Paulo, Franca, R$ 1.950.
4: Milho.
5: Valores no mercado físico, por saca de 60 quilos. Paraná, Marechal Cândido Rondon, R$ 58,00, valor em estabilidade na comparação com a cotação anterior. E Goiás, Rio Verde, R$ 57,00 em elevação.
4: Laranja.
5: Os contratos futuros de suco de laranja com entrega prevista para setembro terminaram a segunda em Nova York em elevação. A cotação era de US$ 155,90 de dólar por libra peso. Valor da caixa de 40 quilos e 800 gramas de laranja a prazo na indústria. Estado de São Paulo, R$ 31,18 em estabilidade.
4: Uva.
5: Valores no mercado físico. Rio Grande do Sul, região serrana, tipo Itália Rubi, média semanal, R$ 10 por quilo em estabilidade. E Pernambuco, tipo Isabel, preço médio comercial, R$ 100 por caixa de 18 a 20 quilos em elevação.
4: Algodão.
5: Valores do algodão em pluma por arroba. Mato Grosso, Sorriso, R$ 130,92 em elevação. E Bahia, região oeste, R$ 141,33 também em elevação.
4: Cacau.
5: Os contratos futuros de cacau com entrega prevista para setembro terminaram a segunda em Nova York em queda. A cotação era de US$ 5.820 por tonelada. Valores do cacau no mercado convencional. Bahia, R$ 336,10 por arroba em queda. E Pará, R$ 14,41 por quilo também em queda.
4: Indicadores agropecuários, um conteúdo do Grupo Rádio Web. Informação que amplifica conexões.

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0: Agora 7:09, olha a hora, gente, 7:09. Eu quero cumprimentar novamente os ouvintes da Hora do Chimarrão desta manhã de terça-feira, a última terça-feira do mês de agosto. É amanhã do dia 25. Estamos abrindo agora a segunda parte da Hora do Chimarrão. Esta parte vai até as 8 da manhã. Até lá vamos continuar com bate-papo, alegria, descontração, notícias, boletins, informações. E continua a música bonita, alegrando o nosso começo de manhã. Música gaúcha, sertaneja e banda. Daqui a pouquinho, boletim informativo, trazendo as manchetes dos principais jornais. Depois temos o boletim também com a previsão do tempo e da temperatura. E assim vamos com a Hora do Chimarrão até as 8 da manhã por aqui.
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0: Eu tenho informação importante também para você ligado com a gente, principalmente meus amigos agricultores, né, aí do município de Viadutos. E eu estou em contato direto agora com o secretário Adair Toqueto, secretário da Agricultura, principalmente quem fez a reserva da semente de milho ali com a Secretaria da Agricultura em Viadutos. Adair Toqueto trazendo informações relacionadas à entrega da semente de milho. Bom dia, Adair, tudo bem?
2: Muito bom dia a todos os ouvintes dessa importante emissora. Queremos comunicar aqui da Secretaria da Agricultura do município de Viadutos que ontem à tardinha a gente recebeu a última variedade de semente de milho e que então a partir de hoje estamos fazendo a entrega então aos produtores que tinham feito a sua reserva lá no dia 2 e 3 de junho, tá bem? Aguardamos vocês aqui na Secretaria da Agricultura para a retirada da semente de milho. Um grande abraço e uma ótima semana.
0: Ok, muito obrigado. Muito obrigado aí, né? O secretário Adair Toqueto me mandou a foto aqui, rapaz. Chimarrão bem cevado, bem topetudo, chimarrão de patrão, né? É, e ali já ligado também no aplicativo, já ligado nas redes sociais da Rádio Salete. Então, quem tem aí a pendência da retirada das sementes de milho, lá na Secretaria da Agricultura e Viadutos, a partir de hoje está liberada a retirada. Vão passar lá retirar semente, gente. Bom dia!
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0: 7:12, agora 7:12. 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
0: 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Apartamento 104, Grupo Festerê, com o Cleiton Borges.

0: Grupo Festerê, com a participação especial do Cleiton Borges, apartamento 104.
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2: 7 horas e 18 minutos.
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0: Na hora do chimarrão, agora vamos ao boletim informativo, trazendo então as manchetes dos principais jornais que circulam nesta manhã aqui pela região e alguns virtuais também. 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Jornal Bom Dia de Erechim. Semana do Patrimônio Cultural reúne manifestações artísticas, memória e tradições. Portal Alto Uruguai Online. Alto Uruguai Online, economia, destaca protagonistas do desenvolvimento regional. Jornal Boa Vista de Erechim. Sicredi Unistados reforça proximidade com associados durante reuniões de núcleo. Diário Catarinense. Romeu Zema defende privatização da Petrobras e regime de trabalho por hora em sabatina da Globo. Florianópolis e região. Bancário desaparecido em Florianópolis teria falado com um amigo antes de deixar hotel com mochila pequena. Joinville e região. Dono do império gamer bilionário em Joinville revela bastidor da montagem de PC em menos de 15 minutos. Blumenau e região. Sortudo aparece em agência para buscar prêmio da Mega Sena e embolsa 57 milhões de reais em Blumenau. Itajaí e região. Evento com Paulo Guedes e grandes nomes do mercado espera reunir 7 mil pessoas em Balneário Camboriú. Diário de Santa Maria. Moradores participam de evacuação simulada na região da barragem. Diário Gaúcho. Te liga. São 3,1 mil chances de emprego. Pioneiro de Caxias do Sul. Caxias prevê déficit de 309 milhões de reais para o ano que vem. Zero Hora. Para renegociar 56,5 bilhões de reais, Braskem formaliza pedido de recuperação extrajudicial. E no Correio do Povo, Braskem fecha acordo para recuperação extrajudicial. São as manchetes dos principais jornais que circulam nesta manhã pela região. 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
6: 7:27 agora. Bom dia, 7:27, a hora certa da manhã aqui na Hora do Chimarrão. 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
1: 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Sete horas 31 minutos, 7h31, música na hora do chimarrão, depois vamos ao tempo e temperatura. É a volta do tropeiro.

0: Na hora do chimarrão, para recordar, para relembrar, ouvimos a volta do tropeiro. Bom dia!
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2: 7:34.
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0: Boletim informativo na hora do chimarrão vai trazer a previsão do tempo e temperatura. 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
3: A terça-feira ainda terá frio na região sul do país e bastante umidade no leste do sudeste. Mas é o tempo extremamente seco que chama mais atenção em grande parte do interior do país. Enquanto isso, a chuva aparece principalmente no Paraná e em áreas do leste do sudeste. E atenção para os próximos dias. Na quarta-feira, a chuva volta a ganhar força entre Paraná e Santa Catarina. Enquanto na quinta, o estado gaúcho entra novamente em alerta para temporais, granizo e ventos mais fortes. A terça-feira começa com temperaturas baixas em algumas áreas da região sul. No estado gaúcho, as mínimas podem ficar próximas de 0 grau, com risco de geada em áreas da campanha e sudeste gaúcho, além da Serra Catarinense. Ao longo do dia, o tempo firme predomina na maior parte da região. A exceção fica para o Paraná, onde um cavado em níveis médios da atmosfera favorece pancadas de chuva no oeste, faixa central e norte do estado, de maneira moderada a forte. E na quarta, as instabilidades aumentam entre o Paraná e Santa Catarina, e há chance de granizo pontual em áreas paranaenses. Em relação às temperaturas para esta terça, em Florianópolis e em Porto Alegre, as máximas podem chegar até os 18 graus à tarde.
0: O Rio Grande do Sul terá mais uma manhã de frio intenso nesta terça-feira, mas a boa notícia é que o cenário começa a mudar ao longo do dia. Com a passagem do pico do ar gelado, as temperaturas devem subir gradualmente e trazer uma tarde mais amena, com boa parte do estado recebendo o ar mais quente. Segundo a Metsul, as marcas abaixo de zero ficarão concentradas em poucas áreas, principalmente na Serra Sudeste. Nos campos de cima da serra, a presença de umidade deve dificultar um resfriamento mais intenso. Já na metade sul e no leste gaúcho, os termômetros podem ficar próximos ou até abaixo de zero. Material de referência é a região oeste e noroeste, onde as mínimas serão mais elevadas. E conforme o sol aparece entre nuvens, o frio perde força durante a tarde. Para nós aqui da metade norte, as máximas podem chegar até a 23 ou a 25 graus, garantindo uma mudança significativa em relação ao começo gelado do dia. O extremo sul, porém, continuará sentindo o frio com mais intensidade durante a tarde. Na região aqui do Alto Uruguai, a previsão indica céu nublado e temperaturas entre 8 e 19 graus. Ou seja, manhã gelada, mas com expectativa de uma tarde bem mais confortável. A terça-feira, portanto, começa com casaco reforçado, mas termina com temperaturas mais agradáveis em grande parte do território gaúcho. 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
0: Sete horas 43 minutos, agora 7h43, informação e música na sua manhã. É por aqui mesmo o programa Hora do Chimarrão. Bom dia.
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0: Mais uma vez quero lembrar e comunicar que a partir de sexta-feira então inicia o espaço da propaganda eleitoral gratuita aqui no rádio para as eleições agora de outubro, né? Então a gente vai ter que doar 25 minutos da Hora do Chimarrão aí, né? Para os políticos, das 7 às 7h25. Então atenção quem acompanha nas manhãs aí a cotação agrícola, vamos antecipar um pouquinho, tá bom? Mercado agrícola vai ser antecipado para 10 para 7, tá ok, gente? É, e depois a gente encerra a primeira parte às 7, entra a política, vai até às 7h25. 7h25, daí teremos os dois boletins aí, né, informativos, manchetes dos jornais e previsão do tempo e temperatura. Vai ficar mais curto, vai ficar apertada a hora do chimarrão a partir de sexta-feira. E o outro horário disponível, que a rádio não ganha nada, é gratuito, é do meio-dia ao meio-dia e 25. 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Música sertaneja raiz na hora do chimarrão. Depois vamos ao intervalo comercial e a reta final do programa de hoje. Linda essa música do Lourenço Lorival.

0: O reino encantado, Lourenço e Lorival, na hora do chimarrão.
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2: 7:49.
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1: Nove minutinhos agora faltando para as oito, reta final da Hora do Chimarrão de hoje. Última música do Rio Grande do Sul é com o Leonardo.

Caldério Aprendiz do Leonardo foi a última gaúcha da manhã. Agora vai terminando o programa. Muito obrigado a todos. Meu abraço. Daqui a pouquinho às 8, o correspondente. Depois a Raquel com o Show da Alegria. Hora do Chimarrão termina com Chitãozinho e Chororó. Depois Brilha Som. Bom dia!

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2: De licenciamento de veículos no estado.
3: Governo federal prevê aumento do salário mínimo para R$ 1.741 em 2027.
2: Agência brasileira multa a plataforma TikTok em R$ 153 milhões por falhas na proteção de crianças e adolescentes.
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2: Bom dia, agora são 8 horas, 1 minuto.
3: A temperatura é de 9 graus na capital.
2: O veto do governador Eduardo Leite ao projeto que acaba com a taxa de licenciamento de veículos no estado está previsto para ser votado hoje na Assembleia Legislativa. O texto é o primeiro item na ordem de votações e está trancando a pauta. O projeto prevê o fim da cobrança de R$ 114,09 para a emissão do Certificado de Registro de Licenciamento de Veículos. Em 2019, o documento passou a ser totalmente digital. O Executivo alega que a extinção traria um impacto de R$ 750 milhões por ano ao DETRAN e à Segurança Pública. A oposição calcula ter votos suficientes para derrubar o veto.
3: Temperatura de 9 graus em Porto Alegre, 6 em Caxias do Sul, 7 em Santa Maria e Rio Grande, 5 em Pelotas e 8 em Passo Fundo. 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
5: O dia hoje apresenta um domínio grande da massa de ar seco. Faz frio agora pela manhã, de tarde a temperatura dá uma subidinha, mas de forma ainda discreta, não dá para a gente chamar de quente. Vai aquecer um pouco mais no meio da semana, quarta e quinta-feira. Então, por enquanto, tempo seco e temperaturas em elevação à tarde. Um aquecimento maior amanhã e principalmente na quinta, mas aí por causa da umidade, quinta-feira entre a tarde e a noite, tem pancadas de chuva espalhadas, se não por todo, por quase todo o estado.
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2: O governo federal elevou de R$ 1.717 para R$ 1.741 a estimativa para o salário mínimo em 2027. A previsão foi atualizada pelo ministro da Fazenda, Dario Durigan. O novo valor será incluído no projeto do orçamento do próximo ano, que será enviado ao Congresso até o fim deste mês. O valor ainda pode mudar e o salário mínimo definitivo será conhecido em dezembro. Atualmente, o mínimo está em R$ 1.621. O reajuste também será aplicado aos benefícios da Previdência e a outros benefícios sociais vinculados ao salário mínimo.
3: O presidente Lula vai se reunir amanhã com os presidentes do Senado, Davi Alcolumbre, e da Câmara, Hugo Mota, para tentar destravar pautas que o governo quer aprovar ainda neste ano. De 31 de agosto a 4 de setembro, os parlamentares farão uma pausa na campanha eleitoral para analisar os textos. No Senado, o Planalto quer priorizar o fim da escala 6x1, a proposta da segurança pública e o marco legal de minerais críticos e terras raras. Na Câmara, a prioridade é a medida provisória que acabou com a chamada taxa das blusinhas.
2: A Polícia Federal aguarda dados da investigação da Polícia Civil de São Paulo sobre a produtora do filme Dark Horse, que conta a trajetória do ex-presidente Jair Bolsonaro. O compartilhamento das informações foi autorizado pelo ministro Flávio Dino, do Supremo Tribunal Federal. A partir dos dados, a Polícia Federal pretende aprofundar duas investigações relacionadas ao filme. Com isso, os investigadores poderão cruzar informações financeiras e avaliar novas diligências para rastrear os recursos usados no financiamento do filme.
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6: BR-116 com trechos de lentidão para o motorista, desde Novo Hamburgo até Porto Alegre. Entre Novo Hamburgo e São Leopoldo, dois pontos de retenção até cruzar a ponte do Rio dos Sinos. Depois o motorista dá outra travada na transição de Esteio para Canoas e entre as estações Fátima e Niterói, mais retenção para o motorista. Tem travamento já na capital, nas Aidajarros, até a trincheira da Ceará. A entrada pela Freeway, depois Castelo Branco, já está travando para o motorista. E fila para sair de Cachoeirinha pela Flores da Cunha, cruzar a Freeway e continuar na Avenida Assis Brasil em direção ao bairro Sarandi. Com as informações do trânsito, Leandro Rodrigues.
3: Um homem de 42 anos morreu em um acidente na BR-293 em Dom Pedrito, na Campanha, na noite de ontem. Segundo a Polícia Rodoviária Federal, ele dirigia um Logan quando atropelou uma capivara e invadiu a pista contrária. Na sequência, o carro bateu lateralmente em um caminhão. Com o impacto, o veículo foi arremessado para fora da pista. A identidade da vítima não foi divulgada. O motorista do caminhão não ficou ferido.
2: Ainda nesta edição, nevascas deixam 20 mil famílias desabrigadas na Bolívia.
3: Homem é morto com 13 tiros no centro de Porto Alegre.
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2: A Agência Nacional de Proteção de Dados multou em mais de 153 milhões de reais a controladora da plataforma digital TikTok por falhas no tratamento de informações pessoais de crianças e adolescentes. A medida foi publicada no Diário Oficial da União de hoje. O órgão ainda determinou a eliminação dos dados coletados de forma irregular e aprovou um plano de conformidade apresentado pela empresa para reforçar a proteção de menores de idade. Foram identificadas 5 violações à Lei Geral de Proteção de Dados. A plataforma pode recorrer da decisão.
3: Mais de 20 mil famílias ficaram desabrigadas após nevascas incomuns atingirem 6 dos 9 estados da Bolívia. A situação afetou principalmente Potosí, no sudoeste do território boliviano, e Oruro, no oeste, onde aulas foram suspensas ontem. Na capital, La Paz, o aeroporto e os terminais rodoviários paralisaram atividades temporariamente. Além dos desabrigados, mais de 82 mil famílias foram impactadas de alguma forma. Agora em Porto Alegre, 9 graus, 8 horas, 7 minutos.
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2: O INSS começa a pagar hoje os benefícios referentes ao mês de agosto. Os primeiros a receber são os aposentados, pensionistas e demais beneficiários que ganham até um salário mínimo. Nesta terça, recebem aqueles com um cartão de benefício de final 1. Já os beneficiários que ganham acima do piso nacional começam a receber em 1º de setembro. As datas e os valores podem ser consultados pelo aplicativo ou site Meu INSS e também pelo telefone 135.
3: A farmácia distrital IAPI, na Zona Norte de Porto Alegre, não terá atendimento ao público hoje e amanhã. A Secretaria de Saúde vai realizar o inventário dos medicamentos. A retirada poderá ser feita nas demais unidades distritais e dispensários de saúde da capital.
2: O PROCON de Porto Alegre se reúne hoje com o Sindicato do Comércio Varejista de Produtos Farmacêuticos do Estado para tratar da adequação das farmácias à regra que exige informação do preço dos produtos por unidade de medida. Os estabelecimentos devem informar, por exemplo, o valor por litro, quilo ou metro, conforme o produto. A medida busca facilitar a comparação de preços e a escolha do consumidor. As farmácias da capital têm até 30 de setembro para se adequar à legislação. Em instantes, polícia investiga a origem de crânios encontrados com um paciente de CAPS no Vale do Paranhana.
3: Um homem foi morto a tiros na manhã de hoje embaixo do viaduto Dona Leopoldina, no centro de Porto Alegre. O crime aconteceu na rua Sarmento Leite, no cruzamento com a Avenida João Pessoa. A Brigada Militar foi acionada por volta das 5h30 da manhã. Segundo a polícia, a vítima vivia em situação de rua e foi atingida por 13 disparos. A autoria e a motivação do crime ainda são apuradas. O caso será investigado pelo Departamento de Homicídios da Polícia Civil.
2: E a Polícia Civil investiga a origem de 3 crânios encontrados com um paciente do Centro de Atenção Psicossocial de Taquara, no Vale do Paranhana. O material foi encaminhado ao Instituto Geral de Perícias, onde passará por exames e mapeamento genético. Os crânios foram encontrados dentro de uma sacola carregada por um homem de 33 anos. A investigação considera inicialmente a possibilidade de violação de sepulturas. A Polícia Civil comunicou o caso ao cemitério municipal de Taquara, mas até a noite de ontem não havia registro de túmulos violados. O homem permanece internado e será ouvido após receber a alta médica.
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3: A próxima edição será ao meio-dia e 50 minutos. Bom dia.
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10: 8 horas e 11 minutos.
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1: Olá, muito bom dia, Marcelino Ramos e toda a nossa região. Agora são 8 horas mais 12 minutos. Você está na sintonia da Rádio Salete FM 100.3 e começa a partir de agora por aqui mais uma edição do Show da Alegria, o seu programa de todas as manhãs. Hoje, terça-feira, 25 de agosto de 2026, dia do soldado, dia do feirante, dia da legalidade e também dia nacional da educação. Estamos na lua crescente. Temos 12 graus de temperatura na Praça Padre Basso. E a partir de agora, você ouve o Show da Alegria até as 10 da manhã com música boa, com informação e aquela companhia de todos os dias. Para você que ouve no trabalho, em casa ou nos leva na carona, muito obrigada pela tua sintonia, pela tua audiência. Quem também chega junto comigo na parte técnica seleção musical é o meu colega, meu amigo Ebenezer, que deixa a todos o seu bom dia. E você ouve o Show da Alegria em um oferecimento de Hector Restaurante e Lanchonete, Instituto de Óleo Santa Luzia, Regalinha Automóveis e Peças, Master Sonda e Econômico o Atacadão, Farmácia Líder Farma Viva Bem e Líder Popular, Goigás e Bebidas, MR Eletro e Ferragens e a Petiscaria Café das Termas. Vamos começando a nossa edição desta terça do Show da Alegria com Eric Clapton. Bom dia!

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1: 8:17.
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2: Bom dia, queridos filhos e filhas. Vamos juntos rezar pedindo a verdadeira conversão por intercessão de Santa Mônica de Santo Agostinho. No início deste dia, eu quero dizer, se você quiser receber um e-mail meu, faça o seu cadastro no www.padrereginaldomanzotti.com.br. Terei imenso prazer de toda semana mandar um e-mail com orientações espirituais, notícias. Vamos rezar em nome do Pai, do Filho e do Espírito Santo. Amém. Senhor, razão de nosso existir e ponto de chegada de toda nossa busca humana e existencial. No início desta manhã, queremos pedir a nossa própria conversão. Dai-nos, Senhor, a graça da verdadeira conversão. Ó Deus, por intercessão de Santa Mônica e Santo Agostinho, dai-nos a graça da verdadeira conversão. Ó Santa Mônica, que pela oração e pelas lágrimas alcançaste de Deus a conversão de vosso filho e de vosso marido, olhai para o meu coração amargurado e nesta manhã eu coloco esta pessoa em particular para que possa ser abençoada também com a conversão. Santa Mônica, que perseverou na oração e é um exemplo e modelo de mãe, que vossas orações se juntem às minhas para comover o bom Deus, a fim de que Ele, Deus vivo e verdadeiro, faça com que esta pessoa, por quem rezo, possa voltar ao bom caminho. Ó Deus, por intercessão de Santa Mônica, chame de volta à casa paterna este filho pródigo. Dai-me, ó Deus, por intercessão de Santa Mônica, esta alegria e serei para sempre agradecido. Nesta manhã, reze comigo, oremos. Ó Deus, consolador dos aflitos, saúde dos que em vós esperam, que aceitaste misericordiosamente as piedosas lágrimas da bem-aventurada mãe Mônica pela conversão do filho Agostinho e do marido Patrício. Concedei-nos pela vossa intercessão que choremos nossos próprios pecados e encontremos a indulgência de vossa graça. Por nosso Senhor Jesus Cristo, vosso Filho, na unidade do Espírito Santo, e rezemos um Pai Nosso, pedindo a nossa conversão e a conversão dos nossos familiares. Pai Nosso, que estais no céu, santificado seja o vosso nome, venha a nós o vosso reino, seja feita a vossa vontade, assim na terra como no céu. O pão nosso de cada dia nos dai hoje, perdoai-nos nas nossas ofensas, assim como nós perdoamos a quem nos tem ofendido, e não nos deixeis cair em tentação, mas livrai-nos do mal. Amém. O Senhor esteja convosco. Ele está no meio de nós. Que nesta manhã a bênção de Deus recaia sobre todos. Abençoe a água pela efusão do Espírito Santo, a roupa dos enfermos, as fotos de família e a jornada de trabalho. Em nome do Pai, do Filho, do Espírito Santo. Amém. Santa Mônica, rogai a Deus por nós. Amém.
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1: Estamos por aqui nesta manhã de terça-feira, levando a nossa programação até você. Show da Alegria por aqui, 8 horas mais 23 minutos. Muito bom dia para você, muito obrigada pela tua companhia, pela tua audiência. Em alguns instantes nós vamos trazendo informação aqui no programa, previsão do tempo chegando daqui a pouquinho aqui no Show da Alegria. 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Vamos ouvindo mais música, chegando por aqui sucesso com Fiduma e Jeca. Bom dia.

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1: 8:31.
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0: 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Você acompanha a previsão do tempo no Show da Alegria com as informações da Climatempo.
1: A terça-feira ainda terá frio na região sul do país e bastante umidade no leste do sudeste, mas é o tempo extremamente seco que chama mais atenção em grande parte do interior do país. Enquanto isso, a chuva aparece principalmente no Paraná e em áreas do leste do sudeste. E atenção para os próximos dias. Na quarta-feira, a chuva volta a ganhar força entre Paraná e Santa Catarina. Enquanto na quinta, o estado gaúcho entra novamente em alerta para temporais, granizo e ventos mais fortes. A terça-feira começa com temperaturas baixas em algumas áreas da região sul. No estado gaúcho, as mínimas podem ficar próximas de 0 grau, com risco de geada em áreas da campanha e sudeste gaúcho, além da Serra Catarinense. Ao longo do dia, o tempo firme predomina na maior parte da região. A exceção fica para o Paraná, onde um cavado em níveis médios da atmosfera favorece pancadas de chuva no oeste, faixa central e norte do estado, de maneira moderada a forte. E na quarta, as instabilidades aumentam entre o Paraná e Santa Catarina, e há chance de granizo pontual em áreas paranaenses. Em relação às temperaturas para esta terça, em Florianópolis e em Porto Alegre, as máximas podem chegar até os 18 graus à tarde.
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6: Vamos agora começando o nosso horóscopo desta terça-feira. Atenção você, ariano, ariana, conte com organização, as pendências sairão do caminho uma a uma, marque a consulta ou exame que foi adiado, autocuidado será compromisso sério, amigos trarão informações úteis para um projeto em comum, na vida a dois, escute primeiro e responda com delicadeza. Para quem é de touro, conversas com os filhos e com quem você ama fluirão com mais facilidade a partir de hoje. No trabalho, um pedido inesperado poderá alterar planos, suas ideias renderão soluções simples para o que parecia complicado. Um empreendimento decolará, renove a sua imagem profissional. Para você que é de gêmeos, o diálogo com a família ficará mais fácil a partir de hoje. Entender o passado ajudará você a renovar os sentimentos e se fortalecer por dentro. O dia será movimentado, com novidades chegando de repente e gente de fora despertando a sua curiosidade. No amor, a calma amadurecerá a relação e firmará um vínculo especial. Para você do signo de câncer, estudos, negociações e acordos andarão sem enrolação, encontre as palavras certas, um assunto de dinheiro pedirá conversa franca e números claros, suas iniciativas continuarão sendo o seu superpoder, só respeite o ritmo de quem caminha com você, uma reflexão importante mostrará o que precisa mudar. Daqui a pouquinho, a gente continua com o nosso horóscopo aqui no Show da Alegria. E seguimos junto com você aqui no Show da Alegria, deixando aí a sua manhã mais leve, mais completa com a nossa programação. Muito bom dia para você que nos ouve no trabalho, para você que está por casa, né, minha amiga dona de casa. Daqui a pouquinho tem dica chegando por aqui. E para você que nos leva na carona aí durante o teu trajeto também, uma excelente terça-feira, uma boa viagem. 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É a música Não Para, seguimos com mais sucesso de David Guetta e Sia.

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2: 8 horas e 46 minutos.
1: 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Agora tem uma super dica pra você.
3: Trazendo a nossa primeira dica desta terça-feira. E sabe aquela jaqueta, bolsa, sapato ou sofá de couro sintético que começa a descascar, rachar ou perder o brilho com o tempo? Alguns cuidados simples podem ajudar a aumentar bastante a vida útil dessas peças. O primeiro segredo é evitar excesso de água. Para limpar, use um pano macio levemente umedecido com água e, se necessário, um pouco de sabão neutro. Depois, passe outro pano úmido para retirar o produto e seque muito bem. Evite álcool, acetona, solventes, água sanitária e produtos muito abrasivos. Eles podem ressecar ou atacar o revestimento e acelerar o processo de descascamento. Outro inimigo é o sol e o calor excessivo. Não deixe a peça exposta ao sol por longos períodos e evite guardar roupas de couro sintético em locais muito quentes ou abafados. E também, atenção na hora de guardar, não dobre ou amasse a peça por muito tempo. Jaquetas e roupas podem ficar penduradas em cabides largos, enquanto bolsas devem ser armazenadas sem peso excessivo por cima. E uma dica importante, não passe óleo, vaselina ou hidratantes comuns sem verificar a orientação do fabricante. Diferentemente do couro natural, o couro sintético ele possui um revestimento que pode ser danificado por determinados produtos. Com limpeza suave, pouco sol, nada de produtos agressivos e armazenamento adequado, as suas peças podem conservar a aparência bonita por mais tempo. Daqui a pouquinho, voltamos com mais dicas aqui no Show da Alegria.

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0: Santos.
1: 10 minutinhos faltando para as 9 horas da manhã e estamos por aqui com o Show da Alegria, te fazendo companhia nesta manhã de terça-feira. Inclusive, estamos aí, né, na última terça-feira do mês de agosto e nós vamos te fazendo companhia até as 10 da manhã. Daqui a pouquinho tem mais horóscopo chegando na programação. 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

horóscopo aqui no Show da Alegria. Para você de leão, escute o par ou o sócio antes de bater o martelo. As parcerias pedirão essa delicadeza. A vida financeira ganhará clareza, negocie valores, cobre o justo e destrave um pagamento. As contas fecharão melhor do que você imagina. Para quem é do signo de Virgem, objetivos pessoais ficarão mais claros com Mercúrio em seu signo, suas palavras ganharão mais alcance, o dia favorecerá inovações no trabalho, uma proposta atraente poderá chegar e inspirar reflexões sobre a carreira. Para você que é de Libra, o amor ganhará leveza, seu charme fará o resto, as melhores ideias nascerão no silêncio, anote para usar mais adiante sem pressa de validar, finalize pendências com discrição e guarde os grandes planos para a hora certa. Para quem é de Escorpião, o dia pedirá equilíbrio entre a ambição, a necessidade de sossego e de conforto. Um assunto de família chamará sua atenção, resolva com carinho. Planos para o futuro ficarão mais nítidos, escolha parcerias que somam de verdade. Na segunda hora, seguimos com o nosso horóscopo aqui no Show da Alegria. Vamos fechando a primeira parte com Rod Stewart.

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2: As temperaturas sobem um pouco mais a partir de amanhã e a chuva retorna ao estado na quinta-feira. 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
4: Ainda precisa um pouco de paciência o motorista que quer entrar no centro pela Freeway depois Castelo Branco. Está dando aquela travada na altura das pontes. E o caminho para o corredor de acesso, em seguida túnel da Conceição, travando um pouco mais do que a Avenida Mauá. Também está lenta, pelo menos até a estação Parobé, onde os ônibus acabam entrando e travando um pouco o movimento. Com as informações do trânsito, Leandro Rodrigues.
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2: Obra de viaduto na BR-116, que já dura mais de um ano em Canoas, sofre novo atraso.
5: As obras de alargamento do viaduto sobre a Avenida Inconfidência, conhecido também como Viaduto da Metrovel, não serão mais concluídas neste mês, como previa o cronograma. Segundo o DENIT, as chuvas atrasaram a entrega e a nova previsão agora é para a primeira quinzena de setembro, mas as condições meteorológicas podem novamente afetar os trabalhos. Essa obra prevê a criação de uma nova faixa nos dois sentidos. O alargamento, inclusive, já foi feito, mas restam ainda etapas de execução, tanto na estrutura quanto na sinalização do viaduto. A pavimentação deve ser concluída ainda nessa semana. As obras iniciaram em abril do ano passado e estavam previstas para durar cerca de um ano. As intervenções têm causado congestionamento na BR-116, nas pistas laterais e também nas ruas do entorno. De Porto Alegre, Guilherme Milman.
2: A reforma e ampliação da Escola de Educação Infantil Brincando e Aprendendo, no bairro Farrapos, em Porto Alegre, será entregue logo mais pela Prefeitura. A obra vai permitir a abertura de mais de 100 vagas para crianças. É a terceira escola beneficiada pelo projeto Infância em Construção, que amplia a oferta em creches por meio de parcerias do município com instituições privadas sem fins lucrativos. As duas escolas anteriores foram a Favo de Mel, no dia 4 de agosto, e Vila União, em 10 de agosto, no bairro Sarandi. Grupo IESA apresenta a compra certa IESA GWM com condições exclusivas em toda a linha. 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Da redação, Kathleen Moreira.
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7: 9:05.
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9:07 e nós já estamos de volta por aqui após o nosso intervalo, né? Começamos a segunda parte do Show da Alegria, edição desta terça, 25 de agosto, dia do soldado, dia do feirante, dia da legalidade e dia nacional da educação. 14 graus é a temperatura na Praça Padre Basso. Seguimos fazendo companhia por aqui até às 10 da manhã, com mais sucesso, com mais informação também. O Ebenezer continua na parte técnica, seleção musical. 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Vamos abrindo a segunda parte do programa com João Bosco e Vinícius. Bom dia! Música.

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1: 9:15.
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2: Estamos agora trazendo mais dicas aqui no Show da Alegria. E você sabia que a linhaça pode ser uma ótima alternativa para substituir o ovo em algumas receitas? É o chamado ovo de linhaça, uma opção prática, especialmente para quem está sem ovos em casa ou quer variar os ingredientes ou tem até alergia, né? E preparar é muito simples. Para substituir um ovo, misture uma colher de sopa de linhaça moída com 3 colheres de sopa de água. Mexa bem e deixe descansar por cerca de 5 a 10 minutos. A linhaça, ela vai liberar uma fibra chamada mucilagem, formando um gel que ajuda a dar liga, umidade e estrutura à massa. Essa substituição funciona muito bem em bolos mais densos, cookies, brownies, panquecas, muffins e pães. Mas atenção, ovo de linhaça não funciona da mesma maneira em todas as receitas. Preparações que dependem do ovo para crescer, incorporar ar ou formar estruturas específicas, como merengues e alguns tipos de pão de ló, podem não ter o mesmo resultado. E tem mais uma vantagem: a linhaça, ela é rica em fibras, gorduras insaturadas, ômega 3, antioxidantes e ainda ajuda na saciedade e no funcionamento do intestino. Só não se esqueça, linhaça e ovo não são nutricionalmente iguais. O ovo fornece proteínas de alto valor biológico, vitamina B12 e colina. Então, na próxima receita, se faltar ovo, você já sabe, linhaça moída e água podem salvar o preparo. Amanhã, a gente traz mais dicas para você aqui no Show da Alegria.
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É isso mesmo, seguimos por aqui com o Show da Alegria, 9h18. Muito bom dia para você que acompanha a gente desde o comecinho do programa, para quem nos ouve a partir de agora, uma excelente manhã de terça-feira. Até às 10 nós continuamos com o Show da Alegria e daqui a pouquinho a gente vai recordando o sucesso, né, trazendo aí o nosso flashback aqui na programação. 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Mais música chegando no programa com Adele. Bom dia.

0: 9 horas mais 25 minutos e nós seguimos por aqui com o Show da Alegria, daqui a pouquinho recordando o sucesso. Chegando pra você agora, Luan Santana.
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2: Vamos agora trazendo um dos grandes hits dos anos 2000, lançado em 2006, Cupid's Chokehold, do Gym Class Heroes, com participação de Patrick Stump, vocalista do Fall Out Boy, mistura hip-hop, rock e pop de um jeito irresistível. A música utiliza de elementos de Breakfast in America, do Supertramp, o que ajudou a criar o seu refrão tão marcante. O sucesso foi enorme, chegou ao quarto lugar da Billboard Hot 100 e ficou entre as músicas mais tocadas nas rádios em 2007. Patrick Stump também foi responsável pelos vocais do refrão, dando à faixa uma identidade única. É um daqueles hits que fazem a gente voltar direto aos anos 2000 e você ouve agora no Show da Alegria.

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1: 9:34.
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8: Estamos por aqui com o Show da Alegria, nossa edição desta terça, 25 de agosto, hoje dia do soldado, dia do feirante, dia da legalidade e dia nacional da educação. Nós seguimos por aqui, daqui a pouquinho a gente vai trazendo para você as informações do mercado financeiro. 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E tem mais sucesso chegando na programação para você agora, sucesso internacional.

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1: 9:44.
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2: 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No câmbio, o dólar comercial opera em alta de 0,19%, está cotado em R$ 5,16. Dólar turismo em alta de 0,22%, está valendo R$ 5,35. Já o euro comercial também opera em alta de 0,21% e está cotado em R$ 6,02. O índice Ibovespa opera em alta de 0,51% aos 171.907 pontos. Nas ações, melhor desempenho da bolsa é da Yudux, valorizando 12,83%, e o pior desempenho é da Braskem, desvalorizando 6,71%. Aplicações, a taxa Selic tem o seu rendimento anual de 14% e a poupança, rendimento de 0,67% ao mês. 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
6: 11 minutos faltando para as 10 horas da manhã, estamos te fazendo companhia com o Show da Alegria, reta final da nossa edição desta terça-feira. Daqui a pouquinho vamos trazendo a última parte do horóscopo aqui na programação. 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Mais música chegando aqui na programação com Zé Neto e Cristiano.

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1: Vamos agora trazendo a última parte do horóscopo de hoje. Para você que é de Sagitário, as comunicações de trabalho acelerarão. Prepare apresentações, atualize o portfólio e responda o que ficou em suspenso. A agenda ficará cheia com reuniões, contatos e ideias. Idas e vindas o dia inteiro. No fim do dia, desligue a cabeça com algo leve. Para você de Capricórnio, evite compras por impulso e priorize o que trará segurança. O dia favorável.

Estabelecerá negociações de trabalho e de dívidas, um plano de estudo ou de viagem ganhará forma, com datas, custos e papelada entrando nos trilhos, cenário otimista pela frente. Para quem é de Aquário, os pensamentos ganharão profundidade a partir de hoje, reflexões íntimas apontarão mudanças que farão bem, renove a imagem e tome decisões sobre o projeto de vida com mais liberdade. No trabalho, tudo andará bem, ainda que devagar, tenha paciência com os resultados. Para você de Peixes, o diálogo ficará mais fluido com o par e com os sócios. Alinhe expectativas e defina planos. O dia parecerá confuso, com ritmo interno mais lento e necessidade de descanso. Crie pausas entre as atividades ou, se puder, adie compromissos importantes e decisões. Esse foi o nosso horóscopo de hoje. Amanhã voltamos com a previsão astral aqui no Show da Alegria. Quero deixar aqui meu alô, meu bom dia para minha amiga Valdira, né, que está acompanhando a programação, ela que nos ouve aí em Maximiliano de Almeida. Um abraço, Valdira, muito obrigada pela sintonia, pela audiência, uma excelente terça-feira para ti, tá certo? E assim vamos chegando ao final do programa, daqui a pouquinho notícias na hora certa, na sequência a Hora do Agricultor. Fechando a edição de hoje tem Rita Lee, até amanhã, aquele abraço.

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2: Céu nublado em Porto Alegre, agora faz 12 graus. O sol aparece entre nuvens em todas as regiões. As temperaturas máximas chegam aos 24 graus à tarde no noroeste. 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
3: Trânsito. Tem acidente agora na rua São Luís com a Vicente da Fontoura, em Porto Alegre. Dois carros bateram, tem lentidão no trecho. Tem acidente também na Oscar Pereira com a Guilherme Michel, envolvendo carro e moto. Ainda em Porto Alegre, atenção para lentidão na Avenida Goethe, entre a Mostardeiro e a Casimiro de Abreu. É no sentido 24 de outubro Ipiranga, são realizadas obras de fresagem, quem puder evite a região. Nas rodovias, BR-116, trecho de Esteio, sentido interior capital, com lentidão próximo ao Parque de Exposições Assis Brasil. Com informações do trânsito, Tiago Bittencourt.
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2: Operação resgata três mulheres vítimas de cárcere privado e trabalho análogo à escravidão em Ijuí.
5: O caso ocorreu na semana passada e hoje a Polícia Civil de Ijuí deu mais detalhes da ocorrência. Na primeira incursão, feita na quinta-feira, foi cumprindo um mandado de busca em uma casa de prostituição que fica no bairro Burtete, em Ijuí. Duas vítimas, uma delas grávida, foram resgatadas e o estabelecimento foi interditado pela Vigilância Sanitária. Na sexta-feira, os policiais voltaram ao endereço onde um homem, que seria a segurança da casa de prostituição, foi preso em flagrante e uma terceira vítima foi resgatada. Mais dois pedidos de prisão feitos pela Polícia Civil são analisados pela Justiça. A polícia confirmou que o estabelecimento era controlado por uma facção criminosa. De Passo Fundo, Ricardo Bolson.
2: Simulação de acidente causará mudanças no trânsito em Porto Alegre amanhã à tarde.
6: A partir da 1 hora da tarde, um avião irá simular um procedimento de decolagem que apresentará problemas. Nesta simulação, haverá um combate a incêndio com múltiplas vítimas no avião e na pista. A partir do salvamento hipotético, equipes socorristas farão o deslocamento das supostas vítimas a hospitais. Além do transporte por ambulâncias, haverá deslocamento de helicópteros para helipontos de dois hospitais. Uma das possibilidades que será avaliada amanhã é que um helicóptero se desloque do aeroporto até o HPS. O pouso da aeronave seria realizado na Avenida Oswaldo Aranha, o que exigiria o bloqueio de trânsito na região. A previsão é de que a simulação seja encerrada por volta das 4 da tarde. Da redação, Josimar Farina.
2: 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Notícia na hora certa volta na Rede Gaúcha às 11 horas. Da redação, Pedro Quintana.
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11: 10 horas e 5 minutos.
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14: Olha pra certa, 10 horas 5 minutos, 10 e 5, bom dia! Bom dia, meu amigo, bom dia, minha amiga. Bom dia, gaúchos e catarinenses, tudo bem? Estamos chegando a partir de agora, aqui na programação da Rádio Salete, para fazermos companhia para vocês, terça-feira, 25 de agosto de 2026. Estamos chegando a partir de agora com mais uma edição do programa A Hora do Agricultor.
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14: É, muito obrigado para você do Rio Grande, para você de Santa Catarina, para você desse mundão afora que se liga conosco. Estamos chegando para trazer música, trazermos informações, atendermos aí a sua solicitação musical. Como eu sempre digo, aumenta o volume do rádio, do aplicativo, o programa líder de audiência está no ar.
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14: É. Nós estamos aí chegando para fazermos companhia para vocês. Quem também chega, manda um abraço, vai ficar conosco aí na parte técnica, o nosso colega, o nosso amigo Ebenezer. E uma saudação também em nome dos parceiros, né? 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Grupo Rodeio, bom dia.
19: Falando com a gente aí, música que representa o nosso Rio Grande, que fala da nossa liberdade, da nossa história. Eu quero ver todo Porto Alegre cantando com o Rodeio aí. Essa aqui é uma das páginas musicais que se torna imortal na boca do povo, porque defende a bravura do nosso povo. Então vamos lá, moçada. Quero ver vocês aí com gritos de liberdade.

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0: 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E é o grupo Rodeio fazendo a festa aí, tchê! Tá lindo demais, cumba! Agora quero ver a moçada de Porto Alegre cantando junto, gritos de liberdade, eu quero ver! Forró.
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0: É, 10 horas agora com 13 minutinhos. 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É, dia 10 começa aí a novena preparatória, a 91ª Romaria de Nossa Senhora da Salete. É, começa aí a novena, né? Dia 19 e 20, uma programação toda especial, alusiva aos 180 anos. E daí, nos dias 26 e 27, a Romaria propriamente dita, né? A 91ª Romaria da Salete, dias 26 e 27 de setembro. Aqui em Marcelino Ramos. Enfim, todo mundo convidado. Transmissões, informações. A partir do mês de setembro a gente vai estar intensificando ainda mais a divulgação. E claro, você marcelinense é convidado aí para receber bem os turistas, para ornamentar sua casa, decorar sua casa aí com temas alusivos aí à Romaria de Nossa Senhora da Salete. 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Os parceiros da gente, 91ª Romaria de Nossa Senhora da Salete chegando. Mês de setembro, mês da Romaria. 10 e 17. Vamos trazendo música no programa. Paulinho e Fábio, bom dia.
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1: 10 horas e 19 minutos.
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10 horas agora com 25 minutos, 10 e 25, supermercado Binger de Maximiliano de Almeida é o centro da economia, tudo num só lugar, preço dos grandes centros, gêneros alimentícios, linha de higiene e limpeza e o gás de cozinha com o preço mais baixo de toda a região e açougue completo. 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Vamos lá, vamos em frente, né? Programa Hora do Agricultor, mandar um abraço pessoal aí da UASE, aqui de Marcelino Ramos. É, tá chegando o tradicional café colonial da UASE. É, no próximo dia 5 de setembro, a partir das 19h30, lá no Centro de Eventos da Comunidade Evangélica. Enfim, um cardápio super variado. Olha, só comida gostosa, né? É, o valor dos ingressos, R$70 adultos, criança de 6 a 10 anos, R$35, até 5 anos é gratuito, né? É 98 anos da UASE. É, o pessoal vai estar comemorando aí com um delicioso café colonial. Lá na página da Rádio Salete a gente compartilhou o telefone para você que quer reservar, adquirir o ingresso. Enfim, aqui em Marcelino Ramos você conhece, né? As senhoras integrantes aí do grupo da UASE, então podem reservar o seu ingresso para participar. Coisa boa chegando, café colonial da UASE aqui de Marcelino Ramos. E possivelmente no próximo sábado a gente vai estar trazendo detalhes, inclusive vou estar convidando aí pessoal da UASE, para a gente bater um papo, trazer informações, falar um pouquinho aí sobre esse cardápio que vai estar sendo servido no dia 5 de setembro. Vamos lá, pessoal, vamos prestigiar, valorizar, enfim, é um evento que já acontece há muitos anos, né, o Café Colonial da UASE. É, normalmente a procura é muito grande, né, os ingressos se esgotam rapidamente, então por isso faça a reserva já do seu ingresso ou adquira o seu ingresso, né? É, um abraço pessoal da UASE de Marcelino Ramos, está chegando Café Colonial, dia 5 de setembro, 19h30, lá no Centro de Eventos da Comunidade Evangélica. Enfim, uma programação super especial vai estar acontecendo. 10h27, vamos trazendo música, chegando aí os Parada Dura. Música.

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1: 10 horas e 32 minutos.
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É, 10 horas agora com 35 minutos. 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Sua visão bem precioso e merece nosso jeito de olhar. 10h37, olha, tá chegando aí o jantar do dizimista, né? Todo mundo convidado, dia 29 de agosto, né? Próximo final de semana, dia 29 é no próximo sábado, a partir das 19h30, aí no ginásio da João Pepa, né? O valor do ingresso é R$50, carne de porco, galeto, mandioca, arroz, massa bolonhesa, maionese, saladas, pão, cuca. Venha participar desse momento especial e fortalecer aí a comunidade. Ingressos aí com a diretoria, na Secretaria da Paróquia e no Mercado Belé, né? Lembrando aí, o jantar do dizimista, mas é aberto aí a todas as religiões, né? Todo mundo que tiver interesse em participar, então entra em contato, adquira aí o ingresso, né? Valor aí de R$50 o ingresso aí pro jantar que acontece sábado. Um abraço pessoal aí da paróquia, tudo de bom. 10h38, terceira dimensão.

São 10:40, 10:40, programa Hora do Agricultor. É, estamos aí nesta manhã, manhã de terça-feira, 25 de agosto de 2026, né? E lembrando aí, próxima sexta-feira inicia o horário eleitoral gratuito, né? É aquele período do ano, principalmente das eleições, que muita gente gosta de ouvir as propostas aí dos candidatos. Olha, é das 7 às 7h25 da manhã e do meio-dia ao meio-dia e 25, né? Você vai ouvir as propostas aí dos candidatos, deputado federal, deputado estadual, senador, senadora, governador, governadora e presidente da República, né? Começa agora na sexta-feira, enfim, só para você ter uma ideia, claro, num primeiro momento todos não vão estar enviando os áudios, né? Mas serão mais ou menos umas 150 inserções de áudio de 30 segundos por dia aqui na programação da Rádio Salete, né? Enfim, vai dar para todo mundo colocar aí as propostas, né? As melhores propostas. Enfim, candidato é o que não falta também, né? Tem candidato aí variado, né? Que colocaram aí o seu nome à disposição nas eleições aí para disputar aí os cargos disponíveis. Então, só lembrando, a partir de sexta-feira, das 7 às 7h25 do meio-dia e meio-dia 25, a gente vai estar promovendo também algumas alterações aí no programa Hora do Chimarrão. O Sandro vai estar readequando os horários, no horário do meio-dia, né? Os programas informativos que normalmente eram levados ao ar depois da hora dos avisos vão estar sendo levados ao ar a partir das 13 horas. Logo após o horário eleitoral gratuito, o Jornal do Meio-Dia, a Hora dos Avisos, aí a notícia, o correspondente, né, através da Rede Gaúcha SAT, a partir das 13 horas, os programas de prefeitura, enfim, de Emater, né? Então, uma pequena adequação aí que a gente vai estar fazendo ao longo aí das próximas semanas para que você possa ouvir as propostas aí dos candidatos, né? Ô, coisa boa! Mínimo 150 textos aí de 30 segundos por dia. Lembrando, horário eleitoral gratuito, né? O pessoal usa e vai tomar do seu tempo também aí de forma gratuita, né? Não desliga o rádio, enfim, deixa ligado, né? Vai sair música também, vai sair informação. Mas só para você ficar sabendo, começa sexta-feira, então, a propaganda eleitoral gratuita. No rádio e na televisão, né? Enfim. E claro, na internet todo mundo já tá sendo bombardeado de todo mundo, de tudo que é lado, né? Já tem proposta, enfim, as redes sociais aí bombando. É briga pra todo lado também. Oia! E eles se divertem, né? 10h44, minha gente. Vão trazendo música. Mandar um abraço lá pro meu amigo seu João Stermer, né? Um abraço lá pro seu João Stermer. Olha, um alô especial aí da filha Dirce Maria Stermer, lá de Araranguá, Santa Catarina. Tá mandando um alô lá pro seu João, né? E mandando um abraço, né? Diz que tá acompanhando a programação também. Um abraço lá pro seu João também, sempre acompanhando a programação da Rádio Salete. Ô, coisa boa, né? Então tá indo, seu João, lá de Araranguá, um abraço da sua filha aí, a Dirce Maria, né? E toda a família mandando um alô especial, tá bom? Um abraço, seu João. 10h45. Vamos trazendo aí Zico e Zeca.

0: De quem, companheiro?
1: Da dona Jandira.
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3: 10:47.
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0: 10:50, é o programa Hora do Agricultor. Você, meu amigo, minha amiga, tudo de bom? Estamos aí nesta manhã de terça-feira. 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Um abraço lá pro meu amigo o Tonho, né? Ô, Tonho, um abraço, tudo de bom? Tá mandando um alô lá pro meu amigo Rogério Mate, né? Um abraço, gurizada, um abraço, Tonho. Um abraço, Rogério, obrigado pela audiência, estão sempre acompanhando a programação da Rádio Salete. Enfim, a gente vai até às 11h40, agora trazendo música Lobisomem.
1: Esse short é bom.

Vamos em frente, é o programa Hora do Agricultor, 10h54. Daqui a pouquinho tem notícias na hora certa através aí da Rede Gaúcha Sat, né? Você que tá ligado conosco, bom dia, solzinho brilhando lá fora, amanhã de terça-feira. Mandar um alô pessoal lá da Cimal, né? É, um abraço lá pro Tito. É, um abraço lá pro Gabriel, né? Obrigado aí pela audiência, gurizada, estão por aí trabalhando, acompanhando o programa. Obrigado pela audiência, sugeriram música, vamos trazendo pra matar a saudade, Barbarella.

É, vamos lá! Rapidinho, fechando a primeira parte lá pro meu amigo Bonato, né? Ô Bonato, um abraço, tá aí sempre ligadinho conosco, acompanhando a programação. Sugeriu música, vamos trazendo aí, Chiro Missioneiro.

0: Impeiatuda, galera.
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3: Professores aprovados em concurso público e estima que novos contratados comecem nas escolas a partir de outubro. Autores já tinham histórico de violência doméstica em quase metade dos casos de feminicídio registrados desde 2022 no Rio Grande do Sul. Operação resgata 3 mulheres vítimas de cárcere privado e trabalho análogo à escravidão em Ijuí. Céu nublado em Porto Alegre agora faz 14 graus. Uma massa de ar seco ainda predomina sobre o estado e o frio permanece ao longo do dia. As temperaturas sobem um pouco mais a partir de amanhã e a chuva retorna ao estado na quinta-feira. 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
5: Com o trecho de lentidão na BR-116, na transição de Esteio para Canoas, nesse sentido mesmo, rumo a Porto Alegre, é onde há trabalhos e também no entorno do Parque de Exposições do Assis Brasil. Mas não é uma fila grande para o motorista. Com o trânsito, Leandro Rodrigues.
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3: A Polícia Federal realizou uma operação hoje contra fraudes de 86 milhões de reais no INSS. A ação ocorreu em cidades de Minas Gerais e do Espírito Santo e foi feita com apoio do Ministério da Previdência Social. Foram cumpridos 22 mandados de prisão preventiva, 33 de busca e apreensão e 33 bloqueios de bens. As investigações começaram após a identificação de 457 benefícios previdenciários fraudados, sendo que 240 ainda estavam ativos. O grupo criava pessoas fictícias com documentos falsos para obter amparos a idosos de baixa renda. Os investigados podem responder por estelionato qualificado e associação criminosa. A Justiça manteve a suspensão das demissões feitas pelas Casas Bahia em todo o país. A decisão também impede novas dispensas e mantém benefícios, como plano de saúde, para os trabalhadores demitidos. No Rio Grande do Sul, 25 lojas do grupo foram fechadas e mais de 200 funcionários foram dispensados. Em todo o Brasil, foram encerradas 298 unidades, com cerca de 2 mil demissões. Segundo a Justiça, demissões coletivas exigem negociação prévia com os sindicatos, o que não ocorreu. As Casas Bahia pediram a recuperação judicial 2 dias depois das demissões, com uma dívida de 17 bilhões e 300 milhões de reais. 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Da redação, Kathleen Moreira.
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2: 11 horas e 5 minutos.
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6: 11 horas agora com 7 minutos. É a hora do agricultor. 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Ebenezer tá aí, continua conosco. Você que tá trabalhando, você que tá levando a gente de carona aí pelas estradas da região, aquele abraço. Abrindo a segunda parte, mandar um abraço lá pra minha amiga Roseli Correia, mandou um zap zap, tá aí ligada conosco, né? Sugeriu música aí com Chico Amado e Xodó. Tá bom, Roseli, um abraço. Vamos trazendo a dupla então, 11 e 9, pra matar a saudade no programa Chico Amado e Xodó.

Amanhã, daqui a pouquinho, tem os destaques do Jornal do Meio-Dia. Estamos aí nesta manhã de terça-feira. Bom dia, bom dia. Você que tá aí ligado conosco, aquele abraço. Vamos fazer o seguinte, vamos trazendo mais música, né? É, mandar um abraço lá pro meu amigo Rogério, né? O Rogério tá retribuindo retribuindo a gentileza lá pro Tonho, né? Tá bom, então. Um abraço, Rogério. Obrigado pela audiência. Tonho, um abraço pra ti também. Tudo de bom? Vamos lá, indicação aí do meu amigo Rogério, mandando lá pro Tonho. Xiru Missioneiro.

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1: 11 horas e 18 minutos.
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5: É, 11 horas agora com 19 minutos. Hora de conferir os assuntos que serão abordados no Jornal do Meio-Dia de hoje. As informações aí com o nosso colega Luiz Otávio. Bom dia, Luiz.
6: Muito bom dia, Jean. Muito bom dia, você ouvinte. E está na hora de conferir os assuntos que serão notícias no Jornal do Meio-Dia desta terça-feira. Sicredi finaliza reuniões de núcleo para prestação de contas de 2025. Presidente Adelar Parmegiani avalia encontro com associados e destaca a expectativa de crescimento para este ano de 2026. Sicredi possui mais de 214 mil associados, destaca Adelar. Desafios econômicos e climáticos não devem impactar projeções de crescimento. Adelar destaca também que a cooperativa tem recursos financeiros disponíveis dentro do Plano Safra e convida a comunidade para conhecer os benefícios de ser associado. Salário mínimo de 2027 deverá ser de R$ 1.741, avaliam projeções. Clima deve mudar na região sul a partir de quinta-feira, alertam os meteorologistas. Estas são as notícias que serão levadas ao ar na edição de hoje, terça-feira, 25 de agosto de 2026, no Jornal do Meio-Dia. Tenham todos um bom dia.
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3 minutos. É o programa A Hora do Agricultor. Vamos lá, vamos trazendo mais música, né? Chegando. É, vamos trazendo a música que fala aí de Marcelino Ramos. Bom dia.

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1: 11 horas e 25 minutos.
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1: 11 horas e 35 minutos.
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0: Vamos passar alguns momentos meditando sobre o que Deus tem a nos dizer.
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5: Bom dia! E que a paz de Cristo esteja com todos vocês! O tema na mensagem de hoje é A Força de que Preciso. Fundamentado na carta de Filipenses, capítulo 4, versículo 13, que nos diz: com a força que Cristo me dá, posso enfrentar qualquer situação. Querido ouvinte e irmão na fé, não tem jeito. Na vida temos de enfrentar muitas situações desafiadoras. Qual foi a situação mais complicada que você já enfrentou? Talvez você esteja se sentindo fraco e precisando de ajuda agora, neste momento. Então, a boa notícia que eu vos trago é que Jesus é a nossa força. Ele é a força de que precisamos diariamente e que nunca falha. Na Bíblia, temos exemplos da força de Deus que nos ajudam em nossas limitações e fraquezas. Essa força do Senhor esteve presente na vida do apóstolo Paulo, o maior missionário da igreja cristã. Paulo sempre buscou e aceitou a ajuda e força que vinham de Deus. A vida e o ministério pastoral de Paulo não foram nada fáceis. Por causa de sua fé e do que ensinava, foi perseguido, preso e açoitado algumas vezes. Mesmo diante de muitos sofrimentos, Paulo nos convida a olharmos para as bênçãos de Deus e agradecer. Ele nos ensina que, em toda e qualquer situação, Jesus se faz presente. Paulo escreve: com a força que Cristo me dá, posso enfrentar qualquer situação. Sendo Jesus o doador da força da qual precisamos, podemos viver contentes em todo o tempo. Na prática, isso significa que podemos confiar em Deus, pois Ele cuida graciosamente de todos, especialmente dos enfraquecidos. O cuidado de Deus é tão especial que nos faz ter ânimo e coragem para viver, porque a força de que precisamos sempre vem do Senhor. Amém. Oremos. Senhor Jesus, obrigado por nos dares diariamente a força de que precisamos para viver. Que saibamos também agradecer por todo o cuidado e amor dispensados a nós. Ajuda-nos a fortalecermos o próximo com a força que vem de Ti, em Teu nome. Amém. Querido ouvinte e irmão na fé, desejo a você um abençoado dia e uma ótima semana, e lhes deixo também a bênção apostólica registrada em 2 Coríntios 13:13. Que a graça do Senhor Jesus e o amor de Deus e a comunhão com o Espírito Santo estejam sempre com todos vocês. Amém.
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1: 11 horas e 40 minutos.
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Nossa saudação amiga e fraterna a todos os que nos ouvem nesse momento pela Rádio Salete de Marcelino Ramos. Vinde, Espírito Santo, enchei os corações dos vossos fiéis e acendei neles o fogo do vosso amor. Enviai o vosso Espírito e tudo será criado e renovareis a face da terra. Oremos. Ó Deus, que instruístes os corações dos vossos fiéis com a luz do Espírito Santo, fazei que apreciemos retamente todas as coisas segundo o mesmo Espírito e gozemos sempre da sua consolação. Por Cristo, Senhor nosso. Amém. Hoje, terça-feira da 21ª semana do Tempo Comum. Inclinai, Senhor, vosso ouvido para mim e escutai-me. Salvai vosso servo que confia em vós. Meu Deus, tende compaixão de mim, Senhor, pois clamei por vós o dia inteiro. No próximo dia 29 de agosto, a Igreja celebra o martírio de São João Batista. Unindo-nos a todas as paróquias, capelas, comunidades religiosas que se preparam para esta solenidade. Quero falar de vossa lei perante os reis e darei meu testemunho sem temor. Muito me alegra com os vossos mandamentos, que eu amo, amo tanto mais que tudo. Meditemos o Salmo 70. Minha boca anunciará vossa justiça. Eu procuro meu refúgio em vós, Senhor, que eu não seja envergonhado para sempre. Porque sois justo, defendei-me e libertai-me. Escutai a minha voz, vinde salvar-me. Sede uma rocha protetora para mim, um abrigo bem seguro que me salve, porque sois a minha força e meu amparo, o meu refúgio, proteção e segurança. Libertai-me, ó meu Deus, das mãos do ímpio. Porque sois, ó Senhor Deus, minha esperança. Em vós confio desde a minha juventude. Sois meu apoio desde antes que eu nascesse. Desde o seio maternal, o meu amparo. Minha boca anunciará todos os dias vossa justiça e vossas graças incontáveis. Vós me ensinastes desde a minha juventude e até hoje canto as vossas maravilhas. Minha boca anunciará vossa justiça. Rezemos o Evangelho que é de São Marcos, capítulo 6, versículos 17 a 29. Naquele tempo, Herodes tinha mandado prender João e colocá-lo acorrentado na prisão. Fez isso por causa de Herodíades, mulher do seu irmão Filipe, com quem se tinha casado. João dizia a Herodes: não te é permitido ficar com a mulher do teu irmão. Por isso, Herodíades o odiava e queria matá-lo, mas não podia. Com efeito, Herodes tinha medo de João, pois sabia que ele era justo e santo, e por isso o protegia. Gostava de ouvi-lo, embora ficasse embaraçado quando o escutava. Finalmente chegou o dia oportuno. Era o aniversário de Herodes e ele fez um grande banquete para os grandes da corte, os oficiais e os cidadãos importantes da Galileia. A filha de Herodíades entrou e dançou, agradando a Herodes e seus convidados. Então o rei disse à moça: pede-me o que quiseres e eu te darei. Ele jurou dizendo: eu te darei qualquer coisa que me pedires, ainda que seja a metade do meu reino.
Ela saiu e perguntou à mãe: "O que vou pedir?" A mãe respondeu: "A cabeça de João Batista." E voltando depressa para junto do rei, pediu: "Quero que me des agora, num prato, a cabeça de João Batista." O rei ficou muito triste, mas não pôde recusar. Ele tinha feito o juramento diante dos convidados. Imediatamente, o rei mandou que um soldado fosse buscar a cabeça de João. O soldado saiu, degolou-o na prisão, trouxe a cabeça num prato e deu à moça. Ela a entregou à sua mãe. Ao saberem disso, os discípulos de João foram lá, levaram o cadáver e o sepultaram. Palavra da salvação. Unindo-nos a todas as missas e celebrações que estão acontecendo agora em muitas igrejas, rezemos pelas vocações. Concedei-nos, Senhor, pela oferenda que vos apresentamos, aquela retidão nos vossos caminhos que São João Batista, vós que clama no deserto, ensinou e selou com grande coragem, derramando o seu sangue. Por Cristo nosso Senhor. Senhor, ao celebrarmos o nascimento de São João Batista para a glória, concedei que veneremos no sacramento recebido a realidade que ele simboliza e nos alegremos cada vez mais por seus frutos em nossa vida. Por Cristo Senhor nosso. Na verdade, é digno e justo, é nosso dever e salvação dar-vos graças sempre e em todo lugar. Senhor, Pai Santo, Deus Eterno e Todo-Poderoso, proclamamos hoje as maravilhas que operastes em São João Batista, precursor de vosso Filho e Senhor nosso, consagrado como o maior entre os nascidos de mulher. Ainda no seio materno, ele exultou com a chegada do Salvador da humanidade e seu nascimento trouxe grande alegria. Foi o único dos profetas que mostrou o Cordeiro Redentor. Batizou o próprio autor do batismo nas águas, assim santificadas e derramando o seu sangue, mereceu dar o perfeito testemunho de Cristo. Por isso, unidos aos anjos e aos santos, nós vamos rezar o terço de São João Batista. São João Batista, nós queremos ser semelhantes a vós, ajudando os nossos irmãos a chegarem no reino de Deus. São João, ajudai-nos a trabalhar para o reino de Deus. São João, ajudai-nos a trabalhar para o reino de Deus. São João, ajudai-nos a trabalhar para o reino de Deus. São João Batista, rogai por nós. Ó glorioso São João Batista, príncipe dos profetas, precursor do Divino Redentor, primogênito da graça de Deus. São João Batista, nós queremos ser semelhantes a vós, ajudando nossos irmãos a chegarem no reino de Deus. São João Batista, ajudai-nos a trabalhar para o reino de Deus. São João Batista, ajudai-nos a trabalhar para o reino de Deus. São João Batista, rogai por nós. Ó glorioso São João Batista, príncipe dos profetas,

seu sacrifício e que a seu exemplo abra outros corações para ouvirem e seguirem o vosso chamado. Senhor Jesus, dai abundância de vossa vida às famílias cristãs, para que elas sejam fervorosas na fé e no serviço eclesial, favorecendo deste modo que possam surgir e desenvolver-se novas vocações consagradas. Senhor Jesus, dai abundância de vossa vida a todas as pessoas, especialmente aos jovens, rapazes e moças que chamais para o vosso serviço. Iluminai as suas opções, amparai-os na fidelidade, tornai-os disponíveis e corajosos para darem a própria vida, conforme o vosso exemplo, para que outros tenham vida. Amém. Glória ao Pai.

0: 45 anos, né, para que a gente pudesse aí, de uma forma bem simples, estar se aproximando e estar comemorando também essa data que é importante para todos nós, né. Então a gente está levando informações sobre como é que a cooperativa fechou o ano de 2027, né, 2025, levando também os projetos que a gente tem para frente, né, agora nesse ano 2026 e também o planejamento de 2027, levando um pouquinho de informações sobre o sistema Sicredi, né, a nível do Brasil, informações sobre a nossa cooperativa também, como a gente fechou o ano de 2025 aí, e também os dados atualizados agora, o crescimento deste ano, e também a gente levava as informações sobre as agências. Então foram 69 reuniões que a gente fez aí, agora nos últimos 90 dias praticamente, né, praticamente todas as noites aí nós tínhamos, né, reuniões aí, reunindo os nossos associados. E eu estive duas semanas em Minas Gerais também, né, onde o nosso projeto lá está crescendo bastante, também levando informações aí sobre tudo que a gente falou aqui, né, e se aproximando principalmente lá de Minas Gerais, onde ainda tem uma carência aí de a gente poder levar o cooperativismo como ele é feito aqui em toda a nossa região aqui, né, do norte do estado, aqui no oeste de Santa Catarina, que a gente está há mais tempo. Foram reuniões excelentes, principalmente para que conhecessem o sistema Sicredi, conhecessem a nossa cooperativa, e a gente tem certeza aí que os resultados que vamos colher aí depois de todo esse trabalho realizado, né, por mim, pelo conselho, pelo vice-presidente também, pela nossa equipe, a gente colherá frutos excelentes aí nos próximos meses aí.
1: Adelar Parmegiani destaca que o sistema possui mais de 500 bilhões de reais em ativos, enquanto o conjunto de cooperativismo de crédito brasileiro administra atualmente mais de 1 trilhão de reais em ativos. Parmegiani também avalia os impactos dos eventos climáticos enfrentados nos últimos anos. Os períodos prolongados de estiagem, seguidos pelas enchentes, que atingiram principalmente o Rio Grande do Sul, tornaram 2025 um ano desafiador e mantém um cenário de atenção para 2026. Apesar das dificuldades, o presidente acredita que o Brasil ainda possui um grande potencial para o crescimento do cooperativismo.
0: O Sicredi hoje se tornou, passou os 500 bilhões de ativos também, né? Hoje o cooperativismo, a gente tem uma ideia, o cooperativismo no Brasil hoje administra mais de 1 trilhão de ativos, né? Desse 1 trilhão, a metade é no Sicredi, né? Então a gente tem aí uma responsabilidade muito grande também de fazer a coisa crescer, a coisa andar e atender bem os nossos associados. Então são anos difíceis, né? 2025 e 2026 são dois anos difíceis aí para todo o sistema financeiro, né? Com algumas mudanças que aconteceram. Mas a gente está num ano bom hoje, esse ano até agora, né? Um ano que a gente pode dizer assim, melhor do que no passado, né? O que nos deixa aí com tranquilidade para continuar esse projeto de crescimento. A gente tem alguns desafios, se nós vamos olhar aí Rio Grande do Sul com 4 secas, uma enchente, agora mais um ano aí previsto aí de muita chuva, tomara que a chuva venha, mas venha no, na hora certa e a quantidade certa, né? Que a gente não tenha desastre, não tenha temporais, enfim, coisas que possam afetar aí a nossa agricultura, né, as cidades onde nós residimos também. Mas a gente sabe que ano de El Niño forte como esse, né, os outros que a gente teve aí, que foram anos de tá acima disso, né, 2.3, 2.4, significa que nós teremos, vamos dizer assim, um pouco mais de desafios do que tivemos em outros anos. Mas continuamos, né, acho que o Brasil é muito grande, né, tem um espaço muito grande para o cooperativismo ainda assumir aqui no país, né, se tornar aí cada vez mais forte. Nós já estamos aí chegando a mais de 22 milhões de associados, né, no cooperativismo como um todo, em todos os sistemas cooperativos. E a gente sabe que, comparando com outros países, o cooperativismo é 1/3, tem países que 2/3 das pessoas são associadas à cooperativa. Então a gente tem um desafio ainda muito grande, a gente precisa mostrar a nossa força. E nós temos a certeza, né, como dirigente, enfim, com toda a nossa equipe que nós estamos aqui, o quanto é importante as cooperativas nos municípios, né, nas regiões onde a gente atua, né, não só por levar formação para as pessoas, não só por levar

0: educação financeira, não só para atender no crédito, né, nos investimentos dos nossos associados, mas também, né, a gente sabe o quanto as cooperativas trabalham na área social, ajudam entidades, ajudam comunidades, né, participam, né, dos investimentos na área de comunicação também, né, o quanto nós estamos presentes nas rádios, nos jornais, nas comunidades como um todo, né, com brindes, papel, né, o cooperativismo hoje, ele realmente faz a diferença e sempre que ele busca trabalhar as comunidades, ele investe o recurso que ele capta nos municípios onde ele atua, né? Então a gente tem aí desafios, sim, mas a gente sabe que tem oportunidades muito grandes e vamos trabalhar forte para que cada vez mais o Sicredi cresça.
1: Por fim, o diretor do Sicredi, Adelar Parmigiani, reforça o convite para todos que tenham interesse em conhecer com mais detalhes os diferenciais oferecidos pelo Sicredi para que visitem uma agência e comente também sobre a liberação de recursos para o setor agrícola.
0: Dizer que a gente está no momento de liberação de crédito por agricultura, né, as custeio e investimentos, temos recurso aí para atender todo mundo, veio recurso suficiente, né, a gente vai poder fazer. Está muito simples este ano de encaminhar os financiamentos, aqueles que se enquadram. Então, nos procurem, procurem as nossas agências, a gente está à disposição aí, também financiamentos para compra de carro, para enfim. Hoje o Sicredi trabalha aí com mais de 300 produtos, né, que atendem aí a necessidade dos nossos associados. A única coisa que a gente não está ainda fazendo muito forte é a questão do crédito imobiliário, mas a partir do início do ano que vem, principalmente, a gente deve entrar também no crédito imobiliário. A gente está conseguindo algumas linhas especiais aí, de fora do país, inclusive, porque aqui no Brasil a principal fonte, né, que atende o crédito imobiliário é a poupança. E a poupança hoje a gente usa muito ela para o crédito rural, que para nós aqui na nossa região, neste momento é mais importante, né? E a gente sabe que tem um banco oficial aí também para fazer os financiamentos, então o nosso associado ele não fica desprotegido, a gente fala assim, né? Mas nós estaremos também entrando nisso, então se colocamos à disposição de todos aí, quem quiser conhecer o Sicredi, quem quiser trabalhar, mas tenho certeza que o que a gente mais ouve depois que as pessoas se associam ao Sicredi, por que eu demorei tanto, né, para me associar? Por que eu não fiz antes, né? As pessoas me tratam muito bem, né? E eu vi esses dias até um associado me contando, né, disse que filhinho dele de 6 anos, né, ele pediu, onde que tu quer que eu abra uma... Não, eu quero que eu seja lá no Sicredi, ele disse, né, porque lá me tratam, né, de uma forma muito carinhosa. Eu acho que é isso, eu acho que... Claro que todos podem fazer isso, todos, eu acho que buscam fazer o seu esforço. Mas esse é um dos diferenciais nossos, né? Porque produtos e serviços a gente fala que são commodities, são tudo iguais. Um dia eu tenho um produto melhor, outro dia alguém tem um pouco melhor do que o meu. Mas a gente preza aí pelo ser humano, né? Colocando o nosso associado no centro.
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1: Meio-dia, 19 minutos, o salário mínimo poderá passar dos atuais R$ 1.621 para R$ 1.741 em 2027, segundo nova projeção do governo federal. O valor representa um aumento de R$ 120, ou 7,4%, e será incluído no projeto de lei orçamentária anual, que será enviado ao Congresso até 31 de agosto. A estimativa ainda pode mudar, já que o valor definitivo dependerá do INPC acumulado até novembro, que será divulgado no fim de 2026. A regra prevê a correção pela inflação e um ganho real de 2,5%. O reajuste terá impacto direto em aposentadorias, pensões, BPC, seguro-desemprego, abono salarial e contribuições de mês. Ao mesmo tempo, o aumento pode elevar o poder de compra das famílias de menor renda e estimular o consumo. Se confirmado, o novo salário mínimo entrará em vigor em janeiro de 2027.
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1: E uma nova frente fria deve ganhar força a partir de quinta-feira e mudar novamente o tempo em parte do Brasil. O sistema chega primeiro ao sul e aumenta o risco de chuva intensa e temporais no Rio Grande do Sul, Santa Catarina e Paraná. O Rio Grande do Sul aparece entre os estados que exigem maior atenção nesta primeira etapa. A tendência é de que a frente fria ganhe força durante o fim de semana. A previsão aponta aumento de risco de chuva intensa e temporais entre o Rio Grande do Sul e Santa Catarina, justamente em uma faixa que poderá receber volumes elevados de precipitação. No Rio Grande do Sul, a evolução do sistema será acompanhada de perto devido à possibilidade de chuva persistente e tempestades. A intenção merece mais atenção, especialmente em áreas que já enfrentam períodos recentes de chuva volumosa.
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1: Boletim com a previsão do tempo e da temperatura, informações com a Climatempo.
5: A terça-feira terá frio na região sul do país e bastante umidade no leste do sudeste. Mas é o tempo extremamente seco que chama mais atenção em grande parte do interior do país. Enquanto isso, a chuva aparece principalmente no Paraná e em áreas do leste do sudeste. E atenção para os próximos dias. Na quarta-feira, a chuva volta a ganhar força entre Paraná e Santa Catarina. Enquanto na quinta, o estado gaúcho entra novamente em alerta para temporais, granizo e ventos mais fortes. A terça-feira começa com temperaturas baixas em algumas áreas da região sul. No estado gaúcho, as mínimas podem ficar próximas de 0 grau, com risco de geada em áreas da campanha e sudeste gaúcho, além da Serra Catarinense. Ao longo do dia, o tempo firme predomina na maior parte da região. A exceção fica para o Paraná, onde um cavado em níveis médios da atmosfera favorece pancadas de chuva no oeste, faixa central e norte do estado, de maneira moderada a forte. E na quarta, as instabilidades aumentam entre o Paraná e Santa Catarina, e há chance de granizo pontual em áreas paranaenses. Em relação às temperaturas para esta terça, em Florianópolis e em Porto Alegre, as máximas podem chegar até os 18 graus à tarde.
1: Nesse momento, em Marcelino Ramos, tempo bom, céu com um pouco de nebulosidade localizada. A temperatura neste momento na Praça Padre Basso está em elevação e atinge 24 graus Celsius.
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1: 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A Rádio Salete apresentou a edição de hoje do Jornal do Meio-Dia, que voltará ao ar amanhã, quarta-feira, neste mesmo horário. Boa tarde.
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9: 12 horas e 25 minutos.
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1: Meio-dia, 26 minutos. Boa tarde, ouvintes. Estamos abrindo nesse momento aqui pela Salete FM a hora dos avisos nesta terça-feira. 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

0: 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Apresentamos pela Salete FM a hora dos avisos, que voltará ao ar amanhã. Boa tarde.
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2: 12 horas e 34 minutos.
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0: Saudando esta emissora e os associados do Sindicato dos Trabalhadores Rurais de Maximiliano de Almeida, hoje dia 25 de agosto de 2026, o sindicato tem uns avisos a passar aos agricultores. A declaração do ITR vai até dia 30 de setembro. Então esse é o prazo final aí para o agricultor estar declarando o ITR. O sindicato já vem há alguns dias fazendo esse trabalho e avisa aí os agricultores que precisarem, podem vir até o sindicato, que também nós estamos fazendo esse serviço aí ao agricultor. Também quero aproveitar essa oportunidade para convidar os agricultores para o dia 3 de setembro, um dia de campo que vai ser realizado na propriedade do Evandro Sestari, aqui no Baixo Caçador. Vai começar, tem uma previsão aí para começar 1h30 da tarde, aonde vai ser mostrado pastagens de inverno com sementes que a Embrapa desenvolve e também sementes que a Alfa tem aqui na cooperativa que possam ser compradas também pelo agricultor. Importante a presença do agricultor nesse dia, também aonde vai estar podendo ver, conhecendo as variedades e também como elas se desenvolvem aqui no nosso município. Então aí um convite aos agricultores que participam nesse dia, que vai ser bem importante, vai ser bem aproveitado esse dia. Era esses os avisos que eu tinha a passar aos agricultores hoje. Um bom dia a todos.
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2: 12h39.
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4: Quase metade dos autores de feminicídios registrados desde 2022 no estado já tinha histórico por violência doméstica.
5: 5.800 professores aprovados em concurso são nomeados e começam a trabalhar nas escolas gaúchas a partir de outubro.
4: Justiça mantém suspensão de demissões da Casas Bahia, que fechou 25 lojas e dispensou 200 funcionários no Rio Grande do Sul.
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4: Uma boa tarde, agora é 12:51.
5: A temperatura é de 16 graus na capital.
4: Autores de feminicídios já tinham histórico de violência doméstica em quase metade

0: dos crimes registrados desde 2022 no Rio Grande do Sul. A Rádio Gaúcha analisou quase 400 casos para entender o perfil dos homens que matam mulheres no estado. A reportagem especial é de Letícia Mendes.
1: Em média, de cada 10 autores de feminicídio no estado entre 2022 e 2026, 8 tinham algum tipo de antecedente, metade deles por violência doméstica. Ou seja, de alguma forma, esse autor já tinha passado pelo olhar do estado. Esses dados indicam também que a violência costuma escalar até chegar ao feminicídio. Na maioria dos casos, os assassinos eram maridos, companheiros, namorados ou ex da vítima. Uma pesquisa realizada no sistema prisional gaúcho aponta que esses agressores muitas vezes não se enxergam como criminosos e culpam as vítimas até mesmo pela própria morte.
2: Temperatura de 16 graus em Porto Alegre, 17 em Caxias do Sul, 15 em Santa Maria, 13 em Pelotas, 12 em Rio Grande e 20 em Passo Fundo. 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
3: Agora à tarde, a expectativa é de um comportamento de tempo até certo ponto bem ensolarado. A gente tem aí um período de temperatura subindo um pouco mais ao sol, embora na sombra continue frio. Com a chegada da noite, volta a cair a temperatura. Quarta-feira começa com tempo seco e ainda com sensação de frio. À tarde, que as coisas ficam um pouco melhores em termos de temperatura. E o tempo é bastante seco na quarta. Na quinta, um calor abafado toma conta do estado e traz pancadas de chuva entre a tarde e a noite de quinta ao estado.
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0: O governo do estado nomeou 5.800 professores aprovados em concurso público. Os profissionais devem começar a trabalhar nas escolas a partir de outubro. A relação foi publicada hoje no Diário Oficial. Eles atuarão nos anos

0: e mais de 200 funcionários foram dispensados. Em todo o Brasil, foram encerradas 298 unidades com cerca de 2 mil demissões. Segundo a Justiça, demissões coletivas exigem negociação prévia com os sindicatos, o que não ocorreu. A Casas Bahia pediu recuperação judicial 2 dias depois das demissões, com uma dívida de 17 bilhões e 300 milhões de reais.
1: O secretário nacional de trânsito, Adroaldo Catão, afirmou que o Rio Grande do Sul é um exemplo da falta de conhecimento dos motoristas sobre o sistema de pedágios Free Flow. Em entrevista ao Gaúcha Atualidade, ele disse que a falta de familiaridade com o modelo foi um dos motivos para o governo suspender as multas por falta de pagamento. Motoristas com débitos de Free Flow têm até novembro para regularizar os pagamentos e evitar as multas. Desde segunda-feira, o aplicativo CNH do Brasil também permite consultar as passagens por pedágio sem cancela e orienta sobre como fazer o pagamento. Ainda nesta edição, a Assembleia analisa nesta tarde veto do governador Eduardo Leite a projeto que acaba com a taxa de licenciamento de veículos.
0: Professor é investigado após denúncias de abuso em escola de Cachoeirinha.
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0: A Polícia Civil e a Brigada Militar procuram imagens de câmeras de segurança para identificar o autor da execução de um homem em situação de rua em Porto Alegre. O crime ocorreu no final da madrugada de hoje no viaduto Dona Leopoldina, entre a rua Sarmento Leite e a Avenida Loureiro da Silva. A vítima foi atingida por 13 disparos. O homem ainda não foi identificado.
1: Um professor de uma escola de Cachoeirinha está sendo investigado por estupro de vulnerável após denúncias de abuso. O homem de 59 anos dava aula na escola estadual Mário Quintana, no bairro Parque da Matriz, e foi afastado das funções. Os pais de 4 crianças registraram boletim de ocorrência contra o suspeito. Ele será ouvido ao final do inquérito. A Secretaria Estadual da Educação afirma que abriu um procedimento para avaliar a conduta do profissional. Agora em Porto Alegre, temperatura de 16 graus, meio-dia, 56 minutos.
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0: Porto Alegre terá amanhã uma simulação de acidente aéreo que poderá provocar o bloqueio da Avenida Oswaldo Aranha. A atividade começa à 1 da tarde e vai simular uma falha durante a decolagem, seguida de incêndio e múltiplas vítimas. Após o resgate, equipes de emergência vão transportar os feridos para hospitais da capital. Um helicóptero pode sair do aeroporto e pousar próximo ao hospital de pronto-socorro. Com isso, o trânsito na região precisará ser bloqueado. A simulação deve terminar por volta das 4 da tarde.
1: As comportas da obra emergencial na região do aeroporto Salgado Filho, em Porto Alegre, serão testadas ainda nesta semana. A construção atingiu 80% de conclusão, segundo o último levantamento divulgado pelo DEMAI. A intervenção será finalizada até segunda-feira. A obra tem investimento de R$ 47 milhões e também dará mais segurança aos bairros Anchieta e Sarandi contra as enchentes.
0: As obras de alagamento do viaduto da Metrovel na BR-116 em Canoas sofreram um novo atraso. A conclusão, que estava prevista para este mês, foi adiada para a primeira quinzena de setembro. Segundo o DENIT, as chuvas atrasaram os trabalhos e as condições meteorológicas ainda podem afetar o novo cronograma. As intervenções têm provocado congestionamentos na BR-116, na pista lateral e nas ruas do entorno. Em instantes, governo federal avalia prorrogar prazo para suspensão de dívidas rurais.
1: A Polícia Federal realizou uma operação hoje contra fraudes de R$ 86 milhões de reais no INSS. A ação ocorreu em cidades de Minas Gerais e do Espírito Santo e foi feita com apoio do Ministério da Previdência Social. Foram cumpridos 22 mandados de prisão preventiva, 33 de busca e apreensão e 33 bloqueios de bens. O grupo criava pessoas fictícias com documentos falsos para obter benefícios destinados a idosos de baixa renda. Os investigados podem responder por estelionato qualificado e associação criminosa.
0: A Assembleia Legislativa deve analisar

0: Nesta tarde, o veto do governador Eduardo Leite ao projeto que acaba com a taxa de licenciamento de veículos no estado. O texto prevê o fim da cobrança de R$ 114,09 para a emissão do certificado de registro e licenciamento de veículos. Em 2019, o documento passou a ser totalmente digital. O executivo alega que a extinção traria um impacto de R$ 750 milhões por ano ao Detran e à segurança pública. A oposição
1: para vocês, com mais uma edição do programa Expresso Bandas.
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1: E também chega, manda um abraço, vai ficar conosco aí na parte técnica, o nosso colega, o nosso amigo
3: Luiz Otávio.
1: Luiz Otávio tá aí, saúda a todos vocês, né? O Lucas tá por aí também.
3: Aquele abraço.
1: Manda um abraço. E juntos a gente vai com vocês até às 14h30 numa parceria da Odontotop, Agro Uruguai Agropecuária, Laboratório Marcelinense, Instituto de Óleo Santa Luzia, Agropecuária Agromilho, Regalinha Odontologia, Associação Hospitalar Marcelinense, Master Sonda, Hector, Restaurante Lanchonete, VS Móveis, Regalinha Automóveis e Peças, PHC Informática, Mercado Valiani, Auto Posto Malinowski. Vamos lá, vamos começando o programa. Trazendo aí, JM.
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0: bandas. Vamos trazendo música. Vem aí, Banda Legal.
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2: De veículos. Quase metade dos autores de feminicídios registrados desde 2022 no estado já tinha histórico de violência doméstica. Após ligação entre Lula e Donald Trump, Brasil e Estados Unidos marcam nova reunião na próxima segunda-feira para negociar tarifaço. Céu nublado em Porto Alegre agora faz 16 graus. A previsão é de tempo seco e frio no Rio Grande do Sul. As temperaturas sobem um pouco mais a partir de amanhã e a chuva retorna ao estado na quinta-feira. 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
4: Tem dois atropelamentos em atendimento pela EPTC. O primeiro na rua Riachuelo, no Centro Histórico, e o segundo na Avenida Cristóvão Colombo,

0: próximo da rua Comendador Azevedo. Tem retenção principalmente nesse segundo ponto, no sentido bairro-centro. Ainda não há detalhes sobre a situação das vítimas. No mais, principais ruas e avenidas de Porto Alegre fluindo normalmente. Com o trânsito, Roxane Carvalho.
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2: O Canadá anunciou hoje tarifas de retaliação sobre produtos dos Estados Unidos. A medida atinge cerca de 700 produtos americanos, avaliados em aproximadamente 20 bilhões de dólares. As alíquotas de 15%, 25% e 50% entram em vigor em 8 de setembro. A tarifa máxima vai incidir sobre setores como aço, alumínio, móveis e vestuário. Segundo o governo canadense, as contratarifas foram definidas para ter impacto limitado sobre consumidores e empresas do país, mas aumentar a pressão sobre os Estados Unidos. O anúncio foi feito após a taxa de 50% imposta por Donald Trump sobre 20 bilhões de dólares em produtos canadenses. O Canadá também anunciou um pacote de ações de apoio a trabalhadores e empresas. O relator da proposta sobre o fim da escala de trabalho 6x1, senador Omar Aziz, descartou fazer mudanças no texto aprovado pelo plenário da Câmara. Ele planeja entregar o parecer na tarde de quinta-feira para a votação na próxima semana na Comissão de Constituição e Justiça. Segundo Aziz, que é aliado do governo, a intenção é evitar que a proposta de emenda à Constituição precise retornar para análise dos deputados. Se for aprovado pelo Senado sem mudanças, o texto poderá seguir diretamente para a promulgação. 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Da redação, Maria Regina Eichenberg.
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6: 14 horas e 4 minutos.
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0: Duas horas agora com 7 minutos. É, estamos aí, programa Expresso Bandas. A gente vai com vocês até as 14h30. Luiz Otávio tá aí, Lucas tá por aí também. E vamos trazendo música. Chegando aí, Banda Cosmo Express.
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1: 14 horas e 18 minutos.
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0: É, 2 horas agora com 20 minutos, programa Expresso Bandas, né? Obrigado aí pelo carinho da sua audiência, você meu amigo, minha amiga. Vamos lá, estamos chegando ao final do programa, né, Lucas? Um abraço em meu nome, em nome do Luiz Otávio. Luiz Otávio, que daqui a pouquinho tá chegando para fazer companhia para vocês. Em nome do Lucas, a gente volta amanhã. Amanhã é quarta-feira, a gente tá de volta com mais uma edição do programa. Fiquem com as últimas de hoje. Até mais, tchau, tchau.
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1: 14:32.
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3: Fala, minha gente! Muito boa tarde! Sejam todos muito bem-vindos à nossa Rádio Salete, a nossa 100.3 de Marcelino Ramos. E aí, como é que tá a tua tarde de terça-feira? Tudo bem? Tudo tranquilo por aí? Eu espero que sim, pra que juntos a gente curta mais uma tarde especial aqui na programação da 100.3. Eu sou seu amigo Luiz Otávio. A partir de agora, vou contigo até as 16h30 com o nosso Overdose. É a dose máxima das mais tocadas pra você e com você, e claro, você é nosso convidado a participar, pedir a música da tua preferência no 549-8117-9296. Bora com a primeirinha? A gente começa com pagodinho hoje. Dilcinho, Jorge, Matheus e Pódio. Excelente tarde de terça pra você. Aumenta o volume, Overdose tá só começando.

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0: Aqui da programação da 5.3, nosso Overdose Solange Almeida. Tudo passa. 14 horas agora, 39 minutos.
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0: É comigo mesmo. A partir de agora, Overdose na tua programação até as 4h30 dessa tarde maravilhosa de terça-feira. Hoje, 25 de agosto de 2026, última terça-feira aí desse mês de agosto. Então bora aproveitar juntos da programação, a trilha sonora perfeita pra tua tarde.

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1: 14 horas e 45 minutos.
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4: Bora com a primeira internacional da nossa tarde. Jack Johnson com Better Together. Curtimos juntos a partir de agora.

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0: 15h37, tá chegando Nostalgia na Parada.
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0: Bom, assim como ontem, galera curtiu a ideia de recordar os anos 70 nessa semana, então a gente vai viajar de novo para os anos 70 aqui na programação. Hoje, sucesso lançado em 74. Essa música foi um dos grandes sucessos dessa banda e tem referências ao personagem do Homem de Lata, de Mágico de Oz. A letra usa imagens e metáforas para falar sobre o amor, sonhos e a busca por sentimentos verdadeiros, né? Deixando até espaço para entender que a gente às vezes não entende o próprio coração da gente, né? Tecnicamente, a faixa se destaca pelos violões, uma harmonia vocal incrível e pelo arranjo leve, características

marcantes do folk rock dessa banda. Essa música é um clássico que mostra a elegância, a sonoridade suave da banda, né? Que conquista fãs até os dias atuais, e a gente vai curtir agora na programação America, lá do ano de 1974, Tin Man. A gente curte juntos os anos 70 por aqui.

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3: 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Luan City Festival São Paulo.

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1: Tá aí, dona Lua Santana e Léo Foguete na parceria aqui na programação 1548.
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1: Bora lá então, minha gente, falar um pouquinho sobre tecnologia. E hoje a gente vai falar sobre o YouTube, que está testando aí uma mudança simples, mas que pode facilitar bastante na hora de avançar ou voltar um vídeo pelo celular, tá bom? Hoje, quando você toca duas vezes nas laterais da tela, o aplicativo mostra quantos segundos foram pulados, né? Como 10, 20 ou 30 segundos. O problema é que essa informação aparece apenas sobre o vídeo e nem sempre dá uma noção clara de quanto você realmente avançou, né? Com esse novo design, o YouTube passa a mostrar um indicador vermelho diretamente na barra de reprodução, destacando visualmente o trecho que foi avançado ou retrocedido. Assim, fica mais fácil perceber exatamente o quanto você pulou dentro do vídeo. A forma tradicional de arrastar a barra para escolher um ponto específico continua funcionando normalmente, tá bom? Por enquanto, a novidade está aparecendo apenas para alguns usuários do YouTube no Android, na versão 21.33, indicando que ainda é um teste. O YouTube não informou quando esse novo visual será liberado para todos os usuários da plataforma, tá bom, minha gente? Mas tá aí, o YouTube vai facilitar para você que costuma aí pular os seus vídeos, né, dando dois cliques na tela, agora vai ter também esse redesign visual aí para facilitar você saber aonde que você vai pular pro teu vídeo, tá bom, minha gente? Tá aí, esse foi o nosso Dose Tech de hoje, que volta amanhã, quarta-feira, aqui na programação da 100.3.
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4: 15 horas e 50 minutos.
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1: Bora pra mais música, essa aqui pra recordar o início dos anos 2000, mais precisamente 2004, Akon lançava Ghetto, e a gente vai curtir juntos por aqui.

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2: É na hora certa, no sinal, 5 horas. Deputados derrubam veto do governo do estado e acabam com a taxa de licenciamento de veículos no Rio Grande do Sul. Mais de 2 anos após incêndio que matou 11 pessoas em pousada comunitária de Porto Alegre, caso aguarda a denúncia do Ministério Público para avançar na justiça. Cantora Dolly Parton, ícone da música country, morre aos 80 anos nos Estados Unidos. Céu nublado na capital agora faz 16 graus. Uma massa de ar seco predomina sobre o estado e o frio permanece. As temperaturas sobem um pouco mais a partir de amanhã e a chuva retorna ao estado na quinta-feira. 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
4: Movimentação aumentando nas principais avenidas de Porto Alegre, destaque para a saída da capital pela Castelo Branco, já com bastante congestionamento, e também para a Avenida Padre Cacique, próximo ao estádio Beira-Rio, que já apresenta trânsito bastante carregado. Com informações do trânsito, Roxane Carvalho.
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2: Um homem de 58 anos morreu em um acidente envolvendo uma máquina.

0: Agrícola no interior de Farroupilha, na Serra Gaúcha, no fim da manhã de hoje. Segundo a Brigada Militar, o veículo tombou sobre a vítima. Ele foi identificado como Moisés César Tomazini. Mulheres em situação de violência e mães atípicas de todo o país passam a ter teleatendimento psicológico pelo SUS. Ao todo, serão disponibilizadas até 100 mil consultas por mês. O serviço abrange mulheres vítimas de violência física, psicológica, sexual, patrimonial ou moral e mães com sobrecarga de cuidado não remunerado, como, por exemplo, de pessoas com deficiência, de familiares neurodivergentes ou com doenças raras. O acesso ao atendimento gratuito pode ser feito pelo aplicativo Acolhe Mais na página inicial do Meu SUS Digital ou no site. É necessário fazer o login com a senha da plataforma gov.br. 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Notícia na hora certa, volta na Rede Gaúcha às 6 horas. Da redação, Maria Regina Eichenberg.
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4: 17 horas e 4 minutos.
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12: Já se passaram 6 minutos das 5 horas da tarde, intervalo encerrado, e nós voltamos por aqui com o Território Sertanejo, começando mais uma parte da nossa edição desta terça-feira, 25 de agosto. Até as 5h50 a gente continua te fazendo companhia com muito sucesso. Daqui a pouquinho temos o nosso clássico sertanejo também chegando por aqui. O Ebenezer está aí na parte técnica, seleção musical. Vamos abrindo a segunda parte do programa com Matheus e Cauã. Boa tarde. Música.

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1: Felipe Araújo, de um jeito um tanto quanto diferente. Mais ou menos assim, ó.

Vamos agora falando de clássico sertanejo e hoje vamos recordando Diz Pra Mim, um dos grandes sucessos românticos de Gustavo Lima, lançada em 2013. A música é uma versão em português de Just Give Me a Reason, grande sucesso originalmente gravado por Pink com Nate Rose. A adaptação para o sertanejo ganhou uma interpretação própria na voz de Gustavo Lima e foi composta por Pink, Jeffrey Basker, Gustavo Lima e Benjamin Eliana. A principal mensagem da música é que quando ainda existe amor, vale a pena buscar o diálogo e tentar reconstruir aquilo que se perdeu. Mas a canção também mostra que um recomeço precisa partir dos dois, com vontade, dedicação e disposição para corrigir os erros do passado. Diz Pra Mim conquistou rapidamente o público brasileiro e tornou-se uma das músicas românticas mais lembradas da carreira do cantor. A versão brasileira ajudou a transformar a canção em um grande sucesso do sertanejo dos anos 2010, permanecendo até hoje como uma das favoritas dos apaixonados e nós vamos ouvindo agora na programação.

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1: 17 horas e 18 minutos.
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Continuamos por aqui te fazendo companhia neste final de tarde e o Território Sertanejo vai até às 5h50, levando a você muito sucesso sertanejo. 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Seguimos por aqui com mais sucesso. Para você agora, Paula Fernandes.

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1: 17 horas e 29 minutos.
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1: Continuamos por aqui no Território Sertanejo, 17 horas mais 33 minutos. 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Vamos ouvindo mais música, chegando aqui na programação, Tião Carreiro e Pardinho.

0: Santos.
1: Estamos chegando ao final da nossa edição de hoje do Território. Quero te agradecer pela tua audiência, um excelente restante de terça-feira para você. Amanhã estamos de volta. Nós vamos fechando a edição de hoje com Jorge Matheus e Roberta Miranda. Até amanhã. Tchau, tchau.

0: e do Espírito Santo. Amém. Uma boa tarde a todos.
1: Ei, você que está sofrendo. Sim, você que perdeu alguém. Você que está na solidão. Você que está na depressão. Preste atenção. Sua presença é real. Entregue sua vida, problemas. Fale com Deus. Ele vai ajudar.

0: fale com Deus. Ele vai ajudar você.
1: Após a dor, vem a alegria. Pois Deus é amor. E não te deixa

0: Ele te quer sorrindo. Tenha certeza.
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2: Próximo ao shopping, no sentido centro-bairro, há relato de ocorrência em atendimento causando lentidão. O melhor é evitar o trecho. Com o trânsito, Roxane Carvalho.
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4: O IBAMA deu parecer contrário ao atual projeto do novo porto em Arroio do Sal, no litoral norte. O órgão enviou ofício aos responsáveis pelo empreendimento, informando que o estudo de impacto ambiental teve avaliação técnica insuficiente. Também foram apontadas inconsistências e limitações na documentação. Procurados, os empreendedores envolvidos no projeto afirmaram que ele atenderá às complementações solicitadas pelo IBAMA. A construção do novo porto é um empreendimento

0: privado, que ocupará uma área de 80 campos de futebol na praia da Rondinha Nova. O investimento é de mais de 6 bilhões de reais. O ministro do Desenvolvimento, Indústria, Comércio e Serviços, Mário Elias Rosa, vai se reunir com o representante comercial dos Estados Unidos na próxima segunda-feira. A reunião será virtual, às 14h30 da tarde, e terá a participação de um representante do Itamaraty. A medida ocorre após um telefonema entre os presidentes Lula e Donald Trump na última semana. A expectativa é que a conversa dará início à retomada do diálogo entre os dois países sobre o tarifaço imposto pelo governo americano aos produtos brasileiros. As negociações estão suspensas desde 14 de junho. Cartórios de protesto, jeito mais eficiente de recuperar uma dívida. Em razão da transmissão da jornada esportiva, a notícia na hora certa volta na Rede Gaúcha à meia-noite. Da redação, Maria Stolten.
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0: Estamos de volta, 6h05 hoje nos esportes, na Gaúcha, em Gaúcha Esportes e também na Rádio Gaúcha no YouTube, com a parceria sempre da Lojas Colombo. 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Estamos de volta. Vamos para o trânsito. 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Roxane, boa tarde.
1: Boa tarde, Lucianinho. Boa tarde aos ouvintes. Naquele horário em que a gente olha para o mapa no celular e todas as vias vermelhas aqui em Porto Alegre, né? Muita tranqueira nesse final de tarde, especialmente nas vias que já costumam trancar normalmente nesse horário. Castelo Branco, Protásio Alves, Cavalhada. A Carlos Gomes também está apresentando bastante congestionamento nesse horário, mas não é o pior do cenário. Já vi dias piores. Fora isso, não tem ocorrências em atendimento, por enquanto, pelo EPTC. O único destaque que a gente traz é para uma sinaleira fora de operação, lá na Zona Norte, na rua, no cruzamento da rua Pernambuco com a Cairu. Ali estava tendo um pouquinho mais de transtorno, porque o motorista estava precisando reduzir a velocidade por conta dessa sinaleira fora de operação.
0: Ali é um ponto complicado, Cairu com Pernambuco, essa hora o movimento é muito forte. A Roxane está cruzando ali a Ipiranga pela Zen, ó. Direção pegando a Avenida da Zen ali, não é isso, né, Roxane?
1: Isso, exatamente. Estamos passando aqui, chegando na Avenida das Denhas, saímos da João Pessoa há pouco, estamos indo em direção à Zona Sul de Porto Alegre, e aqui aquele trânsito, né, normal para o horário, bastante movimento e circulação de ônibus, né, o pessoal saindo do trabalho, mas seguimos por aqui, Lucianinho.
0: Obrigado, Roxane Carvalho. 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Voltamos para a dupla Grenal. Felipe Duarte mais Inter, Felipe.
2: Falei sobre os jogadores que podem sair. Vou deixar por último o Carboneiro, que foi a tua primeira pergunta. Isso. Vou começar por quem já foi oficializado, tá? No início dessa tarde, o clube russo chamado Fakel Voronezh, que é um clube do sudoeste russo, é o penúltimo colocado do Campeonato Nacional, anunciou a contratação de Cleiton Sampaio, zagueiro do Inter, de 26 anos, emprestado por uma temporada, até a metade do ano que vem. Na live, a foto dele já com o cachecol, com a bufanda, como dizem os argentinos, os uruguaios, das cores do seu novo clube. Emprestado a esse clube russo com opção de compra, sem obrigatoriedade. Conforme informou Simon Bianchini, a opção de compra já fixada em US$ 1,5 milhão, dá mais de R$ 7 milhões. É mais ou menos o que o Inter pagou para trazer ele do AVS de Portugal, lá no meio de 2024. Então, Cleiton Sampaio, oficializado, não defende mais o Inter, ao menos até a metade do ano que vem. O jogador que está em vias de sair é o volante Richard, que ao lado do Cleiton Sampaio treinava em turno separado no CT Parque Gigante. O Richard é um processo diferente, ele está rescindindo o contrato com o Inter e fica livre no mercado. A informação que vem de Curitiba é de que o Coritiba está fechando a contratação do Richard, por isso que o Inter vai liberar uma rescisão amigável e o Richard vai disputar a Série A do Campeonato Brasileiro. A intenção dele era essa, não queria ir para um mercado de Série B, ele entende que ainda pode jogar na Série A do Brasileirão. Então, Richard, saída do Inter, vai fechar com o Curitiba. E a terceira situação, que é a que mais chama a atenção do torcedor colorado, envolve o nome de Carboneiro. Uma informação trazida pelo Vaguinho e pelo J. Finkler, de que o Krasnodar da Rússia, que é o clube de onde veio o Wanderson algumas temporadas, o Krasnodar da Rússia, entrou em contato com o Inter e com o Carboneiro, desejando essa contratação. Não tem proposta oficial ainda na mesa do Inter. Foi realizada uma sondagem depois de o Krasnodar ter aberto negociação com Everton Cebolinha do Flamengo, jogador que surgiu no Grêmio, né?
3: E que sai de graça no final do ano, que o contrato termina no Flamengo.
2: Exatamente.
3: O contrato termina no Flamengo.
2: Exatamente. A negociação, ela travou a informação. E aí chegou um ponto que o presidente do Krasnodar disse, ó, desisto, não quero mais essa negociação, vamos atrás de outro nome. E o outro nome é Carboneiro. Mas até agora não tem proposta oficial. O Inter comprou o Carboneiro, ou na verdade negociou com o Racing, né? O Racing reclama de algumas pendências, algumas dívidas. Ele chegou inicialmente por empréstimo e depois disso o Inter efetivou a compra através de 6 parcelas semestrais de US$ 600 mil, totalizando US$ 4 milhões. Essa é a negociação para que o Carboneiro assine com o Inter até 2028.
0: Muito bem. Felipe Duarte trazendo mais destaques do Inter. Deixa eu só corrigir um negócio que o Eduardo Santelena me alerta, que eu falei errado aqui, olhei errado. Na verdade, os gols sofridos ali, o Grêmio tomou 31 e o Inter 28 gols.
2: O Grêmio sofreu mais, né?
0: É. É, mas eu até nem disse, eu errei o número mesmo, não falei que se algum tinha tomado mais ou menos, né? Eu falei que os ataques são os iguais, que só marcaram 24 gols, mas eu olhei errado ali, perdão, Eduardo Santelena.
4: Mas é uma correção jornalística.
0: É, não, é que às vezes tu olha no celular e fica pequenininho aqui, daí tu vai arrastando a tela porque não fica inteiro.
2: O Grêmio tá na frente porque tem uma vitória a mais, 6 vitórias contra 5 do Inter, e tem um jogo a menos, que é o jogo aquele contra o Botafogo, que ainda não tem data.
0: Não, então corrigindo aqui que eu olhei errado, Eduardo Santelena. Então é isso.
4: E a defesa do Inter está especialmente bem depois da parada da Copa, da volta do campeonato na Copa, seja a Copa do Brasil, onde o Inter toma 2 gols, é verdade, mas antes ganha de 2-0. E no Brasileirão, enfrentando times como Flamengo, Palmeiras, o Inter não tem gol tomado contra o Palmeiras e tomou 1 contra o Flamengo, que é quando também faz. Mas é que a dificuldade do Inter tem sido muito maior do que essa, né? Em casa, ele tem uma dificuldade profunda de fazer proposição de jogo, de fazer vitória. A exceção foi o Corinthians. E fora de casa, sim, Lucianinho, ele tem sido eficaz porque as poucas chances que ele tem, ele converte. É.
0: Aqui, ó, nossa enquete. O que pode decidir o Grenal? A defesa do Inter ou o ataque do Grêmio? Defesa do Inter, 42%. O ataque do Grêmio, 58%.
4: Apostando no Vinícius, provavelmente. Né? É. Aposta no centroavante.
0: Bom, o time do Inter, Felipe Duarte, o que dá para projetar?
2: A tendência é de manutenção,
0: com
2: o retorno
0: então,
2: do Matheus Bahia, né? E aí eu vou escalar exatamente da forma como os jogadores se dispõem em campo, tá? Matheus Cunha no gol, e ao que tudo indica, ele vai jogar, já foi liberado, não teve fratura no rosto, então tá treinando, vai pro jogo. Bruno Gomes, Mercado e Maripan, os três zagueiros, né? O Bruno Gomes mais posicionado atrás. Vitinho como ala pela direita, Bruno Henrique e Vijagra, os dois volantes, Matheus Bahia como ala pela esquerda. Carboneiro, Alan Patrick e Bernabé. Botar o Elíasson aqui como dúvida, o Sanabria não deve começar a partida como titular, mas Carboneiro ou Elíasson então, mas a tendência é que pese para o Carboneiro por conta da falta de ritmo do jogo do sueco.
0: É, então uma manutenção de time, e o Sanabria que podia ser uma expectativa, tu indica que não, né, Maurício? Está ali o campinho na tela, fica a dúvida ali, Carboneiro ou Sanabria, mas essa dúvida difícil, né? Pelas informações da questão física.
4: Eu mantenho que, se, a menos que haja um CK, aquele exame lá que determina que começar o jogo seria desfavorável porque aumenta o risco de uma lesão muscular, e aí você não vai brigar com a ciência, ele deveria começar a partida porque ele é a única coisa nova que o Inter tem para apresentar. O Carboneiro vai ter mais uma oportunidade em meio a uma conversa sobre sua saída, ele vai ter mais uma oportunidade para ser decisivo, como raramente foi no Internacional. Para dizer que ele não foi nunca... Ele é decisivo quando faz um gol contra o Bragantino na última rodada, que ajuda o Inter no saldo a escapar do rebaixamento. Mas para título, para vaga, para coisas grandes, o Carboneiro até aqui tem sido pouco relevante.
0: Bom, Rodrigo Oliveira, mais Grêmio, o que dá para dizer, enfim, da questão financeira que tu citou, deu de manchete aí, como é que era o termo do...
5: Não,
0: do...
5: antes da manchete tem uma informação agora que eu considero importantíssima.
0: Então vai lá.
5: É financeira,
0: é que saiu e não vou ir.
5: Mas está linkada ao Grenal. O Grêmio acaba de antecipar o pagamento dos direitos de imagem de setembro aos jogadores. Os valores que seriam pagos, segundo o plano original, no início de setembro, já entraram na conta agora, nesta semana.
4: Não só o Grêmio não é devedor, como ele avança
5: adiantou
4: e antecipa pagamentos.
5: O direito de imagem. A partir daqui, a interpretação minha. Para mim é uma clara motivação antes de 2 grenais.
0: E botar em dia, o que tem que estar em dia, né?
4: Não, mas é que aqui adianta, né? O adiantar está vinculado diretamente aos clássicos.
5: Porque se esse adiantamento não fosse feito agora e o Grêmio deixasse para pagar no início de setembro, não teria um atraso. O Grêmio não estaria ainda em dia. Não. Mas o Grêmio, ele antecipa e faz o dinheiro entrar na conta antes dos grenais. Me parece, repito, isso é interpretação minha, mas me parece uma iniciativa para motivar o grupo antes dos grenais.
4: Sinta-se acompanhado a ideia de... Primeiro, são duas coisas aqui. Uma, eu condeno completamente, que aconteceu ontem, foi a direção negocial e inegociável, que é a sua gestão. Ela se deixou ser gerida por organizadas, como se elas representassem a torcida geral do Grêmio, não a organizada geral. Toda a torcida do Grêmio. Então, para mim, ali houve erro, claro. Desta vez, eu não vou considerar errado, Luciano. Antecipar pagamento é do patrão. Ele está fazendo isso motivado por alguma razão importante. E a razão importante chamam-se 2 grenais.
0: Tem empresas que, às vezes, antecipam o 13º. Acontece.
4: Antecipam plano de participação de resultados, porque já entendem ter chegado a um determinado resultado que indica a plenitude adiante. Você antecipa. Você antecipa, às vezes, a empresa pode pagar até o quinto dia útil, mas vai cair perto de um fim de semana. Ela antecipa um dia e paga antes de terminar o prazo. Não pode dizer que isso está errado, né?
5: Pelo amor de Deus. E eu lembro que no primeiro semestre o Grêmio chegou a atrasar o direito de imagem. Chegou a atrasar em um mês e só quitou depois da venda do Vieri à Fiorentina. Então, hoje até vai ter uma reunião no Conselho Deliberativo em que vão ser apreciados os balancetes do trimestre, do segundo trimestre. Houve uma redução no déficit. O déficit no primeiro trimestre foi de 157 milhões e agora é de 33 milhões. A situação não está boa, mas houve uma redução nesse déficit e na questão da folha de pagamento o Grêmio conseguiu antecipar os direitos de imagem. Sobre o tema que eu falava antes,
0: isso. Marcelo,
5: os temas são complexos e eu prometo explicar da forma mais didática possível.
0: Por favor.
5: O Grêmio sofreu um bloqueio preventivo de registro de atletas.
0: Não é transferban.
5: Não é transferban.
0: É diferente?
5: É diferente. Isso foi uma medida imposta pela Agência Nacional de Regulamentação e Sustentabilidade no Futebol, a ANRESF, que é uma entidade que fiscaliza o fair play financeiro. Ocorre o seguinte, noticiamos aqui há alguns dias que o Grêmio fez um pedido de recuperação de dívidas na Câmara Nacional de Resolução de Disputas da CBF.
4: Que não é recuperação judicial.
5: Não, recuperação anterior, judicial. Recuperação judicial é para todas as dívidas e é no Poder Judiciário.
4: Isso.
5: O que o Grêmio fez na CNRD vale só para dívidas esportivas nacionais e quem julga é uma Câmara Arbitral privada vinculada à CBF.
0: Sim.
5: E é algo automático. Isso foi criado em 2025 e o Grêmio é o primeiro clube que está, entre aspas, sofrendo com isso. É automático. Fez o pedido de recuperação, a agência impõe o bloqueio preventivo. O que é o bloqueio preventivo? O Grêmio não está proibido de contratar jogadores. Mas, para contratar jogadores, o Grêmio precisa consultar essa agência e mostrar, ó, eu estou contratando tanto, vou pagar tanto, o salário é esse, o valor do transfer é esse e eu tenho isso de dinheiro. Aí a agência vai dizer, tá liberado. Ou então não tá liberado. E segundo eu apurei com fontes ligadas ao Grêmio e a essa agência, os requisitos são redução na folha de pagamento e ter arrecadado mais do que gastou com transações de jogadores.
4: Hoje no Ceará se falou em mais ou o mesmo. Depois eu vi aí o que é, mas hoje no Sala a primeira informação trazida...
5: Bom, mas o Grêmio vendeu 167 milhões de reais
4: isso.
5: E gastou bem menos do que isso. Então, no caso, o Grêmio se aplica. O Grêmio garante que, primeiro, não pretende contratar jogadores nessa janela. Segundo, se contratar, o Grêmio atende os requisitos e provavelmente teria a contratação autorizada pela agência fiscalizadora. Mas teria que pedir permissão para a agência. Isso vai vigorar enquanto o plano de recuperação estiver sendo analisado na CNRD. Quando a CNRD decidir, aprovando ou não o plano, esse bloqueio preventivo cai. E o Grêmio acredita que a CNRD vai apreciar isso no segundo semestre, logo não deve afetar as contratações do Grêmio, porque na próxima janela o Grêmio acredita que esse impedimento ou essa restrição já não vai mais ocorrer.
4: Para mim, o que tem mais valor aí, Luciano, é o fato de que o Grêmio fez um gesto na direção de pagar as suas dívidas. Quando você entra para uma regulamentação que enquadra você, não com uma punição, mas com um enquadramento para você funcionar dentro de regras, isso não é uma punição ao Grêmio. Isso antes tem a ver, para mim, como ponto positivo, a disposição do Grêmio de pagar o que deve, dentro da sua possibilidade para não quebrar. Até aqui está tudo 0-0.
2: Pessoal,
4: tudo certo.
2: Deixa eu trazer uma primeira informação, a gente vai atrás de mais detalhes, tá? O Gabardo, inclusive, está mandando coluna logo mais para ser publicada no site. Mas já está no site da FIFA, transferban da FIFA para o Inter. Não especifica qual é a dívida, mas fala que o Inter estaria impedido de contratar jogadores pelas próximas 3 janelas de transferências.
4: Até pagar.
2: Até
4: o que
2: pagar.
4: Paga, cai.
0: E talvez por isso que o negócio do carboneiro aí seja importante nesse momento.
2: É, mas entrou agora no site da FIFA, no transferban da FIFA, o Inter, então, mais um transferban, né? O primeiro foi no início desse ano, envolvendo o Wanderson, que a gente citou, e envolvia o Krasnodar da Rússia também, que reclamava o pagamento de uma parcela.
4: Que é quem agora quer contratar o Carbonero.
2: Quer contratar o Carbonero. Um dos clubes que reclama uma dívida do Inter é o Dansoman Wise, de Gana, pela venda do Benjamin, volante Benjamin.
4: Aqui é a parte mais constrangedora, porque eu lembro da nossa reportagem falando que a dívida era relativa a 4 parcelas de R$102 mil. 4 parcelas de R$102 mil que o Inter atrasou. É muito constrangedor.
5: É. Outra informação, a Federação Gaúcha de Futebol acaba de aprovar o seu novo estatuto com uma mudança importante em relação à proposta original. A limitação de mandatos. A proposta original previa reeleição ilimitada para o cargo de presidente, pois após emendas e análise foram limitados em 3 mandatos, ou seja, 2 reeleições. Detalhe, vale a partir de agora. O atual presidente Luciano Oxman, que está terminando seu 2º mandato no ano que vem, ele pode se candidatar para mais 3 mandatos, mas a federação terá uma imposição de 3 mandatos no máximo, como ocorre, por exemplo, na FIFA e em várias entidades brasileiras.
4: Mas há uma interpretação, então, segundo a qual o Luciano Oxman poderia, se for reeleito nas vezes em que ainda lhe restam, ficar 5 mandatos no poder.
5: Sim. É isso? É isso. É a mesma interpretação feita pelo então presidente Romildo Bolzan Júnior, que ficou 2 mandatos, se mudou o estatuto e aí se entendeu que, como tinha mudado o estatuto, ele poderia ser reeleito para mais uma vez. É a mesma interpretação.
0: Muito bem, alguns recados aqui na nossa live em Gaúcha Esportes. Aliás, manda teu recado pra gente e participa da enquete que tá valendo aqui ainda. O que pode decidir o primeiro Grenal da Copa do Brasil? O ataque do Grêmio tá dando 58%. A defesa do Inter, 42%. Vote, participe. O Jefferson Mendes dá boa tarde, diz que é gremista, mas não acredita que o Grêmio irá passar pelo Inter, infelizmente. Manda o Jefferson. O Geron manda o seguinte: vamos, Grêmio. Que mais? Onde é que tá aqui, ó? O Moisés Fávero, o Grêmio tem que perder para poder cair este técnico. O Detoniazo manda o seguinte, ó: boa tarde, Lucianinho, Maurício e turma toda. Peraí que agora começou a entrar um monte de mensagem, daí sai da lista aqui, daí tá lá. Onde é que tá o que o Toniazo mandou outros? Eu tava lá no primeiro que ele mandou, onde é que tá? Deixa eu achar aqui, ó. Cadê o do Tony? Aqui, ó, tá. Hoje à tarde me falaram que o risco do Kahneman jogar o Grenal é alto, procede, o Rodrigo falou risco. Sobre isso.
4: A chance que o nosso ouvinte chamou de risco, né?
0: É, preocupação, portanto, aí do Detoniazo aí. Pessoal, de o Kahneman jogar o Grenal.
5: Eu vou preservar o nome, tá? Mas tá. Um dirigente que estava na Assembleia Geral da Federação Gaúcha de Futebol representando o seu clube, ele me relata que o presidente Luciano Oxman só pode mais 1 mandato, que são 3 mandatos, mas retroagindo. Só que eu afirmo que há pessoas que têm outro entendimento.
0: Então, outra leitura jurídica do processo.
5: Exato. Mas para a próxima eleição é indiscutível, Luciano Oxman pode ser candidato à reeleição.
0: Teremos um embate, Luciano Oxman contra Chico Noveleto.
4: Eu não tenho dúvida disso. A dúvida que fica, aí se alguém vai à justiça, se vai tentar ou não, é outra conversa. Mas ou bem a leitura é 2 mandatos já foram e ele pode mais 1, ou ele poderá outros 3, porque a regra vale só a partir de agora. Isso vai ser colocado em justiça, se for o caso, né? Não seremos nós a decidir isso.
0: O Jurandir Conrad manda o seguinte: de alguém que chegou com o status de utilizar a base... Impressionante, eu mexo aqui, entra um monte de mensagem. Como é que é? De alguém que chegou com o status de usar a base, não tem ninguém da base. O Grêmio sempre foi campeão usando a base. O português aí já eras. Manda aqui o Jurandir Conrad.
4: Jurandir, hoje o Gabriel Meck, por exemplo, está atrás do Giovanni Cabral na hierarquia dos homens de meio para frente. E o Luiz Eduardo está atrás da improvisação do Wallace trazido para a direita, para o Wagner Leonardo entrar na esquerda. O Luiz Eduardo não entrou na direita, onde o Wallace ficaria na esquerda. Então, essa é a cena. Isso não é uma opinião, tá, Luciano?
0: A Vitória Fonseca diz assim, estão puxando nossa letra. Estão comparando Brasileirão com Copa do Brasil. Vocês da Gaúcha se perdem, às vezes, nas comparações, mas Vitória... A gente não está comprando as competições, os times é que são os mesmos, né? Claro que a competição, o status agora é diferente. Tá zerado, né, o Grenal? Tudo pode acontecer. No Brasileiro eles estão perto do Z4. Mas os times que vão jogar são os mesmos, Vitória. Então por isso que a gente não está comparando, a gente está analisando os times que vêm jogando, que são os times que basicamente jogam muito mais no brasileiro e que não dão resposta.
4: Tem uma diferença entre os campeonatos que torna incomparável um com o outro, né, Lucianinho? Um é de pontos corridos sem final, ou se você preferir, toda rodada é uma final. E o outro é eliminatório e vai ter final em jogo único. Então, só aqui, Vitória...
0: Nem é questão de comparar, a gente analisa os times que são os mesmos.
4: A diferença das competições é que não dá para compará-las. Elas são nacionais, mas são muito diferentes. Levam para o mesmo lugar, né? O título...
0: É. Não tem um Inter que joga a Copa do Brasil e um Inter que joga o Brasileiro, e um Grêmio que joga a Copa do Brasil e um Grêmio que joga o Brasileiro. É o mesmo Inter e o mesmo Grêmio.
4: Aliás, a diferença da Copa do Brasil desse ano é que há uma vaga indireta de Libertadores para o vice-campeão. Isso.
0: 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Maurício, sempre com a sua opinião abalizada aqui no Hoje nos Esportes. 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Breaking news de há pouco, Felipe Duarte, para quem chegou agora. Informação importante de Inter aí, questão transfer ban.
2: O Inter sofreu um novo transfer ban da FIFA, já aparece no sistema, no site da entidade internacional, né, que rege o futebol. Está impedido de contratar pelas próximas 3 temporadas, 3 janelas de transferências, até quitar essa dívida. O site não informa qual é o clube responsável pelo processo.
4: Nem o valor.
2: Nem o valor, não. Só tem o nome do Inter, tem o nome de todos os clubes que estão no transfer ban, por exemplo, o Corinthians está ali, né, outros clubes, o Iabá também entrou, né, no dia de hoje, e aí o número de janelas de transferências. Então tá, Internacional, Brasil, Comebol, 3. É isso que aparece no site da entidade. Mas um dos clubes que cobra uma dívida do Inter é o clube chamado Dansoman Wise, de Gana, pela venda do volante Benjamin. O negócio foi custeado, Maurício, em 140 mil euros, o que dá mais de 800 mil reais, parcelados em 8 vezes. E o clube alega que o Inter não quitou 4 parcelas.
4: 4 de 102. E isso pode estar levando o Inter ao transfer ban por 4 parcelas de 102 mil reais.
0: É, que problema, hein? 6h26, Maurício Sara, tem que mandar um abraço. Ontem a gente fez o show dos esportes direto do Gaúcho Esportes Bar, com a turma do Bola nas Costas, e a gente vai repetir, mas isso foi muito legal, um programa divertido, também com muito, muito conteúdo, obviamente, porque a turma do Bola é uma turma que está sempre ligada em tudo. Então agradecer aí ao Gordo Léo, agradecer ao Natan, agradecer ao Adams, ao Lelê, ao Rafa Gomes e também ao nosso Vini Moura. Mas tinha um casal lá, Maurício, a Carol, que é colorada, e o Bruno, que é gremista. Eles estão sempre nos acompanhando.
4: Que legal. Mas... grande beijo.
0: Sempre ligados aqui na nossa live, ligados na Gaúcha. Então, um grande abraço para eles ali. O Bruno, gremistão, a Carol, colorada, o casal que estava lá curtindo, se divertindo com o nosso show dos esportes ontem no Gaúcha Esportes Bar. Vamos fazer o seguinte, mais uma passada no trânsito com a Roxane Carvalho. Já anoiteceu em Porto Alegre, Roxane.
1: E Lucianinho, anoitecendo por aqui, e acidente em atendimento pela EPTC lá na Avenida Assis Brasil. Tem uma colisão envolvendo 2 motos perto do Shopping Bourbon Vale, no sentido centro-bairro. Com isso, trânsito que já é bem complicado lá no local por conta do horário, está ainda mais trancado. O motorista precisa ter bastante paciência naquele trecho, tem um longo percurso que vai ter que enfrentar lentidão por conta desse acidente envolvendo essas 2 motos.
0: Ok, obrigado. Roxane Carvalho está ali em frente ao Asilo Padre Cacique. Aliás, os vovôs e vovós do Asilo Padre Cacique precisam da nossa ajuda, né?
4: Permanentemente.
0: Quem puder entregar alimentos, vai ali. Mostra de novo ali a imagem, pessoal, da live que a Roxane estava mandando para a gente, né? Que ajudem o Asilo Padre Cacique. Ali, ó, belíssimo, que prédio está bem conservado, bonito, mas está sempre precisando de alguma coisa, né? Então, por favor, ajudem o Asilo Padre Cacique. Frente ali é o estádio Beira-Rio, casa histórica, agora a Roxane já está contornando, está passando ali, ó. Beira-Rio fica à esquerda, então é isso, e ali está o trânsito trancado na Avenida Padre Cacique. Esse horário, o trânsito, o pessoal tem que ter muita paciência, né, muita paciência. E, aqui... e ali é Guaibacar, ó, do Grupo Sinosserra.
4: Mas ali é no sentido...
0: Grupo Sinoscar.
4: No sentido do bairro centro, e está cheio.
0: Isso,
4: assim
0: tá
4: mesmo.
0: Cheio, é.
4: É normal estar no contrário, as pessoas saindo do centro onde trabalharam indo para a Zona Sul. Está lotado do outro lado também.
0: Está lotado do outro lado também.
4: Imagina o Grenal quinta-feira. É. Vai chegar 4 da tarde lá no Beira-Rio.
0: Não, tem que chegar cedo. Hoje tem na produção Camila Nunes de volta. Depois de um período sabático, Camilinha está de volta. Estava no DM, gripadinha. Vitor Scheid, Kleber Moscupi, Paulo Fernando Rodrigues, Robert Abel, Fabrício de Carvalho, Gilmar Silva, Christian Rafael, Fabrício Correia, Pietro Pezzi. Nas lives, o Henrique Borges, o Lorenzo Castro, a Isabela Garbim e o Rafael Monteiro. Vamos para o intervalo. 6:30 vai marcar o sinal da Gaúcha. Eu vou com Cássia Eller, canção do Nando Reis, All Star, indo para o intervalo. Não sai daí, a gente já volta.
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0: 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Vamos para a Serra. Hoje tem Juventude em campo, tem transmissão do futebol da Gaúcha. Eduardo Costa traz para a gente as informações do Ju no jogo de logo mais que vamos transmitir. Tudo bem, Eduardo?
1: Tudo bem, Lucianinho? Um abraço para você, para todo mundo que acompanha hoje nos esportes. 13 graus a temperatura aqui em Caxias do Sul. Já estamos no estádio Alfredo Jaconi. 7:30, Juventude enfrenta o CRB. Se vencer, o Juventude assume a liderança da Série B do Campeonato Brasileiro pela primeira vez nesta temporada e ultrapassa o Criciúma. Juventude pode, então, ser primeiro colocado. O técnico Maurício Barbieri manda a campo a seguinte formação, já confirmada, com Pedro Rocha no gol, Rodrigo Sã, Tite e Marcos Paulo, Raí Ramos, Lucas Mineiro, Raí Silva e Diogo Barbosa, MP, Alisson Safira e Amarília. Este é o time do Juventude, que segue sem contar com o Mandaca, com o Messias e também com o Jandrei, jogadores em fase final de recuperação, e nas próximas rodadas já devem ficar à disposição novamente de Maurício Barbieri. O Juventude, então, que hoje pode terminar a terça-feira na liderança da Série B, Lucianinho.
0: Que momento, hein, seu Maurício? Juventude, daqui a pouco Eduardo Costa vem a partir das 7, depois do correspondente com o futebol da Gaúcha, podendo aí ficar bem de
2: claro
0: boa na liderança.
2: A gente tem que louvar muito o trabalho do Maurício Barbieri, que já passou por Flamengo, por Corinthians, ele já teve em clube grande, e está no Juventude agora fazendo um trabalho belíssimo. Mas anterior a isso, o trabalho da direção do Juventude. Entre outras coisas, ela consegue manter o seu equilíbrio, ela mantém um dos três melhores gramados do futebol brasileiro, e parte do seu investimento, que é restrito, ela continua botando a direção do Juventude em preservar um campo de qualidade. Eu torço muito para o Juventude subir, porque a direção do Juventude merece pelo seu trabalho.
0: Ana Nazário, destaques de Copa do Mundo. Ana, tudo bem? Boa tarde.
3: Tudo bem, Lucianinho. Uma boa tarde para ti, a todos os colegas aqui da bancada e a todos que estão na audiência hoje nos esportes. Vamos falar de um jogador que foi um dos destaques da seleção da Costa do Marfim na Copa do Mundo, Yann Diomandé. Ele que foi oficialmente hoje apresentado como jogador do Real Madrid, apesar dele já ter entrado em campo, entrou na partida contra o Espanhol no final de semana, jogou alguns minutos da reta final, mas hoje apresentado oficialmente. Aos 19 anos, ele assina um contrato por 7 temporadas com o clube espanhol, válido até 30 de junho de 2033. Ele que carrega agora o peso de ser a contratação mais cara da história do clube.
2: Mais caro que o Mbappé, olha só.
3: Exatamente, 125 milhões de euros, podendo chegar a 140 com bônus, o que dá mais ou menos 630 milhões ou até 700 milhões de reais. Ele que ficou muito conhecido, né, o que despertou o interesse do Real Madrid, foi a atuação que ele teve como jogador da Costa do Marfim durante a Copa do Mundo. A Costa do Marfim chegou à fase eliminatória e foi eliminada pela Noruega na ocasião. 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
0: Muito bem, Ana Nazário. Agora, chamando o senhor Nicolas Lira com os esportes internacionais. Nicolas.
4: Tudo bem, Lucianinho?
0: Tudo
4: boa
0: bem.
4: Noite para ti. Boa tarde, boa noite para ti, para quem nos acompanha. Aqui vamos falar de Liga dos Campeões, Lucianinho, porque estão sendo definidos os últimos classificados para a fase de liga, né, fase mais importante da Liga dos Campeões. Hoje, o Sabado, o Azerbaijão, o Bodoglint da Noruega e o LASK da Áustria garantiram vaga na fase de liga. Amanhã vamos conhecer os últimos quatro classificados, com destaque para um jogo grande, né? O Lyon e o Fenerbahçe fazem o jogo da volta na França, no primeiro jogo na Turquia, 1-1. Então, tudo em aberto no confronto dos maiores times dessa fase eliminatória. Depois que a gente conheceu os sete classificados, vamos ter a definição dos confrontos da fase de Liga da Champions na quinta-feira. Não é mais o tradicional sorteio, né, Lucianinho? Porque não são mais aqueles grupos, né, os oito grupos. São 36 times, oito rodadas, numa espécie de turno único, e aí os oito primeiros entram direto nas oitavas e do nono ao 24º, ou seja, 16 times disputam um play-off, e os oito classificados aí sim enfrentam os oito primeiros, para a gente ter a definição das oitavas de final, mas isso só mais para frente, lembrando que a fase de liga começa em setembro, primeira rodada entre os dias 16 e 18 de setembro. 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Conquiste, Lucianinho.
0: Obrigado, Nicolas Lira. Recado aqui do Giovanni Santos. Parabéns pelo trabalho de vocês, sou muito fã, acompanho todos os dias. Ficarei feliz em receber um recado de vocês aí na Gaúcha. Alô, Rodrigo Oliveira, boa tarde. Bom trabalho. Obrigado, Giovanni Santos. Está ali o teu recado aqui na nossa live em Gaúcha Esportes. 6h40. Vamos fechar aqui de dupla, Grenal. A gente tem mais uns minutinhos. E eu volto com o Inter aí, porque tem informação que aconteceu durante o programa aqui, Felipe, fechando também aí a projeção do Grenal.
5: É, e essa informação muda todo o noticiário que a gente estava trazendo, é, né? E antevéspera de
0: aconteceu
5: clássico.
0: Aconteceu durante o programa.
5: Não tem como não falar sobre isso, né? Para quem tá ligando agora, o rádio...
0: Ah,
5: tá,
0: desculpa, deixa eu só chamar a Roxane Carvalho, que ela pediu espaço até a chamar, mas ele...
5: Vai ter volta, Roxane, vai ter volta.
0: Roxane, informação do trânsito, por gentileza, desculpe.
6: Tá certo, Lucianinho. Felipe, não fica bravo comigo, não. Vocês comentavam mais cedo, o seu Maurício percebeu, né, a grande tranqueira ali na Padre Cacique, no sentido Zona Sul-Centro, e a gente descobriu o motivo. Tem um grande maquinário fazendo um serviço perto da esquina com o Otávio Dutra, bem em frente ao Gigantinho. É um guindaste levantando um outro equipamento, a gente não conseguiu identificar ao certo qual o serviço que está sendo feito ali, mas o que importa é que a Padre Cacique de três vias se transforma em uma só naquele ponto. E por isso, a grande tranqueira nesse sentido, que não costuma ter nesse horário. Os motoristas estão tendo que trafegar pelo corredor de ônibus para conseguir passar por esse ponto.
0: Ah, é um problema. A gente está vendo a imagem na live ali, realmente é um guindaste e está carregando, parece um outro... O que é aquilo ali?
6: É um outro maquinário, a gente não conseguiu visual identificar. É uma máquina bem grande que está bloqueando praticamente toda a Padre Cacique.
0: É, que problema então quem está no sentido aí da Zona Sul para o centro tem essa dificuldade. Evite passar por ali, tente fazer um outro caminho quem tiver que ir para a área central. Obrigado, Roxane, que volta no correspondente agora sim, Filipão. Vamos lá, então.
5: Repetindo a informação para quem está chegando agora, o Inter tomou um transfer ban da FIFA, está no site da entidade, o nome do Inter, impedido de contratar por 3 janelas de transferências enquanto não quitar essa dívida. O site não informa qual é o clube que reclama esse processo, mas sabemos que um dos clubes que cobra uma dívida do Inter e acionaria a FIFA é o Dansalman Wise, clube de Gana, pela venda do volante Benjamin. No ano passado ainda ficou acertado que o Inter compraria o Benjamin por 140 mil euros, o que dá mais de 800 mil reais, parcelados em 8 vezes. O clube reclama que o Inter não quitou 4 destas 8 parcelas. Isso fora de campo, né? E até a necessidade, o Inter não esconde a questão financeira, a dificuldade financeira, não esconde a necessidade de venda de algum atleta. O Krasnodar da Rússia tem interesse em Carboneiro, mas até agora não apresentou nenhuma proposta
2: potencialmente
5: oficial.
2: Potencialmente, Felipe, esse transfer ban aumenta a chance de o Inter vender o Carboneiro para fazer pagar frente à despesa, né?
0: É.
2: A necessidade, né?
0: É mais um motivo, porque se já existia um risco de... Eu até escrevi no Diário Gaúcho aqui, eu vou ter que mudar o texto aqui, não mandei ainda, né? Que um dos fatores da possível venda seria cair um transfer, né? Chegar um transfer ban, ele... Sim, já chegou.
2: Já chegou.
0: Ele já chegou.
5: É, dentro de campo, tá? Amanhã acontece o último treinamento, a tendência de manutenção do mesmo modelo de jogo, sem um centroavante. O Sanabra não tem condições de atuar por 90 minutos. Vale o mesmo para o Elíasson, devem ser relacionados, iniciando no banco de reservas o clássico Grenal da próxima quinta-feira. Único retorno, lateral esquerdo, Matheus Bahia, que cumpriu suspensão no Campeonato Brasileiro.
0: Obrigado, Felipe. Últimas do Grêmio, Rodrigo Oliveira.
7: O Grêmio antecipou o pagamento do direito de imagem, que seria pago no início de setembro, foi antecipado para essa semana, às vésperas do Grenal. Fica claro que é uma forma de motivação antes do clássico. Gustavo Martins é a principal dúvida. Pavon e Carlos Vinícius devem ser as novidades. O provável time tem o Everton, Diego Caíto, Wallace e Kahneman ou Gustavo Martins e Marlon, Noriega, Vila Sante e Krovinovic, Pavon, Carlos Vinícius e Amuso.
0: Obrigado, Rodrigo. Seu Maurício, teu destaque final.
2: Ai, hoje é noite de luxo que eu vou acompanhar na Gaúcha, tanto Juventude contra a CRB, contra Cruzeiro e Atlético Mineiro. Um desses vai enfrentar a Grêmio ou Inter na semifinal da Copa do Brasil.
0: E amanhã, obviamente, a gente vai repercutir esse jogo, porque a gente vai ter uma ideia do que aconteceu no Clássico Mineiro e mais projetar o Grenal, porque daí vai ser.
2: E amanhã, certamente, anunciaremos o super dia de quinta-feira de cobertura do primeiro Exatamente. Grenal das quartas de final.
0: Ah, vai começar cedo, né?
2: E terminar tarde.
0: Vai começar ininterruptamente a partir do meio-dia.
2: É, vai ser um negócio.
0: Mas já, esse cara já tem, na real. Eu acho que eu só tenho que ver até que horas vai o balanço aqui, que eu não vi. É, mas é.
2: Mas um aí o balanço emenda com o Rafael Collin, que vai continuar falando de Grenal, imagina.
0: Eu acho que é até a meia-noite o balanço, e depois é Esporte Companhia até às 13. Então acho que é do meio-dia às 13. Não arrisco, sem olhar, não estou errado, Maurício.
2: Que beleza.
0: Então é isso. Vem chegando o correspondente. Depois tem futebol da Gaúcha. Primeiro com o Juventude, depois com o Clássico Mineiro. Abraço gigante. Tchau.

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4: Deputados derrubam veto do governador Eduardo Leite e acabam com taxa de licenciamento de veículos no Rio Grande do Sul.
5: Brasil e Estados Unidos marcam para a semana que vem nova reunião para retomar negociação de tarifas a produtos brasileiros.
4: Morre aos 80 anos cantora americana Dolly Parton, ícone da música country.
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4: Bom início de noite, agora são 6 horas e 50 minutos.
5: A temperatura é de 15 graus na capital.
4: Os deputados estaduais derrubaram nesta tarde o veto do governador Eduardo Leite ao projeto que acaba com a taxa de licenciamento de veículos no estado. Com a decisão, proprietários de veículos não terão mais de pagar o valor de R$ 114 a partir do ano que vem. O repórter Gabriel Jacobsen acompanhou a votação na Assembleia Legislativa e tem os detalhes.
6: Por unanimidade, os deputados estaduais gaúchos derrubaram o veto do governador Eduardo Leite e, nesta tarde, aprovaram a extinção da taxa de licenciamento de veículos no Rio Grande do Sul. Foram 38 votos pela derrubada do veto e nenhum seguindo a posição do governador. Outros 17 deputados estavam ausentes. Votaram pelo fim da taxa deputados de esquerda, direita e aliados do governo. Desde 2019, o documento deixou de ser impresso e passou a ser digital. Após a derrota em plenário, o governo do estado afirmou que não vai tentar reverter a decisão. O executivo alega que a extinção vai retirar dos cofres R$ 750 milhões de reais por ano.
5: Temperatura de 15 graus em Porto Alegre, 13 em Caxias do Sul, 14 graus em Santa Maria, 12 em Pelotas, 11 em Rio Grande e 20 graus em Passo Fundo. 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
7: Agora à noite, a expectativa é de um comportamento de tempo voltado para tempo seco. A gente tem frio e eu acredito que essa seja a principal situação que a gente tem e que chama a atenção. Um período frio durante a noite, principalmente na madrugada e amanhecer de quarta. Depois a temperatura sobe rapidamente, não chega a fazer grande calor, mas teremos um pequeno aquecimento na tarde de quarta. Quinta, sim, calor, umidade e pancadas de chuva no final da tarde de quinta e principalmente na noite de quinta para sexta-feira.
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4: O ministro do Desenvolvimento, Indústria, Comércio e Serviços, Márcio Elias Rosa, vai se reunir com o representante comercial dos Estados Unidos, Jameson Greer, na próxima segunda-feira. A reunião será virtual às 14h30 e terá a participação de representante do Itamaraty. A medida ocorre após o telefonema entre os presidentes Lula e Donald Trump na última semana. A expectativa é que a conversa dará início à retomada do diálogo entre os dois países sobre o tarifaço imposto pelo governo americano aos produtos brasileiros. As negociações estão suspensas desde 14 de julho.
5: O Canadá anunciou hoje tarifas de retaliação sobre 20 bilhões de dólares em importações dos Estados Unidos. A medida ocorre 3 dias após entrar em vigor uma taxa de 50% sobre produtos canadenses que entram em território americano. Cerca de 700 produtos dos Estados Unidos estarão sujeitos a tarifas mais altas no Canadá a partir de 8 de setembro, incluindo aço, laticínios e equipamentos agrícolas. As contratarifas terão alíquotas de 15%, 25% ou 50%.
4: Ainda nesta edição, o exame toxicológico passa a ser exigido para a primeira habilitação a partir de setembro.
5: Mais de 2 anos após incêndio com 11 mortes na pousada Garoa, caso ainda aguarda denúncia do Ministério Público.
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4: A cantora americana Dolly Parton morreu hoje aos 80 anos. A informação foi confirmada pela família. Ainda não foram divulgados detalhes sobre a causa da morte, mas ela enfrentava problemas de saúde desde março de 2025, quando o marido dela morreu. Considerada a rainha da música country, Dolly Parton era uma das artistas mais premiadas e queridas dos Estados Unidos. Vencedora de 11 prêmios Grammy, ela também foi atriz, empresária e envolvida com trabalho social. Entre as composições dela estão hits como Jolene e I Will Always Love You. Agora em Porto Alegre, 15 graus, 6 horas 55 minutos.
3: Serviço.
5: Os candidatos que desejam tirar carteira de motorista no estado terão de realizar, a partir de 1º de setembro, próxima terça-feira, o exame toxicológico. O teste, que antes era obrigatório apenas para condutores de categorias profissionais, agora também é exigido para condutores de carro e moto. Os exames detectam consumo de substâncias químicas, como drogas ilícitas e medicamentos controlados, por um período de 90 a 180 dias. A média de preço do exame é de R$ 140.
4: 2 anos e 4 meses depois do incêndio que matou 11 pessoas na pousada Garoa em Porto Alegre, o caso ainda não avançou na justiça. O imóvel, que recebia pessoas em situação de vulnerabilidade social, pegou fogo em abril de 2024 na Avenida Farrapos. A pousada mantinha contratos com a prefeitura. A Polícia Civil concluiu o inquérito em dezembro daquele ano e indiciou 3 pessoas por incêndio culposo, com agravante de morte. Segundo a investigação, a pousada apresentava condições inadequadas de funcionamento. O Ministério Público pediu novas diligências ainda no ano passado. Conforme a instituição, o caso segue em análise e no aguardo dessas diligências finais. Não há previsão de oferecimento de denúncia.
5: A Secretaria da Saúde do Rio Grande do Sul reforça que não há casos suspeitos ou confirmados de febre do Nilo Ocidental no estado. O alerta ocorre após a confirmação de 2 casos em Santa Catarina, um deles com morte ainda sob investigação, além de 2 casos.

0: elétricas, recuperação de pisos, forros e mobiliário, além de implantação do plano de prevenção contra incêndios. Em instantes, IBAMA dá parecer contrário ao atual projeto de construção de porto em Arroio do Sal, no litoral norte.
1: A arrecadação do governo federal com impostos, contribuições e demais receitas ultrapassou os 289 bilhões de reais no mês de julho deste ano. Segundo a Receita Federal, o resultado representa um aumento real de 9% na comparação com o mesmo mês do ano passado.
0: O dólar fechou hoje em queda de 0,25%, cotado a R$ 5,13. O Ibovespa, principal índice da Bolsa Brasileira, subiu 1,55% aos 174.577 pontos. As tensões entre Estados Unidos e Irã seguiram no radar dos investidores. A alta das ações da Vale e de grandes bancos sustentou o Ibovespa, apesar das perdas da Petrobras.
1: O projeto de construção do Porto Meridional em Arroio do Sal, no litoral norte, recebeu parecer contrário do IBAMA. O órgão apontou inconsistências e limitações na documentação e no estudo de impacto ambiental. Caberá às empresas AOS e DTA apresentar medidas de controle relacionadas aos impactos costeiros. O projeto prevê investimento de R$ 6,5 bilhões e abertura de 1.500 vagas de emprego. Os empreendedores do Porto Meridional garantem que vão atender aos pedidos feitos pelo IBAMA para obter a licença.
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1: A próxima edição será amanhã às 8 horas. Boa noite.
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0: 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Eduardo Costa.
1: Alô, alô, Brasil! Futebol da Gaúcha está no estádio Alfredo Jaconi, em Caxias do Sul, na Serra Gaúcha. É noite de Série B, 24ª rodada. O Juventude recebe o CRB. E hoje, uma vitória coloca o Juventude pela primeira vez na liderança nesta edição da Série B. O Ju venceu o Goiás na última rodada fora de casa e hoje reencontra o seu torcedor para voltar a brigar por esse objetivo de retornar à Série A do Campeonato Brasileiro e seguir firme e forte neste intuito. E hoje, se vencer, assume a primeira colocação na Série B do Campeonato Brasileiro. Enfrentam o CRB, que tem 7 jogos de invencibilidade, é um dos melhores visitantes da competição e tem Fábio Matias como técnico, conhecido do torcedor Juventude, esteve aqui no ano passado. Fábio Matias, que reencontra o Juventude agora defendendo a equipe do CRB. É noite fria, 13 graus a temperatura, é noite de Série B e logo mais tem Copa do Brasil também. Vamos começar com o Juventude em campo contra o CRB na Série B e depois tem a Copa do Brasil com o clássico entre Cruzeiro e Atlético Mineiro com o comando do Lucianinho Périco. Vamos juntos, está no ar!

0: 7:03, às 7:30, rola a bola aqui no estádio Alfredo Jaconi. E vamos começar a trazer os destaques do futebol da Gaúcha. Manchetes do Juventude. Alô, alô, Thiago Nunes.
1: Alô, Eduardo Costa. O técnico Maurício Barbieri manda a campo Juventude com Raí Ramos pela ala direita no lugar de Aderlan. E também promove a volta de dois jogadores que cumpriram suspensão na rodada anterior. Marcos Paulo na zaga e o volante Lucas Mineiro retornam para este jogo que o torcedor quer ver. O Verdão assumir a ponta da Série B.
0: As manchetes do CRB, Thiago.
1: Que vem em grande fase. Fábio Matias fez a equipe decolar na Série B do Campeonato Brasileiro. Tem o retorno de Bressan também ao estádio Alfredo Jaconi. Esse time que não leva gols há 5 jogos.
0: As manchetes da Central de Esportes. Alô, Helena Brum.
2: Alô, Eduardo Costa. Hoje temos mais um confronto na Série B. Atlético Goianiense e Botafogo de Ribeirão Preto se enfrentam também às 7:30 da noite. E é noite de Copa do Brasil. Com o Clássico Mineiro a partir das 9:00 da noite, a partida é importante para a dupla Grenal. Nesse duelo, sai o adversário de Grêmio ou Inter nas semifinais da competição.
0: 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Vamos começar a conhecer os times, as escalações. Vem aí, Thiago Nunes com o time banco do Juventude.

Maurício Barbieri manda a campo a equipe que busca a liderança da Série B do Campeonato Brasileiro, com 12 no gol Pedro Rocha, 34 capitão Rodrigo San, 3 para Tite, 47 Marcos Paulo fechando o trio defensivo. Meio campo tem 2, Raí Ramos, 8, Lucas Mineiro, 75, Raí Silva, o artilheiro da temporada, 16, Diogo Barbosa, 10, MP, no ataque, 25, Alisson Safira e o paraguaio, 18, Amarilha. No banco de reservas, o técnico Maurício Barbieri conta com Juan Carneiro, Luan Martins, Pablo Roberto, Allan Kardec, Fábio Lima, Manu Castro, uruguaio, Nathan Santos, Ibali, Gabriel Pires, Patrick Lanza, Lucas Alves e Gabriel Pinheiro. 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

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Agora, Thiago Nunes escala time banco do CRB.

0: Técnico Fábio Matias, invicto a 7 jogos, manda a campo CRB com 1 Vitor Caetano, 2 Kevin, 33 Lincoln, 22 Bressan Capitão, 36 Lucas Lovatti, 8 Christopher, 21 Pedro Castro, 10 Danielzinho, 17 Tiaguinho, 97 Dadá Belmonte e 28 o artilheiro Mikael, com 25 gols no ano, sendo 15 na Série B do Campeonato Brasileiro. No banco de reservas, Fábio Matias tem Matheus, Guilherme Pato, Fábio Henrique, Hereda, Heverson, Giovani, Estevão, Henry, Douglas Baggio, Vinícius Nunes, Fábio Alemão e Luizão. 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
1: 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Agora, arbitragem para Juventude e CRB, Thiago.
0: Arbitragem é de Daiane Muniz, de São Paulo. Auxiliar número 1, a Carla Renata Cavalcante, do Pernambuco. Auxiliar número 2, Patrícia dos Reis, da Bahia. O quarto árbitro é o gaúcho Wagner Echevarria. Novar, Adriano de Assis, de São Paulo. Arbitragem para a CMPC.
1: 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Equipes escaladas, ficha técnica divulgada, hora de opinião no futebol da gaúcha. Maurício Riolon, que esperar deste Juventude CRB? Se o Juventude vencer, assume a liderança. Alô, Maurício!
2: Alô, Eduardo Costa, todos que estão acompanhando o futebol da gaúcha. É um compromisso importantíssimo para o Juventude e é o, dá para se dizer, o principal confronto dessa rodada da Série B, porque coloca frente a frente as duas equipes de melhor campanha no retorno. Duas equipes que já têm uma invencibilidade de alguns jogos. O Juventude ainda não perdeu no retorno, né, nas 4 primeiras partidas. O CRB vem de uma arrancada importante com o técnico Fábio Matias e não perde a 7 jogos. Então é um confronto importante dentro das pretensões do Juventude de se manter dentro dessa primeira página da tabela, dentro das 2 primeiras colocações e, pela primeira vez, assumir a liderança. Claro que o mais importante não é ser líder agora, é chegar entre os 2 primeiros no final da competição. Mas claro que nesse momento de confiança em alta, em que a equipe vem de só perder 1 partida nas últimas 11, tudo isso favorece para que o Juventude consiga, hoje no Alfredo Jaconi, diante do seu torcedor, buscar um resultado positivo e confirme essa liderança, que também garante uma vantagem já de pontos importante para o 6º, 7º colocado, que é a briga que se foca mais no acesso.
1: 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Ambiental aqui no Jaconi, chegada de público para esse jogo importante que pode levar o Juventude à ponta da tabela, Thiago.
0: É jogo importante, o jogo da liderança nesta noite fria em Caxias do Sul, um público ainda tímido. Não teremos casa lotada, né, no estádio Alfredo Jaconi para esta partida que vale muito para o Juventude. O torcedor está chegando, ainda é um público muito baixo, na casa aí dos 2 mil torcedores, mas aqui no Jaconi a turma já está acostumada a chegar ali nos últimos 10 minutos, o acesso é fácil, então vai aumentar e muito. O Juventude, antes do jogo, fez a promoção, né, para trazer o torcedor, com um valor acessível, ingresso antecipado. O Juventude colocou a R$50, claro que hoje tem uma diferença aí, que acaba pagando R$60, mas também conta com cerca de 8 mil sócios e esse sócio, claro, tem o direito de entrar aqui sem pagar o ingresso no estádio Alfredo Jaconi. Então, ainda vai aumentar muito, viu, Eduardo? O fluxo segue intenso nos 2 portões, o torcedor está chegando e agasalhado, porque o ventinho frio, o frio da Serra Gaúcha, que o torcedor já está acostumado, e o CRB talvez não. 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
1: 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Helena Brum, a situação do Juventude, a situação do CRB nesta Série B.
3: O Juventude, o segundo colocado da Série B, vem de uma vitória fora de casa contra o Goiás por 1-0. Melhor mandante da competição. Hoje, o Ju tem a chance de assumir a liderança na tabela. Está a 2 pontos do líder, Criciúma, e com uma vitória simples, fica no topo. Já o CRB luta por uma posição dentro da zona de classificação, o G6. E vem embalado. Venceu o Atlético por 2-0 fora de casa e está numa sequência de 7 jogos invicto. Além disso, o time é o melhor visitante do campeonato. 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
1: 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Este CRB de Fábio Matias vem fazendo boa campanha, Maurício.
2: É, e cresceu muito depois da chegada do treinador. Quando o Juventude venceu o CRB lá em Alagoas no primeiro turno por 1-0, gol do Alanzinho, o CRB estava brigando para não cair, brigando na zona de rebaixamento. E agora não, agora já figurou entre os 6 primeiros colocados. Hoje é o 7º por conta do restante da rodada, né, dos jogos que já aconteceram. Mas a distância para a turma de cima diminuiu muito por conta dessa boa arrancada e principalmente por conta dessas vitórias fora de casa, por ser o melhor visitante. O CRB é aquele time que fora de casa não joga apenas se defendendo, é um time que tem velocidade, tem 2 jogadores de muita... um contra um, né, o Dadá Belmonte e o Thiaguinho pelos lados do campo, e o Mikael, que é o centroavante, já passou por Sport, pelo próprio Inter. É um jogador que tem marcado muitos gols, é o artilheiro do Brasil na temporada.
1: 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Vamos falar da rodada da Série B do Campeonato Brasileiro, a 24ª, Helena.
3: A rodada começou no sábado, com vitória do Ceará sobre o Londrina por 2-1 e o empate em 1-1 entre Cuiabá e Goiás. No domingo, o Avaí venceu a Lanterna Ponte Preta em Campinas por 2-0 e São Bernardo e Náutico ficaram no 1-1 e ainda Operário e Vila Nova no 0-0. O resultado mais positivo dessa rodada para o Juventude foi a derrota do Criciúma em casa para o Fortaleza, que permite então o Juventude a ser líder agora nesse final de rodada. Ontem ainda tivemos Atlético 1, Novo Horizonte no 4 e a goleada do Sport por 3-0 sobre o América Mineiro.
1: Tem mais um jogo hoje à noite também, né?
3: É isso, simultaneamente com essa partida entre Juventude e CRB, 7:30 da noite, o Atlético Goianiense recebe o Botafogo de Ribeirão Preto no Antônio Ascioli.
1: É a situação desta Série B, uma Série B em que o Juventude pode hoje assumir a ponta, assumir a primeira colocação, a equipe do técnico Maurício Barbieri. Helena, também uma terça-feira de Copa do Brasil, inclusive com transmissão do futebol da Gaúcha para o Clássico Mineiro.
3: É isso mesmo, Cruzeiro e Atlético no Mineirão às 9 horas da noite pelo jogo de ida das quartas de final. E o torcedor da dupla Grenal tem que ficar de olho também nessa partida, porque quem passar pega ou Grêmio ou Internacional na semifinal, dado que estão no mesmo lado da chave.
1: E os demais jogos nesta fase da Copa do Brasil?
3: Semana agitada nas quartas de final. Amanhã a gente tem 2 partidas. Clássico entre Palmeiras e Santos, às 9:30 da noite, no Nubank Park. E no mesmo horário, Vasco e Vitória em São Januário. Por fim, é claro, o Grenal acontece na quinta-feira. Nessa primeira partida, o Inter recebe o Grêmio no estádio Beira-Rio, às 8 horas da noite. E a decisão é na Arena, na outra quinta-feira, também às 8 horas da noite.
1: 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O torcedor está chegando, o Juventude entra em campo às 7:30 da noite e é um Juventude que segue com ausências. Mesmo assim, tem feito grande campanha com essas ausências nos últimos jogos, Thiago.
4: É, o Juventude, por exemplo, para essa partida não conta com Aderlan, que é o ala titular. Levou o terceiro cartão amarelo na vitória fora de casa contra a equipe do Goiás, então fica de fora desta partida. Quem também segue de fora no departamento médico. O goleiro Jandrei, a expectativa é que ele fique ainda mais dois jogos. Este também, o compromisso diante do Londrina na próxima rodada, que não é um problema para o técnico Maurício Barbieri, porque o seu reserva, Pedro Rocha, tem atuado muito bem, né? Inclusive foi o destaque diante da equipe do Goiás. O volante Mandaca, com uma lesão na coxa, também está de fora. Aliás, é a reincidência de lesão, né? Porque ele tentou voltar e acabou se lesionando na Copa do Brasil e fica de fora por mais um tempo. E o Messias, zagueiro do Juventude, também. Então, um atleta que inclusive chegou junto com a delegação, esteve ali na zona mista, é um líder também desse elenco da equipe do Juventude, está fora. Curiosidade que os três atletas lesionados, então, são lesões na coxa. Já o atacante Alanzinho, esse sim, está fora da temporada, só volta em 2027, sofreu uma lesão ligamentar LCA no joelho, então a recuperação dele é mais longa, e aí só na temporada que vem. O time do Juventude, do técnico Maurício Barbieri, que apesar dos desfalques constantes aí, há 17 jogos, né? A defesa não foi vazada em 17 partidas desta Série B. A melhor defesa, aliás, hoje o confronto do melhor visitante, o CRB, e o melhor mandante, o Juventude.
1: Apesar destas situações de ausências, a gente pouco se fala, né, Maurício, dessas questões aí. O Juventude faz uma campanha apesar dos jogadores fora.
2: Eu acho que o Juventude ele conseguiu encorpar o seu elenco dentro da, principalmente durante a competição, e a partir disso ter também alternativas para quando acontecem. É natural, né, em uma competição tão longa, perder um ou outro jogador. E dada a boa campanha, faz com que o Juventude também não precise acelerar processos, né? O Messias talvez já volte para o próximo jogo ou para o outro, mas é um jogador que não está fazendo falta, né? Até porque os zagueiros que estão atuando, o Tite, que não vinha atuando, entrou muito bem na equipe. O Mandaca também era um jogador referência do Juventude, né? Ou é um jogador referência do Juventude, mas não vem comprometendo a sua ausência, até porque outros jogadores vêm cumprindo esse papel também com qualidade. Então é um Juventude que a gente fala, né, que ele é pragmático, que ele não tem feito goleadas, não tem apresentado aquele futebol tão vistoso, mas é um futebol extremamente eficiente, que sofre pouquíssimos gols, que marca muito forte e tem essa intensidade no jogo, e dentro de casa ele busca se impor mais, busca a partir da bola parada, das jogadas trabalhadas pelos lados do campo, né? Hoje vai ter talvez um pouco de dificuldade maior pelo lado direito, né? Porque o Rai Ramos não é um jogador tão vertical quanto o Aderlan, mas o fato é que o Juventude tem conseguido se sobressair nessa Série B, e esse número que o Thiago trouxe é impressionante, né? Não sofrer gols em 17 de 23 jogos, seja qual for a série, é algo muito marcante, algo que realmente tem feito a diferença para que o Juventude construa essa campanha.
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4: Eduardo,
1: diga.
4: Falando sobre essa melhor defesa do Juventude, vai enfrentar um teste de fogo aí pela frente por causa do Mikael, com 25 gols no ano pelo CRB. 15 na Série B do Campeonato Brasileiro. Ele já foi sondado até mesmo pelo São Paulo, que queria por empréstimo, mas o CRB só aceita negociar com um valor mínimo aí de 2 milhões de euros, cerca de 12 milhões de reais. É um atleta muito valorizado, artilheiro, e vai colocar essa defesa do Juventude para trabalhar hoje também.
1: São detalhes importantes deste confronto. E Helena Brum, falando mais um pouco dessa situação, é de Juventude, CRB, melhor defesa, um dos melhores ataques, mandante, visitante, enfim, traga um panorama desses números das duas equipes aí.
3: Bom, vamos lá. Então, Juventude, que tem a melhor defesa do campeonato, número que realmente impressiona, 23 partidas, sofreu apenas 12 gols e terminou sem ser vazado em 17 oportunidades. E, em contrapartida, o CRB tem o terceiro melhor ataque da Série B, com 34 gols marcados. E, é claro, o seu grande centroavante, com 25 gols marcados na temporada, 15 só na Série B. O Juventude também é o melhor mandante da Série B. Em 12 jogos no Jacone, conquistou 8 vitórias e 3 empates e somente uma derrota. Mas também tem a contrapartida do CRB, que é bom visitante, é o melhor também do campeonato. Em 12 partidas longe de casa, 6 vitórias, 3 empates e 3 derrotas, então 21 pontos, aproveitamento acima dos 55%, 58% de aproveitamento. Então, com essa vitória na última partida contra o Atlético, acabou realmente se tornando esse melhor visitante da Série B com esses 21 pontos somados.
1: 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A chegada de público ainda não está me animando, viu, Thiago?
4: É, Eduardo, se tinha uma expectativa aí de um bom público, né? Por enquanto, olha, na casa aí do... vamos chegar perto dos 3 mil daqui a pouco, tem muita gente aí no setor social, abaixo das cadeiras. Do lado oposto, onde a área coberta, que diz campeão do Brasil, é onde depois tem o maior número de torcedores, atrás do gol da bandeira, o gol da torcida organizada, a mancha ali tem também pouca gente, atrás do gol do Mato Sartori, do placar também, o torcedor espera até para ver onde o time do Juventude vai atacar para fazer aquela migração, mas a expectativa, era um jogo para mais de 10 mil torcedores, mas acho que não vai chegar tanto e talvez fique um pouquinho até mais distante, não sei se o frio espantou, porque o time está chamando a torcida.
1: 13 graus a temperatura em Caxias do Sul, já teve dias com temperaturas mais baixas, né? Mas é um dia frio realmente, enfim, talvez seja isso que tenha afastado o torcedor desse jogo tão importante. 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Toca o hino do Campeonato Brasileiro, equipes no gramado, Juventude CRB. Para quem está se ligando agora, chegando no futebol da Gaúcha, a escalação do Juventude, Thiago Nunes.
4: Com Pedro Rocha no gol, Rodrigo San, Tite, Marcos Paulo na zaga, o meio campo com Raí Ramos, Lucas Mineiro, Raí Silva, Diogo Barbosa, MP, Safira e Amarilha.
1: 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Equipes posicionadas, perfiladas. Vamos à execução do hino nacional.

E agora vamos à execução do hino rio-grandense.

0: Rio Grandense, executado aqui no estádio Alfredo Jaconi. Em 2 minutos teremos bola rolando para a Juventude CRB, 24ª rodada da Série B do Campeonato Brasileiro. 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De alguns jogos para cá, Maurício, o teu xará Maurício Barbieri optou pela saída de Fábio Lima e a inclusão no time titular de Amarília.
1: Sim.
0: O que mudou nessa mecânica do ataque do Juventude com esta alteração?
1: É, mudou principalmente o posicionamento do Safira, né? O Safira que vinha atuando centralizado passa a jogar pelo lado direito, mas se aproximando para ser uma espécie de segundo centroavante. O Amarília é um atacante de mais mobilidade, ainda não conseguiu balançar as redes, ainda está em busca do melhor ritmo, né? Vale lembrar que ele sofreu uma grave lesão no tornozelo no começo do ano, chegou ainda em busca desse ritmo de jogo, mas é um jogador que precisa ter mais participação. O Fábio Lima era um jogador muito voluntarioso, fez o gol, né, entrando no segundo tempo, na última partida contra o Goiás. É um jogador muito voluntarioso, mas que também apresentava alguma dificuldade na hora de concluir as jogadas. A opção é por manter, mesmo com o gol do Fábio Lima no último jogo, manter a formatação das últimas duas partidas, né? Vai ser o terceiro jogo nessa formação ofensiva. Mais uma oportunidade para que o Amarília desencante no Alfredo Jaconi.
0: 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Jornal da Manhã de Juí, Marabá, Diraí, Cacique, Lagoa Vermelha, São Luís de São Luís Gonzaga, Diplomata de São Marcos, tua Rádio Cristão de Soledade. É a Rede Gaúcha na Série B do Campeonato Brasileiro com Juventude diante do CRB. E logo mais tem Copa do Brasil com Atlético Mineiro e Cruzeiro. Cruzeiro e Atlético Mineiro, clássico de Minas Gerais. No Mineirão, em confronto com Lucianinho, Munari, Katsurayama e a Helena. E claro, quinta-feira, toda a cobertura do clássico Grenal da Copa do Brasil com Pedro, Maurício, Vaquinha, CCD, Diori, Gabardo, Rodrigo, Felipe, Nani, Keke e Bertoncello. Os dois capitães, Rodrigo San e Bressan, muito conhecido do torcedor do Juventude, foram ali com a arbitragem. Aliás, é uma arbitragem feminina hoje, né, Thiago?
2: Exatamente, comandada pela Daiane Muniz de São Paulo, com as auxiliares a Carla Renata Cavalcante e a Patrícia dos Reis, também auxiliar. Já no VAR tem o Adriano de Assis e o quarto árbitro é o gaúcho Wagner Echevarria. Então, o trio feminino, elas no comando aqui do jogo da Série B, valendo a liderança para o Juventude na Informação Sicredi.
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1: E Eduardo, diga. Se eu não estou enganado, é o primeiro jogo com as novas regras também valendo aqui no Alfredo Jaconi, né?
0: Sim,
1: o último jogo contra o Fortaleza não estava ainda, né? Valendo na Série B.
0: Exatamente. Vamos torcer que a arbitragem faça bom uso das regras e os atletas respeitem. O Juventude vai atacar da direita para a esquerda. Vai atacar para o gol do Mato Sartori. A saída vai pertencer à equipe do CRB. Vai começar o jogo da 24ª rodada da Série B do Campeonato Brasileiro. Juventude pode assumir a liderança da competição. Basta vencer por qualquer resultado. Vai autorizar a árbitra do jogo. Atenção, apita a árbitra, a bola está rolando. Começa a Juventude CRB aqui no estádio Alfredo Jaconi. Vai para o campo de ataque o time do CRB, tentativa com o Thiaguinho pela direita. Deixou para Kevin. Kevin dominou, tentou lançar aqui na ponta direita. Chega a bola para Dadá. Tenta o toque, volta de graça para o Juventude na ponta esquerda com o MP. Toca pelo meio com o Tite, forçou o passe, volta para ele, põe na coxa, coloca no gramado. Consegue o toque no Diogo Barbosa, tentou para o Amarília, antecipação do Bressan. E o CRB sai jogando pelo meio com o Pedro Castro. Forçou o passe, o Juventude volta a ficar com ela. domina Marcos Paulo, recua até o Pedro Rocha, lá dentro da sua área, Pedro Rocha rapidamente entregou no Marcos Paulo aqui na esquerda, bem próximo à lateral do gramado, Marcos Paulo na perna canhota, tentou o toque pro Amarília, carimbou na esquerda pro MP, a bola bate por último no jogador do CRB, arbitragem marca para um lado, o bandeira, ou melhor, a bandeira marcou para um lado, a árbitra para o outro e no fim acabaram sinalizando o lateral para a equipe do CRB. 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Comecinho de partida aqui no estádio Alfredo Jaconi, primeiro minuto. Juventude CRB 0-0. Domina o zagueiro Lincoln lá na intermediária. Começou, Helena.
3: Partida entre Atlético Goianiense e Botafogo de Ribeirão Preto. Agora a bola rolando no Antônio Ascioli.
0: Tenta o Juventude pelo meio, recuperação do CRB, toque feito para o Mikael, artilheiro da equipe, recebe na perna esquerda, pedalou, passou pelo Tite, chegou próximo da área, bateu cruzado, desviou no Marcos Paulo. Linha de fundo, primeiro escanteio do CRB, Thiago.
2: É o Marcos Paulo, no meio do caminho, estava ali na entrada da grande área, teve o desvio, primeiro escanteio do jogo é para o CRB, lado direito na informação, Grupo IESA.
0: 2 minutos de partida, escanteio para o CRB aqui pelo lado direito, vai pintar levantamento lá para a área, Lucas Lovatti na cobrança, vai pra cobrança, cobrança curta no bico da grande área, Danielzinho recebeu, faz a devolução na ponta, tentou o Thiaguinho, briga pela bola com o Amarília, chega para cortar o atacante do Juventude, tá fora do gramado, é lateral para o CRB fazer a cobrança. 300, sempre parceiros, o ecossistema mais completo do agronegócio brasileiro. Lateral que o Kevin faz a cobrança aqui pela direita, lateral da equipe do CRB, faz a movimentação, entrega para o Thiaguinho, devolução outra vez para o Kevin, recomeça com o Bressan bem na faixa central do campo, lá no campo defensivo recuando para o goleiro Vitor Caetano e tranquilamente fica com a bola para a equipe do CRB. 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CRB no ataque pela ponta esquerda da Dabelmonte, passou pela marcação, cruzou para a área, tentou o domínio, Christopher rolou para trás, vem o chute do Pedro Castro, explode na marcação do jogador do Juventude que fica com a sobra. Raí Silva acabou errando o passe, está fora do campo, é só lateral para o CRB cobrar lá na esquerda com o Lucas Lovatti. 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Se tem gol, Helena informa.
3: Já tem gol em Goiânia e é do mandante. Atlético Goianiense abre o placar com Marrone em cima do Botafogo de Ribeirão Preto.
0: CRB lá pela esquerda, volta para o Juventude, recuperação feita, Raí Ramos entrega pelo meio com o Raí Silva, recua até o meio campo, chega a bola para o zagueiro Marcos Paulo, é o Juventude tentando o seu ataque, bem próximo à linha central, lança na esquerda, Diogo Barbosa escapa da marcação, cortou para o pé direito, faz o toque na intermediária, Lucas Mineiro abre na esquerda com Marcos Paulo, passa pela marcação do Mikael, conduziu, lançou para o MP, belo passe para o Diogo Barbosa na linha de fundo, pé esquerdo, cruzou na pequena área, abraça firme, Vitor Caetano, a bola é dele, já faz a reposição aí, Thiago.
2: É nessa bola do Diogo Barbosa na linha de fundo, Juventude que recupera.
0: Raí Silva entregou no bico da área para o Safira pela direita, rolou lá dentro, muito forte para o Rodrigo San. Só tiro de meta completa aí, Thiago.
2: É, fez o lançamento agora muito forte. O Safira, servindo de garçom para o zagueiro Rodrigo San, que estava dentro da grande área. Mas no lance anterior, o jogador Diogo Barbosa, ele cruzou, só que não tinha ninguém na pequena área do Juventude para fazer a conclusão para a meta. 0-0 para Claro.
0: 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CRB no ataque, lançamento na ponta direita para o Thiaguinho, chegou, invadiu a grande área, perna esquerda, driblou, passou pelo Diogo Barbosa, corta Tite com a perna esquerda dentro da pequena área. Belíssima jogada do Thiaguinho, habilidoso aqui pela direita, e o Tite conseguiu interceptar e cortar a bola. Fica para o Juventude pelo meio com o Lucas Mineiro. 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Estamos aqui no estádio Alfredo Jaconi, 5 minutos de jogo, 0-0 Juventude CRB. Lucas Mineiro lançou para o MP na ponta esquerda, ele deslocou o jogador do CRB. A árbitra mandou seguir o lance. MP, bico da área pela esquerda, dominou, prepara para o cruzamento, tentou pelo meio, errou tudo, fica de graça a bola para o Christopher. Domina o camisa número 8, jogador conhecido do futebol gaúcho, com passagem pelo São José. Lançou na ponta esquerda para o Dadá, ficaram pedindo impedimento. A bandeira não marcou e depois o Juventude sai jogando com o Pedro Rocha. Entrega para Rodrigo San, o zagueiro do Juventude. Domina, lança lá pela direita com o Raí Silva, bem na faixa central do campo. O baixinho, o canhoto da equipe do Juventude, tentou por dentro no camisa número 18, amarelo. Boa tabela com o Safira, mas a devolução do amarelo não foi nada boa. Fica de graça a bola para Vitor Caetano, dentro da área da equipe do CRB. 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CRB no ataque, bola tocada para o jogador Pedro Castro. Ele domina, toca para trás, vem buscar jogo. O camisa número 10, Danielzinho, abertura aqui pela direita com o Kevin. Kevin recua para Bressan, bem próximo ao círculo central. Troca passes com o Lincoln, seu companheiro de defesa da equipe alagoana. Na esquerda com o Lucas Lovatti. Lançou para o Dadá Belmonte, é forte demais. A bola acaba saindo apenas linha de fundo. É tiro de meta para o Pedro Rocha fazer a cobrança. E esses 7 minutos iniciais, hein, Maurício?
1: São de um jogo até mais ofensivo do que se imaginava, né? O CRB, principalmente pelos lados de campo, com o Dadá Belmonte e com o Thiaguinho, ele busca explorar a vulnerabilidade, né? Ou talvez os espaços. Vai no lance.
0: Saída errada do CRB. Vem Christopher, bateu pro gol. Pra fora! O Juventude se confundiu, o CRB quase marcou com o Christopher, passou muito perto da trave esquerda do Pedro Rocha, Thiago.
2: Tentou um chute colocadinho, agora o Christopher numa saída de bola errada do Juventude, ele enquadrou o corpo, procurou o canto de baixo do goleiro Pedro Rocha, essa bola passou à esquerda, quase o CRB surpreende no Jaconi, 0-0 para Tumeleiro.
1: É uma finalização depois de um erro, segundo erro na saída de jogo do Raí Silva. O CRB força a marcação e está fazendo com que o Juventude tenha problemas.
0: Vem de novo o CRB, chute de fora do Dadá Belmonte, agarra Pedro Rocha. Duas chegadas perigosas, agora com mais calma, complete, Maurício.
1: Porque o CRB está com 6, 7 jogadores no campo de ataque, forçando o Juventude a sair.
0: E saiu errado de novo o Juventude, Lucas Mineiro recupera. Eu achei que seria com mais calma, Maurício, agora vai.
1: É porque tá sendo um jogo, o CRB é o famoso time que joga e deixa jogar. Tá vindo para cima do Juventude, mas também abre espaços na sua defesa.
0: A Marília lançou na direita, Raí Ramos dominou, próximo da área, pedalou, deixou pro Safira, Raí bateu! Espalma, Vitor Caetano! De fora da área, bomba no canto e o Vitor espalmou, escanteio para o Juventude, Thiago.
2: Arriscou de fora da grande área, agora o chute colocado, essa bola foi ali, o goleirão espalmou, conseguiu colocar para a linha de fundo, já vai se posicionando o MP, deixa para o Diogo Barbosa, escanteio para o Juventude, 0-0 para a Grupo IESA.
0: Te mete com o Raí Ramos, hein, chutando de fora da área. Escanteio para o Juventude, lado esquerdo, 9 minutos, primeiro tempo, placar é 0-0 aqui no Jaconi. O Juventude também assustou o CRB. Agora sim, autorização, escanteio, Diogo Barbosa ou MP, um dos dois na cobrança. Atenção, quem vai? Diogo Barbosa, pé esquerdo, bola aberta, tira a defesa do CRB, complemento o Danielzinho, a bola sai em lateral lá do outro lado para a equipe do Juventude. 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Lateral para o Juventude, tomou distância o Raí Ramos, vai lançar lá na área. Se movimenta o Raí Silva pedindo. Vai na cobrança, Raí Ramos levantou lateral na área, desvio de cabeça do Lucas Mineiro, a bola caiu pro MP, na marca do pênalti, girou, bateu em cima da marcação do Christopher, corta a defesa, volta para a equipe do Juventude pela esquerda, na área, Marília bateu cruzado, espalma o goleiro, voltou pro Diogo Barbosa na meia lua, rolou pro Raí Silva, ajeita na perna esquerda, o Juventude chegou, tocou pro Alisson Safira, outra vez com o Raí Silva na meia direita, entrega pro Tite, bem no círculo central. O Juventude tomou dois sustos, mas depois também assustou a defesa do CRB. Lançamento na direita, Raí Ramos vai cruzar. Pegou nas costas ou no braço do jogador do CRB, Thiago?
4: Ah, ele estava de costas quando tocou no braço. É.
0: Pois é. Seria fora da área, seria uma falta ao lado da área não marcada pela arbitragem. E o CRB avança para o ataque. Lançamento para o Mikael. O artilheiro da Série B invadiu, vai marcar. Pedro Rocha! Pedro Rocha! Pedro Rocha, gigante! Salva o Juventude! Veio o CRB de novo na área da W Monte, bateu para o gol de cabeça. Afasta o jogador Marcos Paulo. Mas que jogo louco, é lá e cá, Thiago!
4: É, e agora, assim como foi contra o Goiás, Pedro Rocha já começa brilhando e salvando a equipe do Juventude. O artilheiro Mikael, frente a frente com o goleiro que salvou o Pedro Rocha. E na sobra teve o desvio de cabeça, linha de fundo, escanteio para o CRB, Grupo IESA.
0: Vai para a cobrança o Kevin aqui pela direita. O árbitro já autorizou, partiu para a bola, Kevin levantou na segunda trave, o toque de cabeça na marca do pênalti, afasta lá Raí Ramos. A sobra fica para a equipe do CRB com Lovat. Lançou na esquerda, Danielzinho cruzou para dentro da área, tentou Bressan, vai a bola para as mãos do goleiro Pedro Rocha. Ô Maurício, se os últimos jogos do Juventude aqui foram aqueles jogos... se arrastado,
1: amarrado, né?
0: Amarrado, hoje teve chance para tudo que é lado com 11 minutos.
1: É, já são 5 chances claras de gol em 10 minutos. Então é um CRB que veio para jogar, veio para atacar, que dá espaços, mas é um jogo em outro ritmo, uma outra intensidade perto daquilo que a gente já viu na Série B desse ano.
0: Eduardo, o Juventude está errando muito na saída de bola. Agora foi o Rodrigo Sá. Diga, Helena.
3: Justamente sobre esses espaços deixados pelo CRB, o CRB tem o terceiro melhor ataque da Série B com 34 gols marcados, mas a quarta pior defesa com 32 gols sofridos. Então mostra muito sobre o ataque, mas também sobre a deficiência na parte da defesa.
0: É, números que explicam essa situação do CRB.
1: São 20 gols a mais sofridos pelo CRB em relação ao Juventude, que sofreu 12.
0: 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Vamos nos aproximando de 13 minutos aqui no Jacone, o sinal tá marcando, são 15 para as 8 da noite. 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Outra vez o time de Alagoas com a bola. O zagueiro Lincoln na intermediária. Faz o toque do Pedro Castro. Vem buscar jogo no campo de defesa do CRB. Pedro Castro para o pé em cima da bola. Toca a bola para o jogador Lincoln. Zagueiro, camisa de número 33, marcado pelo Raí Silva, entrega no Bressan. Bressan ajeita, abre pela direita com o Kevin. Kevin tocou na ponta para o Thiaguinho, tentou a tabela com o Christopher, ficou com a bola. O jogador do CRB lançou para o Thiaguinho, bem na recuperação. Marcos Paulo recupera, tenta para o Amarília, com o peito, acabou errando, volta de graça para a equipe alagoana. Pelo meio com Pedro Castro, bem no círculo central. 14 minutos, Pedro Castro no Christopher, domina, rola pelo meio no Danielzinho, outra vez com Christopher, recua até o zagueiro Lincoln lá na intermediária de defesa. Deixa a bola pelo meio, vem buscar jogo o Pedro Castro, lança na esquerda com o Lucas Lovat. Ele domina, tentou no Dadá, boa triangulação e a falta. Falta cometida pelo Alisson Safira na meia esquerda em cima do Lovat, Thiago.
4: É, pelo corredor esquerdo, Lovat ia avançando, só que o Safira atropelou. Quando ele fez a passada por trás do jogador do CRB, cometeu a falta. Falta do lado oposto, onde o torcedor está acompanhando o jogo. Lá na geral, vai pintar cruzamento para a área. 0-0 na informação Trilegal.
0: 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Vai para a cobrança de falta lá pela esquerda, Lovat, pé canhoto, cruzou na pequena área. Marcos Paulo tocou para trás, desviou no Bressan. É tiro de meta, Thiago.
4: É tiro de meta porque a auxiliar marcou, porque pela árbitra seria escanteio. Daí a auxiliar acabou sinalizando, a Carla Renata Cavalcante. E tiro de meta para o Juventude, 0-0, Pão de Alho, Santa Massa.
0: 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Ele recomeça com o zagueiro Tite, o Juventude vai na paciência, trabalhando a bola, conduzindo o jogo, esperando um erro do CRB, e ela fica para o Raí Silva, lança na direita para o Raí Ramos, marcado pelo Lovati, tem que recuar tudo lá no campo defensivo com o Rodrigo San, zagueiro da equipe do Juventude. 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Pedro Rocha com a bola, lança aqui na esquerda para o Diogo Barbosa, subiu, tocou de cabeça para o MP na ponta esquerda, por baixo, o Bressan chegou rasgando, tirando de qualquer forma, lateral para a equipe do Juventude.

0: Chegada, a marca da conquista. Passamos de 17 minutos. Amarília com a bola. Toca no Marcos Paulo, na intermediária pela esquerda. Ele recomeça na linha central do campo com o Tite. Tite toca para o Rodrigo San. Rodrigo San tem aberto lá na ponta o Raí Ramos. Passe para ele. Raí domina. Tem que voltar outra vez com o Rodrigo San, porque o CRB está todo fechado e o Juventude não encontra espaços. Lucas Mineiro, Raí Silva. Próximo à lua cheia do gramado. Lançamento na ponta canhota com Diogo Barbosa. Dominou. Botou na frente. Escapou do primeiro. Escapou do segundo. Chega o Christopher para cortar no atalho. Fica com a bola para a equipe do CRB. Domina com o Kevin. Forçou o passe no Thiaguinho. Tá saindo a bola lateral para a equipe do Juventude pela esquerda. Rapidamente, Marcos Paulo cobrou. Entrega no Amarília. Toca por dentro no Raí Silva. Outra vez com o Amarília. Errou o passe. Errou o passe. O Amarília volta de graça para a equipe do CRB com o Mikael. Girou bonito. Entregou para o Thiaguinho. Tentou driblar. Foi para o chão. Pediu falta. Não foi nada. O Juventude retoma. Fica a bola com o Lucas Mineiro pela meia esquerda. Tenta escapar da marcação. Lançou para o MP. MP deixou para o Diogo Barbosa. Pode cruzar. Pé canhoto. Levantou na pequena área. Vitor Caetano se chocou com os atacantes do Juventude. O jogo tá parado aí, Thiago.
1: É, tá parado. Teve o choque. Tá pedindo atendimento, foi com o Safira. Na hora que ele saiu para dar o soco na bola, o Safira acabou dando a trombada, porque ele não mediu a intensidade na hora que ele queria o cabeceio. Jogo tá parado depois desse choque. Agora vem o atendimento médico em campo. Safira acabou ali caindo também de mau jeito. O goleiro do CRB tá caído. À espera do atendimento, goleiro, mas ainda não foi autorizado para o goleiro, só para o Safira. 0-0 na informação, Tumeleiro.
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2: É, e depois daquela loucuragem, né? 10 minutos de intensidade pura, jogo lá e cá. O Juventude tenta frear um pouco essa intensidade do CRB, ficar mais com a posse de bola e, com paciência, né, girar a bola de um lado para o outro. Mas falta ainda essa infiltração, essa jogada de mais verticalidade para buscar ou a Marília ou então o Safira para finalizar o gol.
0: Quase 20 minutos aqui no estádio, Alfredo Jaconi.
1: O banco do CRB está reclamando que o Safira está em campo. Ele recebeu atendimento, tem que sair.
0: É isso que vai acontecer, né? A árbitra agora se deu conta que o Safira estava de mansinho ficando dentro de campo. Ele foi atendido lá na pequena área e por isso que o jogo vai recomeçar sem o Safira. Fica a bola para a equipe do CRB, que momentaneamente teria um a mais, né? Mas já voltou o Safira.
2: É, se tem o atendimento também para o goleiro, teria que sair um da linha do CRB, né?
1: Mas não teve para o goleiro.
0: Não teve. Até o banco do CRB disse, não, levanta goleiro, não. Mas aí já voltou o Safira, então segue tudo. 20 minutos e meio. Abertura aqui pela direita. Kevin lançou pro Christopher. Corta a defesa. Sobrou pro Danielzinho. Próximo da grande área. Rolou pro Christopher. Chega Rodrigo Sam para afastar. Volta pro CRB. Na intermediária. Troca passes rápidos. Pedro Castro lá na esquerda com o Lincoln. Lincoln conduziu na perna canhota. Consegue fazer o passe. Abriu pela esquerda pro Dada Belmonte. Camisa 97. Ele para. Olha. Vai recomeçar lá na linha divisória do campo com o Pedro Castro. Meio campista da equipe do CRB. Passamos de 21 minutos. O placar segue 0-0 aqui no estádio Alfredo Jaconi. Avançou a Marília. No carrinho acabou cometendo a falta. A arbitragem parou para marcar no círculo central. 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Vai para a cobrança a equipe do CRB. O zagueiro Lincoln trabalha com o Christopher. Outra vez com o Bressan, bem próximo ao círculo central. Abriu para o Kevin aqui pela direita, tentou o toque pelo meio com o Danielzinho. Danielzinho para o Thiaguinho, tenta escapar, foi desarmado pelo Lucas Mineiro. Recua no Marcos Paulo, na perna canhota, lança a bola para fora do campo. Apenas lateral para a equipe do CRB fazer a cobrança. 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Thiaguinho quase na linha de fundo, dominou, passou pelo Marcos Paulo, não passa no Lucas Mineiro, a bola fica em cima da linha. Marcos Paulo foi desarmado, perdeu para o Thiaguinho, que é rápido, driblou, caiu falta. O juiz não deu falta não, mandou seguir, fizeram um sanduíche do Thiaguinho ali ao lado da grande área, a arbitragem mandou seguir o lance. Lançamento para o Amarília. desviou no Bressan e a bola sai, é lateral para a equipe do Juventude, marca a arbitragem. 22 minutos, Helena Brum, com esse empate, como é que está ficando o Juventude na tabela de classificação?
3: Bom, Eduardo, com esse empate o Juventude segue na vice-liderança do campeonato, vai ficando coladinho no Criciúma, soma 43 pontos, enquanto o líder Criciúma tem 44, mas precisa da vitória para assim ultrapassar a outra equipe.
0: É a situação de momento do Juventude com esse empate em 0-0, lançamento lá para o Mikael, Rodrigo San protegeu, o Pedro Rocha não saiu, ficou indeciso, Rodrigo San agora dá uma bronca no Pedro Rocha, o Pedro Rocha dá uma bronca no Rodrigo San, os dois discutem e o CRB fica com a bola. Lá na esquerda chegou Lovatti, tentou o toque pela esquerda, passe feito, chega lá pela ponta, canhota com o Dadá Belmonte, vai cruzar, levantou na marca do pênalti, de cabeça o Tite está afastando. Mas ali foi erro do Pedro Rocha que não saiu, Maurício.
2: Foi, porque a bola era longa, né? E o Rodrigo San fazendo corretíssimo, né? Escorando o Mikael, mas demorou e aí o Rodrigo San teve que jogar para a lateral.
0: 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Baixe o App Clube mais do Forte Atacadista. 23 minutos do primeiro tempo, segue 0-0 aqui no estádio Alfredo Jaconi, Juventude CRB. Uma vitória coloca o Juventude na liderança da segunda divisão nacional. Bola com o Rodrigo San, na intermediária de defesa do Juventude, abriu para o Raí Silva, bem na linha central, avançou para o ataque, vai inverter o jogo na ponta esquerda, é curto o lançamento, chega o Kelvin para dominar, entrega para o Thiaguinho, foi derrubado, pediu falta, a arbitragem parou e marcou falta do Marcos Paulo. 24 minutos. E o público, Eduardo, chegamos a quanto hoje, hein, Thiago?
4: Olha, Eduardo, quem sabe aí 5 mil, um pouquinho mais, talvez. É, o pessoal está bem espalhado aí pelas dependências do Jaconi, mas longe de uma lotação.
0: É, espalhados e agasalhados neste frio. Diga, Helena!
3: Outra curiosidade sobre essa partida é que o CRB é o melhor do retorno da Série B, com 10 pontos e um saldo de 5 gols, 2 a mais do que o segundo colocado, que é justamente o Juventude. As duas equipes têm o mesmo desempenho, 4 jogos, 3 vitórias, 1 empate, nenhuma derrota. A única diferença é o saldo de gols.
0: Helena Bruna, Central de Esportes do Futebol da Gaúcha, trazendo todas as informações, todos os números deste confronto. 25 minutos. CRB no ataque, Dadá Belmonte pedalou, tentou driblar, volta pro CRB com o Christopher, dominou na intermediária, rolou lateralmente pro lateral Kevin, pé direito, bateu cruzado. Pedro Rocha, um tapinha na bola. Ou não teve? Não teve, não. Tiro de meta para a equipe do Juventude, Thiago.
4: Era essa bola perigosa do Kevin no chute cruzado. Jogadores do CRB ficaram olhando para auxiliar a Carla Renata, que acabou dando o tiro de meta, mas passou perto, levou o perigo agora novamente ao goleiro Pedro Rocha, 0-0 para Claro.
0: 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Lançamento para o Diogo Barbosa na ponta esquerda, ganhou do marcador, foi puxado. Mas a árbitra só olhou.

0: É, e a arbitragem entendeu que não foi falta. 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Chegamos a 26 minutos aqui no estádio Alfredo Jaconi. Rádio Difusora Fronteira de Arroio Grande, Tapejara de Tapejara, Sananduva de Sananduva, RCC Santana do Livramento. É a Rede Gaúcha no futebol da Gaúcha com 26 minutos e meio aqui no Jaconi. Lateral que o CRB fará a cobrança. Na direita, Kevin. Tentou pelo meio, passe feito no Christopher, recua lá para o goleiro que é o Vitor Caetano. Vitor Caetano na esquerda com o Lucas Lovatti, conduzindo na perna esquerda. Consegue o passe no Danielzinho, bateu em cima da marcação do Raí Ramos, está fora do gramado, lateral para a equipe do CRB. Já cobrado, Christopher na ponta esquerda, Danielzinho tomou a trombada, pediu a falta, não levou. Da Belmonte, perigoso, habilidoso pela esquerda, deixa para o Lovatti, perna esquerda, conduziu.
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2: 20 horas em ponto.
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6: Vamos, Desidério, tu já tá atrasado de novo?
7: Calma, Albino, que eu já tô chegando, é, quem tá atrasado é o Badi.
8: Eu disse que eu já tô indo, só tô esperando o Chico Louco.
9: Ué, na verdade, pode sintonizar na rádio que tá começando agora.
10: Dia. É mesmo?
11: É. Ah. Não vão chutar?
12: É a bexiga.
11: Não.
10: Não. O quê? Como é que é?
11: É uma coisa que influencia no dia a dia.
10: Assim, mulher, não. Mulher.
11: No que você vai vestir.
10: Tua saúde.
11: Influencia no que tu vai vestir.
12: Dinheiro, dinheiro.
10: Ah, festa. É.
11: Não.
10: É. Tá, eu acho que é, pode ser... chuva.
11: Influência. Tem a ver, tem a ver. Se é só eu que tá dando
12: vai,
11: tema...
12: Vai, trovejar, é vai cair coisa. Um temporal de amor.
11: Deixando aí que eu tô gravando um CD de músicas, né?
13: Chuva no telhado,
14: vento no portão,
11: não é.
14: E eu aqui,
11: nessa... Não é.

0: uma vez um Invernonte, ó. Tava uns menos 2 graus lá no Metoc. E daí tinha uma fila na lotérica pra pagar as contas. Mas tinha, olha, uns 200 pessoas. Fui pra casa, arranquei minha antena da Sky e fui pagar a conta e passei na frente todo mundo. A sorte que eu tava de jaquetão, né? Porque eu tomei uma tunda. Porque daí começaram a chiar, disseram: gringo, volta aqui, Giuseppe, e a fila? Daí eu disse assim, mostrei a antena da Sky, disse: Sky, você na frente sempre. Aí tinha um grandão me cansar a palma, tava sem jaqueta.
1: Boa!
0: Mas é isso.
2: Falando sério, agora tu falou de fez a musiquinha, faz a musiquinha de velório. Faz a...
3: Eu escondi o negócio dele.
2: Tá, viu? Falando, porque devia fazer o treino. Tu ficou sabendo que o Belmiro morreu?
3: Sério?
2: Morreu. Faz a musiquinha de velório.
3: Afinado, né?
2: Beleza.
3: Agora com chuva,
2: não, sério, morreu, pia. Aí ele... O Belmiro morreu.
0: Por quê?
3: Morreu de quê, homem do céu? Que nem tava sabendo.
2: Morreu de catarata?
0: Nossa, no olho.
3: Mas como eu nunca vi ninguém morrer de catarata, homem do céu?
2: É que empurraram ele.
1: Depois do intervalo tem mais...
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7: 20:26.
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6: Sabe que antes o Badinho contou aquela história do amigo dele, como é que é?
7: O Belmiro morreu.
6: É, de catarata. Catarata?
7: Catarata.
6: E sabe que eu tinha um amigo que no inverno passado, olha, era o dia mais frio. E eu cheguei lá, eu disse, ô Rui, como é que tá? Ele falou, ah, muito mal. Minha velha morreu na semana passada. Eu falei, mas...
5: Quando tem morte, tem que fazer um...
6: Aí eu disse, tá, mas o que que ela tinha? Ele falou, ah, pouca coisa. Uma casa, duas lojinhas, um terreno na província.
4: Será que tava pensando nos bens?
6: Tá, louco, interesseiro, não é? Tem muita chance de outra.
4: Mas sabe que nesses verão que dá esses calorão que tá louco, e existe muita gente mal educada que não dá lugar pros idosos sentar nas viação.
7: Isso é verdade.
4: Aí eu tava indo lá...
7: Tem que ter respeito.
4: Tava indo na aviação, ela tava pendurada naqueles negócios do ônibus, de pé, e daí uma senhorinha ali sentada no banco, jogando aquelas palavras cruzadas, sabe?
7: Aham.
4: E eu ali suando, me segurando, tava um pouco, um pingo de suor, rolou pelo meu rosto, passou pela barba, recolheu uma sujeira que tinha e tuf, caiu em cima da palavra cruzada dela. Ela olhou pra mim e falou, sujo, fedido e nojento! Falei, se for com duas letras, eu sei o que que é.
7: Oh, aí, esse tempo atrás, faz uns 2 anos.
4: Há um frio, né?
7: Que tá louco. Uhum. E aí eu falei pro meu primo, pro Didi, eu falei, Didi, ó. Eu falei, vamos pra cidade grande trabalhar. Uhum. Ele falou, ah, por quê? Eu falei, ô, meu Didi, aqui é um frio que tá louco, lá é melhor, é mais quente. Ele disse,

0: lá, não, se a cidade é grande tem muito bandido. Falei, para, pelo amor de Deus. Eu falei, é lá que o dinheiro corre. Ele disse, mais um motivo pra não ir. Aqui ele fica parado, não vejo a cor, imagina correndo.
1: Boa!
2: E vamos lá então, pessoal, para a dica do dia
3: com Pedro Chimia.
4: Ô, pessoal, você sabe como fazer amizade na faculdade, né?
0: Não.
4: É só pagar uma cervejinha, reunir os amigos ali e já fez amizade. Agora eu vou ensinar como fazer inimigos na faculdade. Você vai precisar de um trabalho em grupo. Agora é só deixar acontecer. Pronto. O programa Chutando o Balde de hoje, o tema é estações.
5: Sim, eu tenho umas coisas para falar para vocês aqui. É meio demoradinho, mas eu acho que é bom. É a variação do tempo, né, nos quatro cantos do Brasil, né? Com 30 graus centígrados ou mais, os baianos vão à praia, dançam, cantam e comem acarajé.
0: Boa.
5: Os cariocas vão à praia e jogam futebol. Os mineiros comem um queijinho na sombra.
0: Opa!
5: Todos os paulistas vão pra praia grande e enfrentam duas horas de fila, tchau. As padarias ficam lotadas, os mercados ficam lotados e fica um tendel. E os gaúchos esgotam o estoque de protetor solar e isotônicos da cidade. Eu vou pular porque senão não vai dar certo aqui. Eu já vou direto aqui pra 20 graus, tá?
0: Vai lá.
5: 20 graus, os baianos mudam o chuveiro para a posição de inverno e liga o ar quente das casas e veículos. Os cariocas vestem o moletom. Os mineiros bebem pinga perto do fogão a lenha. E os paulistas decidem deixar o litoral porque começou o congestionamento de volta pra casa. E os gaúchos tomam um sol no parque. Já vamos pular pra 10 graus, senão fiquemos até amanhã.
0: 10 graus?
5: 10 graus. Decretado o estado de calamidade na Bahia. Os cariocas usam sobretudo cueca de lã, luvas e toca. Os mineiros continuam bebendo pinga e colocam mais lenha no fogão. Os paulistas vão pras pizzarias, shopping centers com a família. E os gaúchos botam uma camisa de manga comprida.
0: Boa.
5: Eu vou por 5 graus agora.
0: 5 graus.
5: Bahia entra no Armagedon. Tá terminando. César Maia lança a candidatura do Rio para as Olimpíadas de Inverno. Os mineiros continuam bebendo pinga e quentão ao lado do fogão a lenha. Os paulistas lotam de hospital, clínica devido às doenças causadas pela inversão térmica. E os gaúchos fecham a janela de casa. 0 grau.
0: Meu Deus.
5: 0.
0: De um sorvete. A moça colocou na casquinha e perguntou: o senhor quer cobertura? Ele falou: positivo, segura esse oitão e se esconde atrás do muro.
2: Eu sabe que eu batalhei na guerra.
0: Pronto!
5: Ai, ai, ai. É sério, Desidério?
2: Sim, na Segunda Guerra, eu com o Pedro Simia. Aí,
0: verdade, Pedro Simia?
4: É verdade, homem!
2: O Pedro Simia, ele ficava no binóculo observando e eu ficava ali, eu era o atirador da elite, aquele, sabe? Ficava ali, daí...
0: Só que era o sniper!
2: Dá um pouco, o Pedro Simia falou...
0: Sniper é divisinha, né?
4: Sniper. Sim, é o sniper. Sniper? É a família sniper.
2: Sim. O Pedro Simia falou assim, Dério, um pelotão se aproxima. Eu falei, são amigos ou inimigos? Ele falou, são amigos. Eu falei, como é que você tem certeza? Ele falou, estão vindo tudo junto. daí eu falei, então me cobre, homem, me cobre. Pegou um cobertorzinho.
5: Daí tu morreu.
2: Não.
4: Tu sabe que a inverno sempre ataca a gripe no pessoal, né?
0: Não sei como que pode, né?
5: Tem um inverno... Quem não toma o chá de babosa, com
0: eu puxando na reunião. Uma simpatia, né?
4: Temos alguma simpatia, né?
0: Depois vai fazer,
5: como né? Como não passar frio nos pés.
4: Tu sabe que daí eu cheguei pro amigo, eu liguei pra ele, eu disse, Vilma, como é que tá essa questão da gripe aí? Ele mora aqui pra Santa Catarina, ele falou, olha, tá empate. Eu falei, como empate? Ele disse, H1N1.
0: Boa, ó, depois do intervalo comercial tem horóscopo, tem as simpatias da Clotilde, tem filosofia de patente, tem também o Cid Bobeira e o momento de reflexão, tudo isso.
2: Mas antes de terminar, temos a dica do dia
3: com Pedro Chimia.
4: Olha, não é porque tá escrito 48 horas no desodorante que você tem que ficar 2 dias sem usar.
0: Daqui a pouco, depois você fala, tem programa
3: Chutando Balde.
0: Voltamos.
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0: 20h39.
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5: Pô, deixa eu contar um negócio pra vocês. Que... agora a Paty Lúcia tá me ajudando na...
6: Um beijo pra Paty Lúcia.
5: Um beijo pra Paty Lúcia, tá me ajudando na lida, né?
6: É mesmo?
5: Sim, botei. E aí...
6: Botou trabalhar, menino.
5: Botei ela me ajudar um pouco, né?
6: Aham.
5: E daí o que que eu fiz? Eu digo, ó, quero ver se tu aprende. Eu montei um canteirinho pra ela.
6: Aham.
5: Pra ela plantar as coisinhas dela. E o meu que eu já tinha, que eu sempre fazia e tal.
6: Uhum.
5: E aí, tá... Primeira vez plantei meu tomate. Os meus tomates.
7: Aqueles tomatão gaúcho.
5: Não. Os menorzinhos.
7: Tomatinho.
5: O cerejo.
6: Tomate cerejo.
5: E aí...
6: É bom pra pizza.
5: Plantemos e tal, os meus cresceram suculento e tal, vermelhinho. E de ela me pediu, ela disse, Badim, eu queria saber como é que eu faço pros tomates crescer bonito que nem os teus. Eu falei, ó, tem um segredo que eu não te contei. Eu falei, todo dia antes de tu ir embora da horta, o que que eu faço? Eu tenho que fazer o seguinte, antes de eu ir embora da horta, eu pego, eu vejo se não tem ninguém olhando... Eu baixo as calças e mostro minhas partes pros tomates.
6: Bagaceiro.
5: Aí eles ficam vermelho.
6: Ficam envergonhados.
5: E aí, beleza. Ela disse, bah, eu não sabia, mas se tu que é colono me diz, eu vou acreditar, beleza. Aí ela tava animada e tal. Paty Lúcia, velha, foi até no outro dia, pegou, foi lá no canteirinho dela.
6: Uhum.
5: Tirou a roupa e ficou pelada na horta. Fez isso uma semana. Aí nós tava conversando domingo de manhã, tomando um mate. Eu falei, viu, eu não vi, tu mostrou tuas partes pros tomates? Ela disse, mostrei. Eu falei, e eles ficaram vermelhos? Ela disse, olha, Badinho, os tomates continuam na mesma, mas os pepino...
6: Estão crescendo!
8: Lembrando que a melhor estação do ano para plantar tomate é no verão, né? No inverno, na primavera e no outono.
6: Verdade.
8: Sim.
6: E olha, tá chegando aí o horóscopo sincero da Dona Filomena.
9: Precisa fazer?
6: Não?
9: Não, vou fazer. Agora eu fiz bem curtinho.
6: Ah, manda lá.
9: Hoje eu vou, já que o tema é estação do ano, vou falar pra vocês que são do signo de virgem.
6: Pô, o que tem a ver virgem com isso?
9: Não sei, mas tá. É que não tem tema, não tem signo de verão, tá signo de inverno.
6: Desculpa.
9: Bocó. Então, você que é do signo de virgem.
6: Atenção, virginiana.
9: Excesso de limpeza e organização. Assim sou o virginiano.
10: Eu sou virgem.
9: Sim, acredito.
7: Só das orelhas.
9: Nem do nariz. Possui uma memória e uma concentração incrível, mas muitas vezes usam essas qualidades para atazanar a vida do parceiro ou da parceira, principalmente quando discute a relação. As suas chances de ganhar uma discussão com o virginiano são praticamente impossíveis. Tem horror a todo tipo de bagunça, sujeira e poeira nos móveis. Lembrando sempre que esse lado sincero não sou eu que invento, é o Zodíaco que me conta.
6: É o senhor Zodíaco.
9: E o número da sorte para você, virginiano, virginiana, é o 217, o 714 e o 557.
6: Muito obrigado, Filó.
9: De nada. Gostaram mais curtinhas, sim?
6: Gostei.
0: Melhor,
6: gostei
0: muito. Melhor, meu Deus.
9: Então, semana que vem, vou trazer um bem grandão.
6: Igual os pepinos lá da lavoura do Pupadinho. Ó, sai uma novinha, entra outra. Dona Clotilde, chega pra cá.
10: Dias da Dona
0: Aqui Clotilde. É um asilo, né? Meu Deus do céu.
5: Sim, tem tu, velho.
11: Boa tarde.
6: Boa tarde.
0: Tarde.
11: Bom dia. Bom dia. Boa noite. Hoje eu trouxe uma simpatia ali pra quem? Quem?
5: Quem?
11: Pra tirar a febre de bebê.
6: Quem matou a Bel?
8: Ah, tá.
6: Ah, como que é? Simpatia pra quê?
11: Tirar a febre de bebê.
6: Tirar a febre de bebê,
8: de bebê,
6: gente.
8: Tipo, se beber muito e encher a cara, tu vai ficar com...
11: Não, não, não. Nenê. É febre, porque se era esfriado, né?
6: Criança, né?
11: Isso. E tu pega uma folha de babosa, descasque pra tirar a parte branca e viçosa, coloca na testa do filho e deixa ali por um tempo. Depois de alguns minutos, tira, raspa a parte externa, já seca e volta a ficar úmida e pronta pra refrescar a testa do seu pequeno.
6: Olha.
11: Se isso não funcionar...
5: Dá remédio.
11: Não, dá um banho. Faz um chá com folha de laranja, com alho, quaco, mel, urtiga. Urtiga também pode usar urtiga.
5: Arruda.
6: Arruda.
5: Passa no zóio, arruda, que e cura quando tive.
11: Dois pinguinhos de shoyu.
6: Do quê?
5: Shoyu.
6: Todo mundo tem shoyu em casa, né?
11: Isso. É isso.
6: É isso. Tá faltando uma coisa aí.
11: Ah, sim, eu esqueci.
8: O papelzinho na bomba.
6: O papelzinho,
11: tu anota o nome da pessoa que tá com febre e bota junto pra ferver com chá.
6: Pronto, já não ia dar certo a simpatia aí.
11: É, tia, muito obrigado, Matias.
6: Obrigado você.
8: O Matias, meu Deus. Falando em Portugal, eu queria falar pra você que eu vou me mudar pra Portugal.
6: Vai
8: se
6: mudar.
8: Deus quiser. Eu comprei um T-Prex lá e a gente tá vendo umas empresas lá pra adquirir. Uhum. Eu e meu filho e vou morar lá.
6: Olha só, vamos ir pra lá.
8: Eu tô esquecendo de participar dos programas.
6: Ah, é verdade.
5: Viu? Aí disse que tinha dois chucon, dois bêbados. Andando na rua, um frio. E aí passou um cara, um empresário bem sucedido e tal, isso aquilo, pegou e deu 50 pila. Um dos bêbados pegou e disse, ó, vamos comprar 45 pilas de cachaça e 5 pilas de pão.
6: Olha.
5: Outro disse, tu é louco? Pra que tudo isso de pão?
6: Chegou a hora de momento de reflexão com ele. Cid Bobeira!
12: Olá, ouvintes da rádio. Eu, o mais lindo desse programa, voltei para falar sobre filosofias do Cid. Não... É momento de reflexão.
5: Erro nosso.
12: Presta atenção.
6: Manda um.
12: Pessoal da... Atitude no trabalho. Um estagiário estava saindo do escritório quando ele viu o presidente da empresa com um documento na mão em frente à máquina de picotar papéis. Por favor, diz o presidente, isto é muito importante para mim. E minha secretária já saiu. Você sabe como funciona esta máquina? Lógico, responde o estagiário, todo feliz. Imediatamente tira o papel das mãos do presidente. Liga a máquina, enfia o documento e aperta um botão. Excelente, meu rapaz. Muito obrigado, diz o presidente. Eu preciso de duas cópias. Aonde que sai? Moral da história: executar não é tudo. Pense, pergunte, analise. Se você ver o presidente da empresa, saia correndo porque vai dar problema.
5: Viu? Esse tempo atrás tem um primo meu que ele só fala asneira, piá. Ele só fala. Cara, me irritei. Ó, pessoa que fala asneira, o que eu dei de conselho pra esse meu primo? Falei, piá, faz o seguinte: antes de tu falar, tu pega, escreve o que tu vai falar.
6: Sim.
5: E tu lê.
6: Sim.
5: E pensa assim, será que eu queria ouvir isso aqui?
6: Boa, boa.
8: Isso vale pro Chico Louco no programa também.
5: Isso vale pra ti muitas vezes, né?
6: É
5: Talvez seja uma indireta.
0: Vale até pra aquela Momo que tá aparecendo nos videozinhos, apareceu pra mim no vídeo que tava assistindo e falou assim: compre uma areia 20 válvulas.
5: Case! Já,
10: mais uma frasezinha de frio.
8: Pra mim, eu queria que ela
10: aparecesse. Tu sabia que os ursos polares, eles

0: gostam muito de frio.
1: Sim.
0: Os bipolar, às vezes gostam, às vezes não.
1: Boa! Boa, gente!
2: Oi, queremos falar pra vocês, acompanhar nós na rede social aí. Sigam lá Matias Alpizol no Facebook e no Instagram. Adicione ele no Facebook, ele gosta de bastante amigo.
3: Verdade. E no Instagram também.
2: No Instagram também. Sigam Desidério Guampa em seus vários canais, Facebook, YouTube e Instagram. Chico Louco com X, Chico Louco Oficial. É, lá no Facebook, sigam o Badim no Facebook, no Instagram, no YouTube, dá uma força, vai no YouTube lá, se inscreve no canal. E do Albino Valls Maia também, é só digitar Albino Valls com algum W que vai aparecer.
0: Humorista Albino, e também a página Chutando Balde, né, rapaz?
2: É,
0: no Facebook.
1: Valeu, gente! Valeu. Foi muito bom estar com você nessa horinha toda aqui, viu? A gente se encontra por aqui com
4: chamada
1: o programa
4: que vem, chamada que vem no
1: Chutando Balde!
2: Até lá!
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6: 20 horas e 53 minutos.
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Boa noite, estou chegando. Agora são 20h53. 54 agora, para ser exato, né? Chegando para fazer companhia para você, você acabou de acompanhar o programa Chutando Balde, com muito, muito humor para você. 18 graus e a temperatura na nossa Praça Padre Basso, né? A partir de agora a temperatura vai dar uma levantadinha, né? Máximas aí amanhã de 26, de quinta-feira de 29, no sábado e no domingo aí 31, 27 aí de máxima. E as mínimas aí não diminuem aí de 13, 12 graus, né? Então a temperatura vai permanecer um pouquinho alta, só chuva